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1: Pois é, 21h22, 9h22, segunda parte do programa Saudade Musical. Depois do apoio e do cafezinho, estamos aqui de volta para continuar curtindo as melhores músicas, né? Mandando um alô aqui para meu amigo Chico Riacho, rapaz. Chico Riacho está aí na rua do Riachão. A Ivanete, Lourinho do Acordeon, Thelma Forrozeira, Juvenal do Forró, Nelson do Trator, Helena Ioga na Travessa São José, Negozinho, Dolores e Adilson na Matinha, Éder do Quebra-Queixo, Paturi, Sueli, Suelen, Neguinho de Canhota, Putona 75, Neguinho de Canhota. Dorinha, tiazinha, alô Dorinha, Nenhém, Rosângela, Estela e Nega de Zé Vicente, também curtindo Saudade Musical. Reginaldo Borracheiro, Hélio de Dovão, de Radinho Ligado, curtindo com nossas boas músicas. Pois é. Já então, agora vamos ouvir o repertório de Vasconcelos, né? O repertório de Vasconcelos que pede para a gente tocar essas músicas aqui. E nós vamos tocar agora. Bom, vamos lá. A gente vai ouvir Meu Primeiro Amor com Perla, né? Depois vamos ouvir Amor Ingrato com Silvinho. Rasguei Seu Retrato com Carlos Alberto. Música bacana, gosto muito dessa música. Rasguei Seu Retrato. Deus Não Esquece com José Augusto Sergipano. Deus Não Esquece, né? Morrendo de Amor com Sérgio Reis. E, por último, Sendo Assim com Genival Santos. Essa eu não conheço, não, mas vamos ouvir agora. Bom, vamos aqui, agora o recado do Vasconcelos. Todas estas músicas são dedicadas a Letícia, Lete, a Georgina, Helena Vieira, Joelma, esposa de Titita, a Giovana e sua esposa, Rogéria, Emílio da Rua da Jaqueira, quem mais? E sua esposa, amiga Isa, a Mariese, Dendo e Chico Rico, Edinho Monteiro, a Tino e seu filho, Rogério, Avelar, Bicho do Mato, Homem Forte, a Marcelino, a Nivaldo da Casa Ideal e todos os seus amigos, né? Denhen, meu irmão, a Roseli, também a irmã do Gaguinho, a Rui, também irmão, né? E Paranhos do Loyola. Finalmente a todos amáveis ouvintes que estão na escuta do programa. Um abraço, Vasconcelos, rapaz. Aqui, daquele botão, não esquecendo o nosso amigo Simval Barata, é claro, Simval Barata, nosso grande ouvinte que não perde o programa, Simval Barata, né? Este sim é muito, muito referência. Como é, rapaz, ele botou aqui, um grande amigo pela sua humildade. Pois é, gente, Simval Barata. Já aí, vamos ouvir o repertório do Vasconcelos, o Gaguinho.

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1: Bom, gente, são 9 horas e 46 minutos, finalzinho do programa por hoje, né? E não teremos na próxima quinta-feira, devido ser o dia de Corpus Christi, mas daqui a 15 dias estaremos aqui de volta com um programa maravilhoso para curtir as melhores músicas do passado. Obrigado a todos vocês que estiveram de radinho ligado, aquele que liga, que faz mensagem, e também quem não manda mensagem, quem não liga, que está curtindo o programa. A gente agradece a audiência e estejam sempre conosco para o programa ficar melhor ainda com vocês, né? Boa noite a todos vocês, que Deus nos abençoe hoje e sempre. Boa noite, Jailton, boa noite, Bicho do Mato, e boa noite, Ricardo Coroinha.
2: Boa noite a todos e um bom final de semana a todos vocês, até de hoje a 15 com fé em Deus.

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1: Juventude FM informa a hora certa.
2: 21 horas e 49 minutos.
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4: Boa noite.
5: Boa noite para você que nos acompanha em todo o país.
4: Quinta-feira, 28 de maio de 2026.
5: Vamos ao destaque do dia. Emprego.
4: Brasil tem o menor desemprego para o trimestre encerrado em abril desde 2012.
5: Em abril foram geradas mais de 85 mil novas vagas de trabalho formais. Luana Karen.
6: O Brasil encerrou abril com mais de 47 milhões e 800 mil empregos com carteira assinada.
4: E ainda, presidente Lula sanciona projeto que cria a Universidade Federal Indígena.
5: Será a primeira instituição de ensino superior do país voltada aos povos originários.
7: Aos poucos a gente vai ensinando o mundo a compreender que é possível, de forma civilizada, a gente ir garantindo a todos aqueles que habitam o planeta a ter os seus direitos.
4: Você vai ouvir também, combate ao crime organizado.
5: Nova operação avança na asfixia financeira e no fim das fraudes no setor de combustíveis.
4: Ação também impede que gasolina adulterada seja repassada aos consumidores.
5: Na apresentação da Voz do Brasil, hoje, Mariana Jungmann e Luciano Seixas.
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5: O emprego no Brasil continua em crescimento.
4: No mês de abril, foram criados quase 86 mil postos de trabalho com carteira assinada.
5: E a taxa de desocupação no país é a menor desde 2012.
6: Em abril, a atendente Willy da Silva conseguiu uma posição em um restaurante no centro de Brasília. Ela estava desempregada há 6 meses e buscava uma oportunidade de trabalho que permitisse que ela tivesse mais tempo com os filhos.
8: Porque eu curto muito as crianças agora, né? Final de semana eu estou em casa com eles, é feriado, eu não trabalho. É uma coisa garantida, né? Ter um emprego fechado. Com a carteira assinada e tudo, eu vou ter todos os meus direitos se um dia eu sair e tudo mais.
6: Assim como o Willy, milhares de brasileiros conseguiram um emprego no país este ano. Cenário captado pela Pesquisa Nacional por amostra de

0: domicílios. De acordo com a PNAD Contínua, a taxa de desocupação no trimestre encerrado em abril foi de 5,8%, o menor nível da série histórica iniciada em 2012 para o período. No mesmo trimestre do ano passado, o percentual de pessoas procurando emprego no Brasil estava em 6,6%. A taxa de desocupação calculada pelo IBGE inclui apenas pessoas desempregadas que estão disponíveis para trabalhar e tentando encontrar uma posição. A coordenadora de pesquisa por amostra de domicílios do IBGE, Adriana Beringui, comentou o resultado.
1: O nível da ocupação segue em patamares elevados, né, mostrando que a capacidade de geração de trabalho e renda no mercado brasileiro segue de forma sustentada.
0: Outro dado que mostra o bom momento por que passa o mercado de trabalho no Brasil é o Cadastro Geral de Empregados e Desempregados, o CAGED, que mede a quantidade de trabalhadores com carteira assinada. Segundo o CAGED, em abril, foram criados no país 85.888 empregos formais. 3 dos 5 grupos da atividade econômica monitorados tiveram saldo positivo: serviços, construção e indústria. Já entre as unidades da federação, 24 das 27 criaram empregos em abril, com destaque para São Paulo, Rio de Janeiro e Minas Gerais. O ministro do Trabalho e Emprego, Luiz Marinho, destacou que o país deve continuar gerando empregos formais.
2: O potencial da economia brasileira é de crescimento. Ele vai continuar crescendo, portanto, creio que nós teremos mais de 1 milhão de empregos gerados como positivo esse ano.
0: De acordo com o CAGED, o Brasil encerrou abril com mais de 47 milhões e 800 mil empregos com carteira assinada. O salário médio de admissão em abril foi de R$ 2.386,56. Reportagem Luana Karen.
3: Em suas redes sociais, o presidente Lula destacou a aprovação na Câmara dos Deputados do fim da escala de trabalho 6x1, sem redução de salário.
4: Segundo ele, as 2 folgas semanais significam mais tempo para estudar, se divertir, cuidar da saúde e ver os filhos crescerem.
3: Hoje, o presidente comemorou a aprovação durante encontro com a presidente do Suriname e disse que é uma conquista da sociedade brasileira.
5: Quem sabe um dia a gente consiga fazer com que as pessoas trabalhem o suficiente para sobreviver, o suficiente para enriquecer a economia brasileira, mas o suficiente para que eles possam ser felizes no mundo do trabalho.
4: Durante o programa Bom Dia Ministro, produzido pela Empresa Brasil de Comunicação, Paulo Pereira, do empreendedorismo, da microempresa e da empresa de pequeno porte, comentou o impacto sobre as mulheres.
6: Vou pegar um exemplo, as trabalhadoras domésticas, né, que vão ser muito afetadas pela escala 6x1. Nós temos 1,5 milhão de trabalhadoras domésticas. A mulher trabalha 6 dias, chega em casa, vai fazer o quê? Trabalhar, cuidar dos filhos, cuidar da família. Então, o impacto sobre as mulheres, sobre os setores menos escolarizados, sobre os setores de menor renda é muito grande para que essas pessoas possam ter uma vida melhor, cuidar melhor das suas famílias e, como eu estava dizendo, estudar mais, empreender mais. É importante ressaltar isso, o impacto econômico vai ser bom para muitos segmentos. E aqueles segmentos que podem ter um impacto diferente, nós vamos cuidar, nós vamos achar soluções.
3: A proposta do fim da escala 6x1 segue agora para avaliação do Senado Federal.
4: Um passo inédito para o futuro dos povos indígenas no Brasil.
3: O presidente Lula sancionou agora há pouco a lei que cria a Universidade Federal Indígena, a primeira do país.
4: Com sede em Brasília, a nova universidade terá camping em diferentes regiões e vai oferecer cursos de graduação e pós-graduação.
7: Prevista para entrar em atividade no próximo ano, a UNIND, Universidade Federal Indígena, será destinada a valorizar os saberes dos povos originários e práticas ancestrais. O ministro dos Povos Indígenas, Eloy Terena, é formado em Direito e diz que a Universidade Federal é um sonho de lideranças indígenas visionárias. Ele relata que a iniciativa será o maior investimento na escolarização dos povos indígenas.
8: A universidade será composta por indígenas em seus quadros e irá retratar essa pluridiversidade étnica que é o nosso país.
7: A Universidade Federal Indígena atenderá inicialmente 2.800 estudantes. A sede será em Brasília, mas unidades descentralizadas serão construídas em outras regiões do Brasil de acordo com a demanda e concentração dos povos indígenas. O ensino será voltado

0: voltado para a formação nos níveis de graduação e pós-graduação. Os cursos terão ênfase em gestão ambiental e territorial, políticas públicas, sustentabilidade socioambiental, línguas indígenas, saúde, direito, agroecologia, engenharias e tecnologias e formação de professores. Para o presidente Lula, o Brasil não pode abrir mão dos saberes milenares dos indígenas.
1: Aos poucos a gente vai ensinando o mundo a compreender que é possível, de forma civilizada, a gente ir garantindo a todos aqueles que habitam o planeta a ter os seus direitos. E a gente não pode prescindir do conhecimento milenar que os povos indígenas acumularam ao longo de tanto tempo nesse país e no mundo. Cabe agora ao Estado brasileiro pegar o prédio, prepará-lo para que a gente possa, no menor prazo de tempo, fazer uma festa com os novos alunos que vão entrar.
0: A Uninde vai contribuir para a formação de profissionais especializados em educação intercultural e garantir a preservação das 274 línguas faladas pelos 305 povos indígenas do Brasil. Reportagem Graziele Bezerra.
2: O presidente Lula recebeu hoje a presidente do Suriname, Jennifer Gerling Simons.
3: No encontro, os dois líderes assinaram acordos de cooperação e se comprometeram a estreitar laços entre os países.
4: Durante visita oficial, a presidente do Suriname, Jennifer Gerling Simons, chegou ao Brasil acompanhada de mais 5 ministros. Durante encontro com o presidente Lula, os líderes assinaram 13 acordos de cooperação em áreas como defesa, segurança pública, comércio, energia e proteção da Amazônia. O Suriname vive um momento de crescimento econômico após a descoberta de grandes reservas de petróleo e gás natural. Lula afirmou que o Brasil quer ampliar ainda mais o comércio bilateral. Mesmo com um crescimento de 25% desde 2023, o presidente afirmou que ainda existe potencial para esse aumento.
1: Como vocês agora vão se transformar em grandes produtores de petróleo, a Petrobras pode trabalhar com vocês, aí a gente vai poder equilibrar a balança comercial, porque nós vamos importar um pouco de petróleo de vocês para compensar a nossa colaboração com o Suriname.
4: Na área ambiental, os dois países pretendem ampliar ações conjuntas de combate ao desmatamento e ao crime organizado na Amazônia, como afirmou o presidente Lula.
1: Estamos unindo esforços regionais no enfrentamento ao narcotráfico, ao tráfico de drogas, pessoas e armas de fogo. O novo acordo com a Polícia Federal vai ampliar nossa cooperação no combate a ilícitos transnacionais, com destaque aos crimes ambientais e de mineração.
4: Os governos também assinaram acordos para ampliar as conexões aéreas e marítimas entre os dois países e avançar no chamado Anel das Guianas, projeto de integração regional que liga o norte do Brasil aos países vizinhos da região amazônica. Reportagem Raquel Mariano.
2: Quase 60 mandados de busca e apreensão foram cumpridos hoje na Operação Fluxo Oculto.
3: A ação conjunta entre o governo do Brasil e estados tem como objetivo desmantelar fraudes e lavagem de dinheiro no setor de combustíveis.
5: Nesta nova fase da Operação Carbono Oculto, foram cumpridos 59 mandados de busca e apreensão em 5 estados: São Paulo, Paraná, Mato Grosso do Sul, Minas Gerais e Rio de Janeiro. A ação, batizada de Fluxo Oculto, contou com a participação de órgãos federais e estaduais. O alvo é um esquema criminoso no setor de combustíveis, envolvendo fraudes, sonegação e lavagem de dinheiro. As investigações identificaram 6 novas fintechs, empresas voltadas para serviços financeiros digitais, que, na verdade, operavam como bancos paralelos das organizações criminosas. O ministro da Fazenda, Dario Durigan, destacou a grande movimentação financeira das fintechs no esquema.
6: Uma movimentação total de 26 bilhões de reais em 6 fintechs nos últimos anos, o que acende o sinal de alerta para os órgãos de inteligência, que a gente espera avançar no combate ao crime organizado, da maneira que importa, da maneira inteligente, que a Fazenda asfixia financeira.
5: Em outra frente de atuação, os agentes cumpriram mandados contra empresas e pessoas que atuavam na adulteração de combustíveis. Somente com um esquema que utilizava nafta petroquímica, os prejuízos aos cofres públicos atingem a marca de 200 milhões de reais em 2 anos. De acordo com o diretor da Agência Nacional do Petróleo, Gás Natural e Biocombustíveis, Júlio Nishida, a operação vai impedir que milhões de litros de gasolina adulterada sejam repassados aos consumidores.
7: A Agência Nacional do Petróleo, em etapas anteriores, interditou e apreendeu pouco mais de 2 milhões e meio de litros de gasolina adulterada com essa nafta, e com o trabalho de hoje, a gente impede de outro quantitativo igualmente danoso chegar ao consumidor, chegar à sociedade, em fraudes que envolvem qualidade, dano ao consumidor, dano ao erário, lavagem de dinheiro e vários outros danos à sociedade.
5: Participam da Operação Fluxo Oculto 135 servidores da Receita Federal, além de dezenas de servidores dos órgãos parceiros. Com locução de Graziela Mendonça, reportagem Gabriela Noronha.
2: Em 2015, com o rompimento da barragem do Fundão, em Mariana, Minas Gerais, despejou-se resíduos tóxicos e lama no Rio Doce, contaminando a água em Minas Gerais e no Espírito Santo.
3: Desde então, a água do rio vem sendo monitorada. Inicialmente, esse trabalho era feito pela Fundação Renova, que foi extinta em 2024.
2: Agora, com o novo acordo do Rio Doce, o monitoramento passa a ser feito pela FUNASA, a Fundação Nacional de Saúde, ligada ao Ministério da Saúde.
3: Esse mês, a FUNASA começou a segunda etapa de verificação e testagem da qualidade da água em 173 pontos dos dois estados.
2: Mais cedo, nós conversamos com Lenildo Moraes, presidente da Fundação, sobre esse trabalho e também sobre a segurança hídrica proporcionada pelo programa Cisternas, na região do semiárido brasileiro. Acompanhe.
3: Presidente Lenildo Moraes, um prazer ter o senhor com a gente aqui na Voz do Brasil. Vamos começar falando do trabalho que a FUNASA vem desempenhando no monitoramento da qualidade da água do Rio Doce. Isso é necessário ainda por causa das consequências do rompimento da barragem do Fundão em Minas Gerais em 2015. Como é que é feito e onde é feito esse monitoramento?
8: Boa noite a todos os ouvintes da Voz do Brasil, boa noite Mariana, boa noite Luciano Seixas. Olha, a Operação FUNASA presente no Rio Doce começou com 3 frentes simultâneas, né? De monitoramento da qualidade da água em 32 municípios de Minas Gerais e do Espírito Santo. A operação começou com 173 pontos de monitoramento ao longo da bacia do Rio Doce. É importante dizer que a primeira frente foi no município de Mariana e no Vale do Aço. A segunda percorreu cidades do médio Rio Doce e da divisa entre Minas Gerais e Espírito Santo, incluindo Governador Valadares, Conselheiro Pena, Resplendor e Aimorés. E a terceira e última frente foi nos municípios capixabas, lá no Espírito Santo, com coletas em Aracruz, Linhares, Colatina, São Mateus, Conceição da Barra e Marilândia. A FUNASA disponibilizou a nossa equipe, né, 3 unidades móveis, junto com as equipes, para coleta da qualidade, né, identificar a qualidade da água, além de carros, apoio de equipes técnicas especializadas. Os laboratórios móveis permitiram a realização de análises físicas e químicas e microbiológicas, né? Isso foi importante, porque a partir daí nós podemos identificar a real qualidade, né, e necessidade de futuras ações que a gente precisa fazer a partir dessas análises.
2: Presidente, quando é que os resultados desse monitoramento serão divulgados, especialmente para as comunidades atingidas pela contaminação lá de 2015?
8: As análises já estão em fase final de análise, né? Devemos entregar nos próximos dias. Mais tardar, a próxima semana, nós já estaremos com todos esses dados monitorados para que a gente possa apresentar para toda a sociedade.
3: E esse monitoramento, ele vai ser permanente, presidente? Como é que vai ser a periodicidade desse acompanhamento?
8: Vai ser permanente. Nós já temos um acordo de cooperação técnica assinado com a AGESUS, que é a Agência Brasileira de Apoio à Gestão do SUS, e ele vai permitir que o governo, através da FUNASA, Fundação Nacional de Saúde, através de seus técnicos, possa fazer esse monitoramento de forma permanente.
2: E existe um outro trabalho desempenhado também pela FUNASA em relação à segurança hídrica, que é o programa Cisternas. Como é que ele atua para garantir água para as famílias de regiões secas ou semiáridas?
8: A iniciativa permite acesso regular à água potável para consumo humano por meio da captação e armazenamento da água da chuva. É importante que as populações do semiárido que estão no

0: cursando já sabe como funciona. Então, na realidade, nós, na prática, o programa ele funciona como uma instalação de reservatórios, né? Os reservatórios têm capacidade de 16 mil litros conectados aos telhados das residências, né? Então, nos períodos das chuvas, a água é captada, filtrada e armazenada para ser utilizada nos meses de estiagem.
1: O presidente, quantas famílias já são atendidas pelo programa atualmente? Há previsão dele ser ampliado?
0: Olha, nós estamos atendendo agora 20.976 famílias, quase 21 mil famílias. E a ideia é que a gente faça essa ampliação ainda, tá certo? Os estados beneficiados nessa primeira etapa são Bahia, Ceará, Minas Gerais, Paraíba, Pernambuco, Piauí, Rio Grande do Norte e Sergipe, né? Os investimentos chegam a 250 milhões de reais.
2: E quais são os critérios de seleção das famílias atendidas pelo programa de cisternas?
0: Olha, boa pergunta, Luciano. Olha, o edital estabelece alguns critérios obrigatórios para participação. Por exemplo, as famílias precisam viver em comunidades rurais do semiárido, não ter acesso regular à água potável por rede de abastecimento e não ter sido atendido por programas de cisternas. Além, é claro, das residências ter as condições mínimas para instalação do equipamento. Telhado adequado, a captação da água da chuva, é importante que se tenha espaço suficiente no meio do terreno, né, para poder ter essas condições técnicas necessárias. Outro dado importante é que os critérios são situação de vulnerabilidade social, a pessoa tem que estar inscrita no Cade Único, as famílias chefiadas por mulheres têm prioridades. A presença de pessoas com deficiência também. Se é um deficiente na família, um deficiente físico, no núcleo familiar, tem prioridade também. E, obviamente, e um dado muito importante, que está se dando como prioridade também as populações de comunidades quilombolas.
1: Agora, presidente, as famílias que tiverem interesse em receber esses equipamentos, elas devem fazer o quê? Procurar a prefeitura, a FUNASA diretamente, preencher um cadastro? Como é que funciona?
0: Olha, essas 20.976 cisternas já foram feitas a partir de um critério já estabelecido pela FUNASA. A prefeitura fez o levantamento inicial e encaminhou a superintendência, né, da FUNASA, e as pessoas agora devem procurar a prefeitura para poder saber quais os locais. A prefeitura previamente já tem todas as comunidades que vão ser beneficiada. E nós da FUNASA também. Nós vamos divulgar todas as comunidades que foram pré-selecionadas pelas prefeituras.
2: Muito bem, nós conversamos com o presidente da FUNASA, a Fundação Nacional de Saúde, Lenildo Moraes. Muito obrigado por sua entrevista aqui, a Voz do Brasil.
0: Obrigado, Mariana. Obrigado, Luciano. Boa noite a todos os ouvintes da Voz do Brasil.
1: O Ministério da Previdência Social e o INSS realizam nesse fim de semana um grande mutirão para atendimentos em diversas regiões do país.
2: São mais de 59 mil vagas destinadas a perícias médicas e avaliações sociais do INSS. As etapas obrigatórias para concessão de benefícios previdenciários e assistenciais.
1: O secretário de Regime Geral de Previdência Social, Benedito Brunca, disse que o tempo de espera vem caindo e destacou a importância do agendamento.
3: No Brasil, o tempo médio de espera no mês de abril estava em 40 dias. Na parcial que tiramos esta semana, esse tempo médio já caiu para 30 dias, o que é uma evolução de 10 dias. É importante que as pessoas que estão aguardando os atendimentos possam entrar em contato ou com o 135 ou no próprio aplicativo do meu INSS para poder fazer a confirmação e antecipar seu atendimento, porque isso vai abreviar o tempo da decisão do seu benefício.
2: Hoje, dia 28 de maio, é comemorado o Dia Internacional da Dignidade Menstrual.
1: No Brasil, dados do IBGE indicam que 15% das adolescentes deixaram de ir ao menos um dia na escola por falta de absorvente.
2: Para tentar mudar essa realidade, o governo do Brasil promove o Programa de Proteção e Promoção da Saúde Menstrual.
1: Em 2 anos, mais de 3 milhões de pessoas foram beneficiadas com itens de higiene e ações educativas.
4: A mineira Mariana Soares conta que menstruou pela primeira vez aos 13 anos de idade e desde então sintomas como fortes dores e enjoo são comuns para ela. Hoje, aos 22 anos, ela luta para que mais mulheres possam falar sobre saúde menstrual.
5: Eu sei que tem muitas vozes de meninas que sofrem como eu, mas não têm a oportunidade de, às vezes, saber que ela pode viver melhor. Isso é um direito nosso.
4: Combater preconceitos e tabus é um dos objetivos do

0: festival Alana Ideia Fest 2026 para tratar sobre dignidade menstrual e proteção de meninas e adolescentes, como explica a diretora executiva do Alana, Flávia Dória.
1: 6 entre cada 10 meninas têm a rotina escolar abalada por essas dores menstruais e 4 em cada 10 meninas chegam a faltar na escola pelo menos uma vez por mês por causa dessas dores, que muitas vezes são incapacitantes. A gente precisa falar sobre isso.
0: A programação faz parte das ações do Dia Internacional da Dignidade Menstrual, comemorado nesta quinta-feira. Desde 2023, o governo do Brasil distribui de forma gratuita absorventes por meio do Programa de Proteção e Promoção da Saúde Menstrual. Em 2 anos, mais de 500 milhões de unidades já foram distribuídas, de acordo com a Coordenadora Geral de Atenção à Saúde das Mulheres do Ministério da Saúde, Mariana Seabra, além do fornecimento de produtos, ações educativas.
2: O programa tem o eixo de dispensação desses absorventes, né, através do programa Farmácia Popular. E hoje é possível retirar essas autorizações para as beneficiárias que são inscritas no Cade Único através do aplicativo Meu SUS Digital. A segunda forma é através do programa Pé de Meia. E a terceira forma é justamente na Unidade Básica de Saúde, onde além da autorização, ela vai poder também ter todo o leque de informações.
0: Lembrando que o absorvente é distribuído de forma gratuita e o benefício é destinado a pessoas com idade entre 10 e 49 anos, inscritas no Cade Único e com renda mensal de até R$ 218,00, estudantes da rede pública de baixa renda e pessoas em situação de rua. Reportagem Gabriela Noronha.
3: Amanhã é o último dia para fazer a declaração do Imposto de Renda.
4: A Receita Federal já recebeu mais de 37 milhões de declarações e a expectativa é chegar a 44 milhões de documentos.
3: Quem entregar fora do prazo estará sujeito à multa.
4: E essas foram as notícias do Governo do Brasil.
3: Uma realização da Secretaria de Comunicação Social da Presidência da República.
4: Com produção da empresa Brasil de Comunicação.
3: Fique agora com as notícias do Poder Judiciário e do Congresso Nacional. Boa noite.
4: Boa noite para você e até amanhã.
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7: STF homologa acordo para viabilizar operação de crédito ao BRB.
8: STJ define que qualificadora de violência de gênero também se aplica a agressões contra a mulher em relação homoafetiva.
7: Semana na conciliação. Trabalhadores de empresa de tratamento de água e saneamento de Campinas fecha um acordo de mais de 7 milhões de reais.
9: Boa noite, eu sou Marcela Luiza.
7: E eu sou Walter Lima.
8: O Supremo Tribunal Federal homologou nesta quinta-feira um acordo entre a União, o Governo do Distrito Federal, o Banco Central e o Banco de Brasília para viabilizar uma operação de crédito destinada ao reforço financeiro do BRB.
7: A decisão foi tomada durante a audiência de conciliação conduzida pelo ministro Luiz Fux. Marcelo Della Libera.
10: O acordo permite que o Distrito Federal contrate um empréstimo junto ao Fundo Garantidor de Crédito para capitalizar o banco. A operação terá garantia de um sindicato de bancos e contragarantia vinculada às verbas do Fundo de Participação dos Estados e do Distrito Federal e do Fundo de Participação dos Municípios.
8: O Comitê Nacional de Inteligência Artificial no Judiciário aprovou 2 medidas para ampliar a segurança da inteligência artificial usada pela Justiça.
7: Coordenada pelo Conselho Nacional de Justiça, a manifestação técnica validou os riscos de inserção de comandos escondidos em documentos processuais e instituiu um Programa Nacional de Segurança para capacitação e com suporte e prevenção de riscos.
8: A manifestação técnica é a primeira medida nacional de orientação sobre o tema e deve ser submetida ao plenário do Conselho.
7: As medidas fazem parte das prioridades definidas pela gestão 2025-2027, coordenada pelo presidente do CNJ e do STF, ministro Edson Fachin.
8: Qualificadora de lesão corporal praticada contra a mulher pela condição do sexo feminino também se aplica.

0: em relação homoafetiva entre mulheres.
1: Essa é a conclusão do STJ. Fátima Uchoa.
2: Uma mulher foi acusada de insultar e agredir fisicamente a ex-companheira por ciúmes. O Ministério Público ofereceu denúncia por lesão corporal qualificada, considerando que a agressão foi cometida contra a mulher pela condição do sexo feminino e no âmbito doméstico. A Justiça de Santa Catarina condenou a acusada só pelo crime de lesão corporal em contexto doméstico. Já a sexta turma do STJ deu provimento ao recurso especial do MP. Segundo o ministro relator Rogério Schietti Cruz, basta o vínculo doméstico familiar ou de afetividade e a condição de mulher da vítima para aplicação do sistema protetivo, sendo presumidas a vulnerabilidade e, consequentemente, a motivação de gênero.
0: Trabalhadores de empresa de tratamento de água e saneamento de Campinas fecham acordo de mais de 7 milhões de reais.
1: A conciliação foi fechada durante a Semana Nacional da Conciliação Trabalhista. Rafael Oliveira.
3: O acordo encerra uma ação coletiva de 2018 sobre gratificação paga a motoristas da Sanasa, empresa de economia mista de tratamento de água e saneamento de Campinas. 54 trabalhadores vão receber mais de 7 milhões de reais em valores líquidos. O acordo também prevê o recolhimento de 600 mil reais em FGTS e 2 milhões de reais em encargos previdenciários para a União. As negociações vinham sendo realizadas desde o início do ano.
0: Justiça recebe denúncia contra organização criminosa internacional por garimpo ilegal em Roraima.
1: Na ação, o MPF pede a condenação dos 6 integrantes do grupo e fixação de, no mínimo, 200 mil reais em multa por danos morais coletivos. Vanessa Pereira.
4: Segundo a denúncia, o grupo negociava ouro e diamantes extraídos ilegalmente no Brasil e no exterior, usando contatos e negociações no Peru para comercializar os minerais sem autorização. As investigações apontam investimento de 350 mil reais na compra de ouro e negociações de pedras avaliadas em mais de 100 mil dólares. O MPF pede a condenação dos 6 acusados por exploração ilegal de recursos minerais da União, organização criminosa transnacional, contrabando e lavagem de dinheiro, além de multa mínima de 200 mil reais por danos coletivos e sociais.
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0: Uma boa noite.
1: E até amanhã.
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7: Eu sou Paula Groba.
8: E eu sou Ricardo Nakaoka.
7: E estes são os destaques de hoje do Jornal do Senado, que começa agora.
8: Senado aprova retomada de benefícios fiscais para o terceiro setor e isenção de IPI para pessoas com deficiência.
7: Escala 6x1, Senado vai analisar proposta aprovada pela Câmara.
8: Segue para sanção presidencial política nacional para estudantes com superdotação.
7: Boa noite.
8: Boa noite.
7: Hospitais filantrópicos, entidades assistenciais e organizações sociais podem voltar a ter acesso a benefícios tributários suspensos nos últimos anos. O Senado aprovou um projeto que retoma incentivos fiscais para instituições do terceiro setor e também garante a isenção do IPI na compra de veículos por pessoas com deficiência.
8: A proposta segue agora para análise da Câmara dos Deputados. Mais informações com o repórter Alexandre Campos.
9: Os benefícios referentes ao Imposto sobre a Renda das Pessoas Jurídicas, Contribuição Social sobre o Lucro Líquido e COFINS, atualmente assegurados por uma lei complementar apenas às organizações da sociedade civil de interesse público e organizações sociais, vão se estender também a todas as entidades do terceiro setor, como afirmou a relatora do projeto, senadora professora Dorinha Seabra, do União do Tocantins.
10: Infelizmente, no formato que está hoje, a APAES e outras instituições já consolidadas na área social perderiam esse benefício.
9: O texto aprovado ainda reverteu outras reduções de benefícios. Um incentivo que passará a valer se a proposta virar lei será o referente à doação ou destinação

0: são para patrocínio de parte do imposto de renda devido por empresas para projetos esportivos, culturais e sociais, como os voltados para crianças, adolescentes e idosos. Também foi retomada a isenção total de IPI na compra de veículos por pessoas com deficiência.
1: E os municípios com pendência fiscal já estão autorizados a receber recursos de emendas parlamentares. A publicação que garante essa mudança já

0: 2026 que tiveram veto presidencial derrubado pelo Congresso, ficam permitidas doações de bens e valores no chamado defesa eleitoral, que começa 3 meses antes e vai até o final das eleições. Outro dispositivo autoriza municípios de até 65 mil habitantes que tenham pendências fiscais a celebrar convênios com o governo federal, receber recursos de programas e ter acesso a emendas parlamentares. Na sessão que derrubou o veto, o presidente do Congresso, senador Davi Alcolumbre, assinalou que essas demandas fizeram parte da marcha dos prefeitos à Brasília.
1: São estradas, são rodovias, são escolas, são unidades de saúde, são creches, são praças, enfim, são obras muito relevantes para os municípios brasileiros.
0: As outras duas regras reinseridas na LDO autorizam o uso de recursos da Lei Orçamentária Anual em despesas que estão fora da competência da União e são relativas à malha hidroviária brasileira e à construção e manutenção de rodovias estaduais e municipais destinadas à integração de modais de transporte ou ao escoamento produtivo.
2: Você sabe o que é ludopatia?
3: Ludopatia é o vício em jogos de azar. Essa compulsão provoca perda de controle, endividamento e impactos graves na vida familiar e emocional dos apostadores.
2: Muita gente vem se conscientizando de que essa atividade pode ser destruidora. Em meio ao avanço das bets no país, mais de 570 mil brasileiros já recorreram à plataforma de autoexclusão criada pelo Ministério da Fazenda para bloquear voluntariamente o próprio CPF em sites regularizados.
3: O crescimento do endividamento de famílias por conta do vício em jogos acendeu o alerta no Senado. Os detalhes com o repórter Rodrigo Rezende.
4: Pelo menos 570 mil pessoas já fizeram cadastro na plataforma de autoexclusão para acesso a sites de apostas. O sistema do Ministério da Fazenda traz a possibilidade do bloqueio voluntário em todas as bets legalizadas no Brasil. De acordo com o Ministério, do total de cadastrados, 207 mil usuários apontaram a perda de controle sobre o jogo e os impactos na saúde mental como principais motivos para a autoexclusão. O vício em jogos de azar, conhecido como ludopatia, atinge milhares de brasileiros, como alerta o senador Humberto Costa, do PT de Pernambuco.
5: Dados da Organização Mundial da Saúde apontam que a taxa de dependência em jogos de azar pode variar de 1 a 3% da população adulta. Se aplicarmos essa proporção ao Brasil, estamos falando de até 4 milhões de brasileiros já em situação clínica de vício.
4: Caso você deseje bloquear o seu próprio acesso aos sites e sistemas regularizados de apostas no Brasil, basta acessar autoexclusãoapostas.fazenda.gov.br. Lembrando que o exclusão é sem o tio. Você deve ter uma conta gov.br para fazer a solicitação e seu CPF será bloqueado em todas as casas de apostas.
2: Secas mais severas, chuvas intensas e eventos climáticos extremos podem marcar os próximos meses no Brasil com o fortalecimento do fenômeno El Niño.
3: Diante do risco de impactos na agricultura, no abastecimento de água e até no aumento de desastres naturais, o Senado reuniu hoje no plenário autoridades e especialistas para discutir medidas de prevenção e preparação. Os detalhes com o repórter Márcio Maturana.
6: O climatologista Carlos Nobre alertou que para este ano se espera uma intensidade maior.
7: Agora, maio, junho, julho, já temos 92% de probabilidade de começar um El Niño. E outubro, novembro e dezembro desse ano, a probabilidade é 98% desse El Niño ser forte ou muito forte. Então, nós temos que nos preparar muito.
6: O senador Hamilton Mourão, do Republicanos do Rio Grande do Sul, disse que é preciso aprimorar o Plano Nacional de Proteção e Defesa Civil de 2012, tornando obrigatórias simulações anuais nos municípios.
8: Se não treinar, nós não vamos conseguir executar na hora que a catástrofe acontecer.
6: O senador Hermes Klan, do PL de Santa Catarina, acredita que o trabalho do Senado para fortalecer o planejamento dos municípios em áreas de risco é fundamental, mas não é suficiente.
9: Muitos municípios brasileiros, especialmente os menores, não têm estrutura técnica, equipe permanente ou capacidade de acessar recursos federais com rapidez. O município sofre a tragédia, mas o sistema público só chega depois da água baixar. Enquanto isso, seguimos repetindo o ciclo. desastre.

0: desastre, reconstrução, novo desastre.
1: A sessão de debates foi pedida por todos os líderes partidários, com primeira assinatura de Esperidião Amin, do PP de Santa Catarina.
2: E a proposta que acaba com a escala 6-1 foi aprovada na Câmara dos Deputados na noite de ontem. O próximo passo agora é a análise dessa PEC pelo Senado.
3: Senadores, no entanto, divergem sobre a PEC, que garante aos trabalhadores 2 dias de descanso semanal remunerado. A proposta divide opiniões entre parlamentares e setores da economia. O repórter Douglas Castilho tem mais informações.
4: Uma das vozes contrárias à redução da escala 6-1 para de 5-2 foi o senador Oriovisto Guimarães, do PSDB do Paraná. Segundo ele, trata-se de uma medida demagógica.
5: O Brasil já tem o maior Bolsa Família de toda a história, já tem auxílio gás, já tem benefício de prestação continuada, não tem cabimento, não houve aumento de produtividade, não houve investimento em máquinas.
4: Mas o senador Irajá, do PSD do Tocantins, destacou que a nova jornada é uma tendência internacional fruto justamente da modernização tecnológica.
6: Se a tecnologia já flexibilizou a jornada de 40 horas para os setores corporativos de tecnologia, é um contrassenso condenar o trabalho do comércio a um modelo rígido de aprisionamento de 6 dias por semana.
4: O senador Hamilton Mourão, do Republicanos do Rio Grande do Sul, considera a medida uma intervenção indevida do Estado.
7: Então, se eu vou trabalhar 1 dia, 2 dias, 3 dias, 4 dias, 5 dias, 6 dias, 7 dias, é uma decisão minha numa negociação com aquele que está me contratando.
4: O senador Rogério Marinho, do PL do Rio Grande do Norte, concorda com a livre escolha e apresentou uma nova PEC que será analisada pelo Senado em conjunto com o fim da escala 6-1. A proposta prevê a negociação entre trabalhador e patrão quanto à quantidade de horas trabalhadas e o pagamento proporcional às horas efetivamente cumpridas.
3: Com edição de Paula Groba e trabalhos técnicos de João Lira, o Jornal do Senado fica por aqui. Acompanhe agora as notícias da Câmara dos Deputados. Boa noite.
2: Boa noite e até amanhã.
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9: Parlamentares reduzem a jornada de trabalho semanal para 40 horas.
10: Proposta votada estende imunidade tributária de entidades religiosas.
9: Plenário amplia incentivos para a indústria brasileira de fertilizantes.
10: Cobertura de mais doenças com teste do pezinho avança na Câmara.
9: Boa noite. A Câmara examina projeto que organiza a ampliação do número de doenças que poderão ser detectadas pelo teste do pezinho. Vamos ouvir a reportagem de Maria Neves.
11: A Comissão de Saúde da Câmara dos Deputados aprovou o projeto que estabelece os prazos para a ampliação dos problemas de saúde incluídos no teste do pezinho. Uma lei de 2021 lista 13 doenças a serem detectadas no exame. A legislação determina ainda que o Programa Nacional de Triagem deve ampliar a testagem em 5 etapas, mas não estabelece a data para início de cada fase. Hoje, o Sistema Único de Saúde testa os recém-nascidos apenas para 7 condições previstas na primeira fase, que inclui hipotiroidismo, toxoplasmose e hiperplasia adrenal. Pelo texto aprovado, a segunda etapa de ampliação do teste do pezinho, que inclui a detecção de doenças raras genéticas e metabólicas, deverá estar em vigor até 2027. As demais etapas deverão ser implantadas a cada 2 anos depois de concluída a segunda fase. A relatora, a deputada Rosângela Moro, de São Paulo, ressalta que a triagem neonatal é uma das formas mais eficazes de prevenção em saúde infantil. Ela lembra que a detecção precoce de enfermidades permite intervenções terapêuticas antes da manifestação de sintomas.
12: A triagem, ela faz o diagnóstico de doenças antes mesmo delas se manifestarem. É extremamente importante que as mães exijam, levem os seus neonatos para fazer a triagem neonatal. Quanto antes diagnosticado, você trata, até impede o desenvolvimento da doença. Um dos exames, por exemplo, ele impede o retardo mental das crianças se for diagnosticado e tratado como dentro do devido prazo.
11: Ao apresentar o projeto, o deputado Eduardo da Fonte, do PP de Pernambuco, afirmou que as doenças raras atingem cerca de 13 milhões de pessoas no Brasil. Segundo o parlamentar, 75% dos acometidos por essas enfermidades são crianças e 30% delas morrem antes dos 5 anos de idade. Na opinião do deputado, ainda que as doenças raras não tenham cura, a detecção precoce é importante porque permite o tratamento adequado, que reduz as complicações e o risco de morte. A proposta, que estabelece datas para ampliação do teste do pezinho, ainda será analisada pelas comissões de Finanças e Tributação e de Constituição e Justiça. Da Rádio Câmara de Brasília, Maria Neves.
13: Saúde.
14: Hugo Leal, do PSD do Rio de Janeiro, critica o entendimento da Justiça Federal, que, segundo ele, pode dificultar a avaliação de pessoas com autismo leve e restringir o reconhecimento de direitos. Para ele, a medida contraria avanços aprovados na proteção às pessoas com deficiência.
9: O deputado também manifesta preocupação com possíveis impactos no acesso a benefícios sociais por famílias atípicas. Hugo Leal informa ainda que solicitou audiência pública para discutir os efeitos da medida e cobrar esclarecimentos sobre o tema.
13: Direitos Humanos.
14: Em defesa do Bolsa Família, Benedita da Silva, do PT do Rio de Janeiro, afirma que o programa é um instrumento de dignidade e combate à fome. Segundo a deputada, a maioria dos beneficiários conseguiu deixar o auxílio ao longo dos anos por meio da inserção no mercado de trabalho.
9: Benedita da Silva também aponta contradição em setores da elite que criticam investimentos sociais à população mais pobre, mas silenciam diante de subsídios e isenções concedidos a grandes empresas. Ela ressalta que as políticas de transferência de renda foram fundamentais para retirar o Brasil do mapa da fome.
13: Economia.
14: Câmara estende imunidade tributária das igrejas para a compra de bens e serviços destinados ao funcionamento das entidades. O repórter Marcelo Larcher tem as informações.
15: O plenário da Câmara aprovou proposta de emenda à Constituição que amplia a imunidade tributária das igrejas de qualquer culto para alcançar também a compra de bens e serviços necessários ao funcionamento das entidades religiosas. Imunidade tributária é quando o governo fica proibido de cobrar um imposto. A imunidade sobre patrimônio e renda já está assegurada às igrejas por diversas leis. A proposta aprovada deixa claro na Constituição que a imunidade tributária vai valer também para a aquisição de bens ou serviços necessários para a implantação, manutenção e funcionamento das entidades religiosas e templos de qualquer culto. A imunidade é estendida ainda para as creches, comunidades terapêuticas, mosteiros, seminários, conventos, serviços de acolhimento institucional, atividades sociais e assistenciais e demais atividades sem fins lucrativos. As condições e critérios de habilitação terão de ser definidas por lei complementar que ainda vai ser aprovada. Relator da proposta, o deputado doutor Fernando Máximo, do PL de Rondônia, diz que a proposta dá mais segurança jurídica para a imunidade já prevista na Constituição. Deputados da base do governo disseram que a proposta amplia um privilégio e permite que entidades ligadas à igreja sejam também beneficiadas por uma renúncia fiscal que será paga pelos demais contribuintes. Foi o que disse o deputado Pedro Czai, de Santa Catarina, líder do PT.
16: Três leis e a Constituição deixa claro o apoio, a isenção tributária, a imunidade. Agora, o que se quer é extrapolar por várias modalidades de imunidade tributária, como alguém dá uma palestra, ganha 200 mil, alguém compra um avião de 20 milhões, porque vai ser para atividade religiosa.
15: O autor da proposta, deputado Marcelo Crivella, do Republicanos do Rio de Janeiro, diz que a imunidade prevista na Constituição para as igrejas não existe na prática.
17: É só isso que nós queremos. Que a imunidade prevista na Constituição aconteça na prática. Eu já paguei imposto sobre tudo. O dinheiro que eu dou para a igreja não é para pagar imposto de novo. E outra coisa, se comprar um avião, um helicóptero, o senhor acha que a Receita Federal vai devolver isso?
15: A proposta de emenda à Constituição que amplia a imunidade tributária das igrejas de qualquer culto seguiu para análise do Senado. Da Rádio Câmara de Brasília, com informações de Daniele Lessa e Antônio Vital, Marcelo Larcher.
13: Justiça.
9: Para Rogério Correia, do PT de Minas Gerais, o suposto uso de fundos de previdência estaduais, como o Rio Previdência, em instituições privadas, levanta suspeitas de favorecimento político. Ele alega que as denúncias sobre o Banco Master revelam uma relação que envolve integrantes da oposição.
14: Rogério Correia cobra a responsabilização de todos os envolvidos no caso e exalta a atuação das instituições de controle e do judiciário. O deputado espera que as investigações alcancem todos que desviaram os recursos de aposentados.
9: Marcon, do PT Gaúcho, denunciou supostos esquemas ligados ao Banco

0: Caster. Ele alega que o senador Flávio Bolsonaro teria visitado o banqueiro Daniel Vorcaro em busca de repasses para despesas do ex-deputado Eduardo Bolsonaro nos Estados Unidos e formação de Caixa 2 para campanhas eleitorais.
1: Marcon exigiu também explicações do presidente nacional do PL, Valdemar da Costa Neto, e da liderança da legenda no Rio Grande do Sul sobre as graves acusações de desvios e benefícios financeiros ilícitos.
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2: Votação.
0: A Câmara aprovou um projeto que cria incentivos para a indústria nacional de fertilizantes. A repórter Daniela Lessa explica que a intenção é tornar o Brasil menos dependente do mercado externo.
3: O plenário da Câmara aprovou o projeto que prevê diversos benefícios tributários, ou seja, descontos no pagamento de impostos para estimular a produção de fertilizantes no Brasil. O projeto cria o Programa de Desenvolvimento da Indústria de Fertilizantes, o Profert, que concede até 10 bilhões de reais em subsídios em 5 anos para fábricas de fertilizantes. Hoje o Brasil importa mais da metade dos fertilizantes e fosfatos utilizados na agricultura, principalmente de países como a Rússia, a China e os Estados Unidos. A proposta, já aprovada pelo Senado, está baseada em renúncia de receitas, ou seja, o governo deixa de cobrar impostos para estimular o setor. O texto final, apresentado pelo relator, deputado Júnior Ferrari, do PSD do Pará, limita essas desonerações em 2 bilhões de reais por ano e fixa prazo máximo de 5 anos para os benefícios. O projeto beneficia empresas com projetos aprovados pelo Ministério da Agricultura. Além disso, obriga a mistura obrigatória de fertilizantes nacionais no produto consumido e comercializado no país, começando com 2% ano que vem e chegando a 30% em 10 anos. O argumento é que o Brasil precisa ficar menos dependente do mercado externo. As medidas foram criticadas pelo deputado Gilson Marques, do Novo, de Santa Catarina.
4: Ele trocou a antiga forma de lidar com o problema, que era a desoneração tributária de IPI, COFINS, e ele abandonou essa forma de incentivo para ter uma outra forma de incentivo, que na verdade é uma reserva de mercado, ou seja, beneficiar poucos indicados. E além disso, ele se apoia em pilares que nós não concordamos, por exemplo, a mistura obrigatória de fertilizantes nacionais. Isso não faz sentido nenhum.
3: A proposta também permite que o governo federal crie linhas de financiamento a projetos de produção, pesquisa e infraestrutura, o que ficará a cargo do BNDES. De acordo com o relator, Júnior Ferrari, a dependência de fertilizantes de outros países deixa o país vulnerável.
5: Esse projeto, ele é de suma importância, porque o Brasil, ele é um dos maiores produtores de alimentos do mundo e hoje importamos cerca de 85% a 90% dos fertilizantes. Então, corremos o risco de falta de alimento no Brasil e no mundo. Daí a importância desse projeto, porque é uma questão econômica, mas muito mais, e principalmente, é uma questão de segurança alimentar.
3: Como foi alterado pela Câmara, o projeto que cria o Programa de Desenvolvimento da Indústria de Fertilizantes, com benefícios tributários para aumentar a produção nacional, voltou para análise do Senado. Da Rádio Câmara de Brasília, com informações de Antônio Vital, Daniele Lessa.
2: Agricultura.
1: Emidinho Madeira, do PL de Minas Gerais, denunciou o desvio de 850 milhões do Fundo de Defesa da Economia Cafeeira, principal aporte do governo federal ao setor. O parlamentar afirma que os recursos devem ser utilizados exclusivamente no fortalecimento da produção.
0: Emidinho Madeira cobrou ainda a redução imediata das taxas de juros do Funcafé para aliviar os custos dos produtores que enfrentam instabilidade de preços e sequelas de anos de seca, especialmente no estado mineiro.
2: Turismo.
1: Bacelar do PV celebra o desempenho da Bahia na atração de turistas internacionais e atribui o avanço do setor, entre outras coisas, à ampliação da conectividade aérea. O deputado também faz crítica

0: à condução da política de turismo durante a gestão anterior.
1: Bacelar lembra ainda que o aumento da chegada de visitantes estrangeiros e a relevância econômica da atividade têm impulsionado a expansão do setor. Segundo ele, tudo isso reflete políticas públicas de incentivo ao turismo nacional.
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3: Trabalho.
0: Câmara aprova a redução da jornada semanal para 40 horas e 2 dias de descanso remunerado. O repórter Antônio Vital acompanhou a votação.
4: A Câmara dos Deputados aprovou por 472 votos a favor e apenas 22 contrários a proposta de emenda à Constituição que reduz a jornada normal de trabalho para até 40 horas semanais e garante 2 dias de repouso semanal remunerado aos trabalhadores. Horas antes, o texto apresentado pelo relator, deputado Léo Prates, do Republicanos da Bahia, foi aprovado em uma comissão especial por 34 votos a 4. No plenário, o texto aprovado foi uma emenda apresentada pelo líder do PT, Paulo Pimenta, do PT do Rio Grande do Sul, praticamente idêntica ao aprovado na comissão e resultado de um acordo entre a maioria dos partidos. A aprovação desse texto alternativo impediu que fosse votada, a pedido do PL, outra proposta de emenda à Constituição apresentada pela deputada Érica Hilton, do PSOL de São Paulo, que reduzia a jornada de trabalho para 4 dias por semana e foi analisada junto com o texto aprovado. Além da jornada de 40 horas semanais, o texto aprovado, conhecido como PEC do fim da escala 6x1, prevê que um dos 2 dias de descanso deverá ser preferencialmente aos domingos. A redução da jornada e a ampliação do descanso devem acontecer sem qualquer tipo de redução nos salários. Essa garantia também vale para os pisos salariais. A adoção da medida será gradual. 60 dias depois da publicação da emenda, a jornada normal não poderá passar de 42 horas semanais. Depois de 1 ano, deverá cair para 40 horas. A proposta foi criticada por deputados da oposição, inclusive do PL, que tentou aprovar proposta que não tinha sido objeto de acordo no plenário. Para o deputado Bibo Nunes, do PL do Rio Grande do Sul, a medida proíbe as pessoas de trabalharem.
5: Estão querendo proibir de trabalhar nesse país. Não tem lugar no mundo que proíba de trabalhar. A esquerda só sabe viver de bocas e tetas. É com trabalho que se vive. Trabalho honra, dignifica.
4: O deputado Carlos Aratini, do PT de São Paulo, criticou a tentativa de aprovação de texto que não tinha sido objeto de acordo.
6: Um destaque fake. Por que fake? Porque a maioria do PL atuou o tempo todo contra a PEC que acaba com a escala 6x1 e coloca a jornada de 40 horas. Chegaram a apresentar aqui uma emenda onde teria um prazo de implantação dessa modificação de 10 anos, mas agora eles dão uma de radical.
4: A proposta foi criticada por outros deputados da oposição. O deputado Kim Kataguiri, do Missão de São Paulo, considerou a aprovação da proposta uma medida eleitoreira que não trará benefícios reais ao trabalhador.
7: Aliás, o melhor cenário para mim era nem ter transição, era começar agora. Quanto antes começar, antes as pessoas vão saber que é uma farsa, que a vida delas não mudou, não melhorou, que elas não vão estar trabalhando menos.
4: O texto permite que convenções ou acordos coletivos estabeleçam regime de compensação, inclusive para categorias com jornadas diferenciadas. Outro trecho prevê que lei complementar estabeleça medidas de transição para microempreendedores individuais, microempresas e empresas de pequeno porte. A proposta também permite que empresas que prestam serviço de mão de obra terceirizada para o serviço público por meio de licitação reduzam a carga horária dos funcionários após a alteração do contrato. Ao defender a importância de mais tempo livre para os trabalhadores, o autor de uma das propostas que deu origem à mudança, o deputado Reginaldo Lopes, do PT de Minas Gerais, destacou as consequências de jornadas extensas para a saúde mental do trabalhador.
8: Nenhum setor econômico perde, muito pelo contrário. O que prejudica uma economia, uma empresa, é o seu trabalhador, seu colaborador adoecido. E hoje nós temos uma pandemia de doença mental no país.
4: O presidente da Câmara, Hugo Mota, classificou a aprovação como histórica. Depois de aprovada em 2 turnos de votação, a PEC do fim da escala 6x1 seguiu para análise do Senado. Da Rádio Câmara de Brasília, com informações de Daniele Lessa, Antônio Vital.
1: Padre João, do PT de Minas Gerais, afirma que o fim da escala 6x1 restringe acordos trabalhistas que desrespeitam

0: em um novo limite de horas. Ele também relaciona a alteração constitucional ao combate à exploração do trabalho e à sobrecarga enfrentada principalmente por mulheres.
1: Heloísa Helena, da Rede do Rio de Janeiro, afirma que o debate sobre o fim da escala 6x1 representa uma reivindicação histórica dos trabalhadores. Para ela, a mudança pode melhorar a qualidade de vida e reduzir a sobrecarga enfrentada por diferentes categorias profissionais.
0: Segundo Alexandre Lindemeyer, do PT do Rio Grande do Sul, a redução da jornada de trabalho é uma pauta histórica para o parlamento brasileiro. Ele observa que, com o avanço da tecnologia, não há mais justificativa para manter uma jornada que adoece os trabalhadores.
1: Bebeto, do PP do Rio de Janeiro, declara posicionamento favorável ao projeto que acaba com a escala de trabalho 6x1. O parlamentar relembra sua trajetória profissional como servente de pedreiro, camelô e feirante para reforçar seu compromisso com a defesa dos direitos dos trabalhadores.
0: Welter, do PT do Paraná, celebrou o avanço da votação para o fim da escala 6x1, destacando o impacto positivo da medida para mulheres, jovens e trabalhadores rurais. Segundo ele, a mudança promove uma rotina mais humana, além de alinhar o Brasil aos padrões de países desenvolvidos.
1: Pedro Paulo, do PSD do Rio de Janeiro, defendeu o fim da escala 6x1, destacando que a medida vai beneficiar milhões de trabalhadores ao reduzir o desgaste físico e mental. Ele afirmou ainda que o descanso adequado eleva a produtividade e saúde mental do trabalhador.
0: Ana Pimentel, do PT de Minas Gerais, afirma que a redução da jornada de trabalho sem redução salarial será uma conquista histórica dos trabalhadores brasileiros. A deputada afirma que o fim da escala 6x1 representa uma medida de justiça para quem enfrenta sobrecarga laboral.
1: Termina agora o Jornal Câmara dos Deputados, produzido pela Rádio Câmara. O programa teve trabalhos técnicos de Everson Urani e apresentação de José Carlos Andrade e Márcio Aquilissardi. Uma boa noite para você.
0: Uma ótima noite. A Voz do Brasil volta amanhã.
2: Você ouviu A Voz do Brasil. Boa noite.

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2: Juventude FM informa a hora certa.
3: 22:56.
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1: Juventude FM informa a hora certa.
2: 12:02.
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0: Muito obrigado. Muito obrigado.
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2: Meia-noite e 29 minutos.

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que eu fazia disco, que eu fazia disco, toda vez eu botava na relação do disco para censura, e nunca era liberado, né? Finalmente foi e eu não consegui gravar. Agora eu vou conseguir gravar com vocês, tá? Vocês aí? Não. Aliás, vocês podem até ajudar nesse um vocalzinho bonitinho, velho.

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2: Uma hora e 34 minutos.

0: bicho. 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
1: Obrigado você, Léo. Valeu, grandão. Tô na mão com o Luiz. A gente estiver junto. Vai ser música e latinha na mão.
0: Com fé em Deus.
2: Olá, olá.

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1: 2 horas e 15 minutos.

0: Vai com Deus.
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1: 2 horas e 27 minutos.

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2: Comunitária. 2 horas e 52 minutos.

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1: 3 horas e 6 minutos.

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1: 3 horas e 45 minutos.
2: Essa vai pra turma do boteco. Os cachaceiros de plantão que cante com a gente. 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
1: A gente vai cantar pra vocês, tá? Muito apaixonada.

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1: 3 horas e 58 minutos.

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1: Juventude FM informa a hora certa.
2: 4 horas e 2 minutos.
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0: Vamos fazer essa galera sacudir?
1: Vambora, Zezé!
0: O que tá faltando então, Luciano?
1: Tá faltando alegria, mãozinha pra cima e todo mundo na maior felicidade.

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1: Juventude FM informa a hora certa.
2: 5:04.
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1: 5 horas e 59 minutos.

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2: 6 horas e 2 minutos.
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Não deixa apagar, viu? Jamais a fogueira do nosso coração. Jorge Matheus, aqui no Alvorada Sertaneja, gente boa. Bom dia, bom dia, bom dia. Olha a hora, malandro Bralino. Olha o Zé Pelão, meus irmãos aí no Limoeiro, Sistema Mariana. Até para a vida. São 6h16. Esse é o nosso Alvorada Sertaneja, até às 8 horas, no apoio cultural da nossa... A nossa...

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0: 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Vamos nessa então, viu? 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
1: fez.
0: Bruno Marrone, não tente me impedir, tá bom? Bom dia. Alô, Zé Bibi, bom dia, Avelar. Acorda, Avelar.

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0: Você sabia? Vit Léo, Nova Roda Sertaneja, até as 8 horas. São 6h25, 6h25, agora pra vida. Alô, meu amigo Cowboy da Gata, bom dia.
1: É de Santana, eu do Alvorada Sertaneja, Rádio Juventude FM 100% comunitária. Gosto de escutar uma toalha com Galega Boiador.
0: Certo.
1: Oferecer a Vaquerama, todos os corredores de argola, o Arsuelo da Pesta Sônia, o Bicho do Mato, a Alzeu Loyola, Dona Gibene, Povo Tanque, a Guri Eletricista, Genival Mecânico, Barra de Mato de Cavalo, Dona Dolores e a Jorge Rodão, Raposão da Estrada, e a todo mundo, e o Curujão lá, o Irmachão, que é Madruga dos Ajuda, é Santana, Ampaluta, é Santana, amanhã bonito, sozinho bem preguiçoso, mas daqui isso. A pouco tá lá em cima o sol.
0: Tá lá em cima o sol, meu irmão. Meu Cowboy da Gata, quero agradecer a você sempre pelo carinho, né? De todos vocês comigo durante esse período, que a partir de hoje será nosso último dia, tá bom? Eu irei tomar um novo projeto na minha vida, tá bom? De coração, agradecer a vocês, ouvintes, tá certo? De coração, por estar sempre participando com a gente, nos alegrando com a participação de vocês, tá bom? Obrigado a vocês que estiverem sempre com a gente, que hoje será o meu último dia aqui, né? Receber, seguir um novo rumo, um novo projeto de vida, tá bom? Abraço a todos vocês com muito carinho. Meu amigo Admiro Freitas na prestação, aí Aldemiro Freitas na estação, viu? Tá com a gente também, nosso abraço especial. Alô, Dona Elisa, bom dia, Dona Elisa.
2: Bom dia, meu amigo Ed Santana.

0: Gostaria de ouvir a música com Barreirito, Hipocrisia. Para oferecer para Edese, Viane, Alice, Edith, Dulce do Sindicato, Helena Vieira, Comadre Everada, Rainha do Flocório, Marlene Professora, Maria Lisboa, Raimundinho de Miguel, Neuza de Pepim, Jardim Campo Novo, Chico Riacho Piedade, Rosa de Carlinhos, Hugo Elois, Avelar da Horta, Valdina do Loyola, Zezé Lucinha na Caraíba. Muito obrigado, meu amigo Ed Santana.
1: Bom dia, dona Lisa. Também a dona Lisa, agradeço, dona Lisa, viu? Agradeço a senhora aí pela sua participação todos os dias com a gente, né? E o Ed Santana está hoje, será a partir de hoje, se ausentando aqui da rádio, tá bom? De coração, um grande abraço para a senhora também, dona Lisa. Para você aí, para a Iviane, né? Todos vocês aí que estiveram com a gente. Meu amigo Aguinaldinho, demais. A sua esposa aí, todos vocês que estiveram comigo, nosso abraço especial, tá bom? Agradeço de coração, viu? Pelo período que passei por aqui. E a partir de o último, será o meu último programa hoje, tá bom? Olha, quero aqui agradecer também aos nossos parceiros. Tá com a gente sempre curtindo a Alvorada Sertaneja.

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1: Que linda música, compartilha de hipocrisia aqui no Alvorada Sertaneja. Nosso abraço especial, bom dia a todos vocês, esteja com a gente aí, curtindo o nosso Alvorada Sertaneja até as 8 horas da manhã. Quero aqui mandar um abraço especial à nossa amiga aí, tá ligado com a gente, curtindo o Alvorada Sertaneja. Alô, Avelar na Horta, bom dia, meu querido. Grande Avelar na Horta aí, curtindo o Alvorada Sertaneja. A Suero da Prestação, bom dia, Suero.
2: Bom dia, meu amigo Ed Santana. É um prazer participar deste maravilhoso programa Alvorada Sertaneja. Eu gostaria de ouvir a música com Milionários é Rico, A Carta, oferecendo toda essa legião de ouvintes, a Cowboy da Gata aí no seu rancho no povoado Jiboia, a Tio Marca de Fera aí na Muita Redonda, a Bicho do Mato em qualquer canto da cidade, a Gidene e seu esposo Cristóvão no povoado Tanque, a Helena Vieira, a Maria do Perfume, a Dulce do Sinicate, a Everalda, a Rainha do Folcórico, e não esquecendo a seu Osiel do Loyola, e ainda o Empracador e Família, a Cafu, a seu irmão Pita, e a Edson, e sua esposa Dona Valdênia, aí no Barra de Mar de Cavalho, a Genival Motopeça, o mecânico aí da Matinha, a minha mãe Josefina, minha esposa Adriana, enfim, rapaz, a toda essa legião de ouvintes, a Guri Eletricista aí no BNH, Claudio da Limpeza, a Edivaldo aí no BNH, enfim, a toda essa legião de ouvintes, valeu que valeu,
1: valeu Ed que valeu. Santana. Obrigado, senhora da prestação, obrigado, senhora da prestação também pela sua participação, pelo seu apoio aqui do nosso Alvorada Sertaneja. Obrigado, coração, viu, pela sintonia. Oxi, que isso, que isso? Eita, Jesus. Vamos lá, então, viu, um abraço aqui pro Bicho do Mato, com a gente, curtindo a Alvorada Sertaneja. Vamos lá, viu, música linda do Milionário José Rico. A Carta. Alô, Pedro Batista, poeta. O Pedroca, bom dia. Milionário José Rico, A Carta. No Alvorada Sertaneja, no apoio cultural. 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

0: não.
1: Linda música de Milionários da Rica, Carta numa Alvorada Sertaneja. Bom dia, bom dia. Obrigado, coração, viu? Meu amigo Uri Eletricista, esteve sempre com a gente na nossa sintonia. 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Alô, meu amigo Bicho do Mato, bom dia.
2: Bom dia, meu amigo Ed Santana, bom dia a todos os ouvintes do Alvorada Sertaneja. Que o Senhor Jesus te abençoe por onde você andar, nessa nova jornada aí que vinha pela frente. Você é um grande amigo, você é um grande profissional. Agora, quando é um profissional de mão cheia, ele se encaixa em qualquer canto que ele chegar. Deus é por nós, Deus é quem cuida da nossa caminhada.
1: Verdade, verdade.
2: Obrigado aí por sempre nos receber aí nesse programa, nos atender nos nossos áudios, com toda a atenção, com toda a humildade aí com seus ouvintes. Então é isso que fez a gente, que estamos do lado de cá do rádio, gostar da sua pessoa, gostar do seu jeito de comunicar.

0: E gostaria de ouvir aí Bruno Marrone, programa de final de semana, que sextou, né? Vai para do sindicato, Helena Vieira, meu amigo Cowboy da Gata lá no rancho, Milton Sandes do Uber, Givaldo do Uber, Jocélio Taxista, Dolores de Adilson Barra Matinha, Jorge Pendeiro e Carminha na Matinha, Oziel Loyola, Micael Lindolfo no Loyola, a Sueli da Prestação, a esposa Adriana, Índio Emplacador e Família.
1: Dolores,
0: Severo
1: né?
0: do Bar.
1: É, tem Júlio Tira Risco.
0: É,
1: Gilberto, né? Irmão,
0: Gideon
1: né? Júlio.
0: Padeiro. A Maria dos Perfumes, nossa amiga retada. Josias da Vaca Atolada. Thelma Forrozeira. Enfim, para toda a galera que tá aí ligadinho, né, Manoel Vaqueiro?
1: Isso. Alau,
0: E que o Senhor
1: Corujão.
0: Jesus te guie, pronunciando meu amigo Ed Santana.
1: Amém, nós.
0: Um abraço aí para Genivaldo Motos, meu netinho Pedro
1: A irmã
0: Miguel,
1: Simone.
0: André Professor, Will Araújo, Marcelo, Givão Barbeiro, Givão DJ, Ivan Diablouro, Raida Rolexisto. Essa galera toda aí abençoada que sempre acompanhou este programa aí maravilhoso. Apresentado aí por você. E é isso aí, o que a gente deixa é o legado, o que a gente deixa é amizade.
1: Isso.
0: Por onde você andar, tenha certeza
1: Estarei com
0: que
1: você,
0: seus
1: bicho.
0: ouvintes, seus amigos vão te acompanhar.
1: Isso,
0: Meu
1: menino.
0: amigo Ed Santana,
1: Bom
0: bom dia.
1: dia. Pra que mais? Pra que mais? Diga aí. Pra que mais?
0: O amigo cowboy da gata lá no rancho, né?
1: E é,
0: O rancho
1: carroceiro, madrugada,
0: cowboy,
1: Deus
0: o vale de
1: ajuda.
0: boia.
1: Isso.
0: Edson do Ferro Velho Ribeiro.
1: Valeu, bicho tomado. Obrigado você também pelo carinho de sempre, né? Você pra mim. E acho que pra nós, Lagartense, é um grande exemplo de vida, viu? Na sua luta, na sua guerra. É você aí no dia a dia, fazendo seu trabalho, agariando mais o seu alimento no seu picolé. É, obrigado, coração, a todos vocês, viu? Obrigado ao Guru Eletricista, um grande amigo, irmão, por estar sempre com a gente, né? Nossa Vora Sertaneja. Vamos lá então, viu? Olha lá, ó, Zezé Camargo Luciano, vai dar tudo certo. Já dei o nome de Jesus, né? A todos vocês, um grande abraço. Bom dia, vai até meio-dia, não, até às 8. Lembrando que meio-dia tem a Luiz Andrade, Profetinho, com jornalismo de credibilidade, tá bom? Ó, só estarei com vocês até hoje, tá bom? Vou seguir um novo rumo aí, um novo projeto de vida. Então, do coração a todos vocês, meu muito obrigado. É, Zé do Bebê, um abraço querido. Alô, meu amigo Edivaldo, Dona Helena. Meu amigo aí, ó, o baiano raitado aí, com a esposa Mari, né? Grande Júnior. E o Valentim e o Juninho, né? Muito bem. O Jorge e o Juninho e o Valentim, toda a turma aí que tá. Já vim pra escola, mas ouvindo a voz da sertaneja. Zezé do Camargo Luciano, vai dar tudo certo. Já dei o nome de Jesus, viu? Meu amigo Fernando Contador, obrigado, meu irmão, pelo carinho, viu, pelo apoio.

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2: 7 horas e 1 minuto.
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1: 7:12.
2: Vamos nessa, nosso Alvorada Sertaneja, aqui na sua 104.9. Dona Josefa, bom dia, Dona Josefa. Tudo bem?
3: Bom dia, amiga de Santana.
2: Tudo na
3: que
2: paz.
3: Deus te abençoe, entendeu? Bom dia.
2: Bom dia.
3: Como é que você tá? Tá bem?
2: Na paz de Deus, Dona Josefa.
3: Eu quero que você passe pra mim a música aí com aquela que tem de duas camisas, João Mineiro e Marciano.
2: Duas camisas?
3: Viu? É.
2: Vou procurar aqui, você encontra, viu?

0: Vê se você acha aí. Se você não achar, você passe outra para mim. Bom final de semana para você. Que Nossa Senhora te proteja na ida.
1: Amém, a senhora também,
0: Um
1: dona Josefa.
0: abraço.
1: Abraço, querida. Bom
0: Apóstolo
1: dia.
0: Vieira que cleve. Que Deus te abençoe.
1: Amém, a nós, dona Josefa. Bom fim de semana, viu? Tá, então, dona Josefa, na estação, curtindo a gente. Falar aqui com a Simone. Bom, Simone tem aqui um trabalho, né, Simone? Vamos ouvir a Simone aqui, Lagartense, viu? A Simone Fernandes.
2: Bom dia, Eli
1: Bom
2: Santana.
1: dia,
2: É Simone
1: querida.
2: Fernandes, cantora, tudo bem?
1: Tudo a paz.
2: Que Deus
1: Satisfação,
2: abençoe o
1: viu?
2: seu dia. Muito obrigada por sempre lembrar da minha pessoa. Esse áudio aí, sou eu cantando. Gravei essa música Barreiras, né, do Mastruz com Leite, junto com a queridíssima e talentosa Bia Brasil, que é filha da Dede Brasil. Quando puder tocar, viu, te
1: Vamos
2: agradeço.
1: tocar agora para a gente ouvir a voz
2: Deus te
1: maravilhosa. Né,
2: abençoe,
1: Simone?
2: Eli Santana.
1: Muito bem. A Simone é irmã do nosso amigo aí, o mecânico, né? É do nosso amigo mecânico. Eu esqueci o nome dele agora, rapaz. Ele sempre participa com a gente aqui todos os dias, né? Muito bem. Abraço, viu, para você. Tá sempre curtindo o nosso Alvorada Sertaneja. A Simone. Valeu, Simone. Sucesso para você, querida. Vamos lá então ouvir? Ao vivo, Simone Fernandes.
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isso aí, linda música, Simone Fernandes, é Bia Brasil, hein? Aqui na sua 104.9, o Alvorada Sertaneja. Vamos que vamos. Tá aqui, cadê aqui? Tá aqui, aqui, agora achei, né? Achei, achado. 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

0: Veja. Alô, meu amigo Zé Loyola, tá apressado hoje, o danado. Obrigado, viu, Zé Loyola? Obrigado, viu, filho? Ligue de novo, viu? Ligue de novo aí, tá bom? 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Segura aí, papai. Segura, meu Deus do céu. Ah, meu amigo Genivaldo. Agora sim, Genivaldo é que ele é o irmão da nossa amiga Simone Fernandes. Alô, Genivaldo.
1: Bom dia, Ed Santana. Aqui é Genivaldo, mecânico do bairro Aldemar de Carvalho.
0: Diz aí, meu irmão.
1: Quer dizer que eu participo todo dia, meu brother. E você esqueceu do meu nome, né, meu velho
0: aqui,
1: amigo?
0: É porque aqui hoje também.
1: A música de hoje é com o milionário José Rico. Ah. O último julgamento, ofereço para Dolores, Adilson, Bicho do Mato, aquela gostosona na Quintino Bocaúva, Helena Vieira.
0: Eita!
1: Cowboy da Gata, dando uns pauzinhos lá no rancho. E a todos vocês aí, meu irmão. E a palavra da manhã é: nunca acenda a sua luz para apagar dos outros. Valeu, brother!
0: Certo. Valeu, meu irmão. Grande abraço, filho. Bom dia. Me perdoa aí, viu? Me perdoa aí por eu ter esquecido aqui. Quero agradecer também ao senhor, viu? Agradecer ao senhor, meu amigo aí. É um grande amigo aí, parceiro, né, das manhãs aqui na Alvorada Sertaneja. Nosso amigo Genivaldo, obrigado, coração, pela sua participação. Tamo, Genivaldo, que hoje estarei deixando vocês seguir um novo rumo, um novo projeto de vida, viu? Tá bom, meu amigo Genivaldo? Mesmo assim, eu agradeço, coração, aí a participação de vocês. Obrigado aí por estar sempre com a gente, curtindo aí uma volada do sertanejo. Meu amigo Zé Laura também, grande abraço. Obrigado, viu, Zé? Obrigado, coração, por estar sempre com a gente. A Rainha do Folclore, mamãe Helena Vieira, papai Davi do Pastel, o melhor pastor da cidade, da pastela de Davi, na Filadélfia Dora. Vamos lá, então, meu amigo Zé Loyola, bom dia.
2: Bom dia, Santana, tudo bem? Tudo na paz, tudo com saúde, você e sua esposa.
0: Isso.
2: Um alô para Bicho do Mato, tio Marcado de Ferra, Sueli da Prestação do Coqueiro de Baixo, Buri, Alexista, Helena Vieira, Maria dos Perfumes. Um alô para Gidênia do Povoado Tanque. Um alô para Cabo Zé Forro do Povoado Tanque. Um alô para meu filho Clécio, sua esposa Sivalda, aqui na Gustavo Hora. Um alô para a doutora Sueli, doutora Samile. Um alô para Nel, mestre do Galeto, aqui no Loyola, e sua esposa Célia Cabeleireira. E um alô para Tabaiano, xará de Chico Mariano. Certo. Na fazenda de Chico Mariano. Deus abençoe a todos.
0: Valeu,
2: e um alô
0: valeu para
2: Toninho do Violão, Zé Amigo da Oficina de Bicicleta, minha esposa Jane, minha filha Clessa e meu genro Adriano, trabalha na Coagro.
0: Muito bem.
2: E um alô para Rosinaldo.
0: O Mala, Fontes.
2: Meu primo e sua esposa Vera, na rua de Riachão.
0: Achei que reage na Piedade também,
2: e
0: na rua de Riachão.
2: Coloco toda a juventude FM, Zaú Monteiro,
0: e Dona Rosa,
2: Abel Costa, Jailton Silva.
0: Isso.
2: E todos E o Bira Júnior.
0: Isso.
2: Deus abençoe a todos.
0: Bom dia, bom dia.
2: Bom dia.
0: Aí tá o meu amigo Zé
2: Loyola. E é o Cowboy da Gata em teu rancho no povoado Jiboy.
0: Isso, acorda cedo, madruga, deixa ajuda, Cowboy da Gata. Abraço a todos vocês, obrigado de coração, viu? Pelo carinho da sintonia, né? 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Vamos lá então ver Milionário José Rico, último julgamento, para minha amiga aí, grande amiga aí, o homem da mecânica também, é o grande amigo aí que está com a gente, o grande Genivaldo, do Ademar de Carvalho. Bom dia, Genivaldo.

linda música com Christy Ralph, Cheiro de Shampoo, aqui no Alvorada Sertaneja. Antes, Milionário José Rico, Último Julgamento, Genivaldo e a irmã cantora Simone, né? Valeu, Genivaldo. Obrigado, coração, viu? 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Obrigado, coração, aí pelo apoio, da sintonia. Lembrando a vocês que né, hoje será hoje o meu último programa com vocês, tá bom? Serei tomando novos projetos na vida, tá bom? Todo coração, todos vocês que estiverem comigo, um grande abraço, tá bom? Obrigado, coração. Obrigado, nosso amigo prefeitinho, por sempre ter me dado esse apoio. Não, não é só de hoje, não, de sempre, né? Esse grande profissional, jornalista de credibilidade aqui na Juventude FM Lagarto do Sergipe, né? É, jornal de credibilidade é meio-dia, viu? Com o grande PP, prefeitinho, aqui na sua Juventude FM. Então, a graça de Deus por estar aqui com vocês. Hoje será meu último dia. Então, prefeitinho do coração, Deus te abençoe, viu? Prosperidade, saúde e sucesso na caminhada. Obrigado a todos vocês, amigos ouvintes, que estiveram comigo nessas manhãs aqui na Alvorada Sertaneja. Alô, Luciano Pintadinho, um abraço, ao Vandinho também. A todos vocês, já te sigo, meu irmão, já te sigo. Um grande abraço, meu querido. 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
1: Chora me liga, chora me liga, João Bosco e Vinícius, Nova da Sertaneja.
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1: A você um grande abraço, nosso bom dia, obrigado coração pela companhia. Vamos ao nosso ouvinte aqui, esse aqui é especial, viu? É, aqui é o ouvinte especial, Nova da Sertaneja. Alô, bom dia.
3: Bom dia, meu amigo Ed. Eu queria pedir aquela música assim, ó. Que falta sinto de um bem.
1: Que falta me faz um xodó.
3: Mas
1: como eu não tenho ninguém.
3: Muito obrigado, viu?
1: Valeu, grande abraço, bom dia, viu? É filho do Fernando Contador. 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Abraço, Fernando Contador, meu parceiro amigo. A todos vocês, um abraço especial. Bom, gente, ó, de coração a todos vocês que estiveram comigo nesse período aqui na matutina da Alvorada Sertaneja, um grande abraço, tá bom? Fiquem todos com Deus, tá bom? E até breve no novo projeto de vida, tá bom? De coração, mais uma vez, a prefeitinha, meu muito obrigado, de coração, viu? Se fiz algo de errado com vocês, me perdoe. Zé Monteiro, me perdoe, tá bom, Zé Monteiro? Dona Rose, por vocês, um grande abraço. O bom é poder ouvir a voz, bom dia, meu amigo, isso que me faz feliz, tá bom, Isaú? Grande abraço a vocês, meu nome é Helena Vieira, ao meu amigo Avelar da Horta, a todos vocês, um grande abraço, fiquem todos com Deus, que eu estou indo com Deus, tá bom? Porque já deu certo, em nome de Jesus.

Meu amigão, até bebigo no bar, Dona Giovana. Eu só quero um xodó. Vou tocar com Los Guaranis, viu? Gente da gente. Ei, saudade, hein, Los Guaranis? Amigo, é. Alô Bosco. Alô Cícero. Ei, turma boa. O Carcinho nos teclados, hein?

0: Jackson.
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8:01, Rádio Juventude FM 104,9. E a partir de agora você vai ouvir o programa A Hora do Corretor, que é sua revista diária de informações imobiliárias. E eu quero mandar um bom dia a cada um que ligou o rádio para nos ouvir.

Bom dia, que a paz esteja convosco. Às vezes, o esforço pesa, o caminho cansa e a vontade de desistir aparece. Mas é justamente quem aprende a suportar o processo que alcança a recompensa. No final, a dor passa, o crescimento fica e cada passo difícil prepara você para algo maior. 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
4: Oito horas e cinco minutos, Rádio Juventude FM 104,9. Hoje, sexta-feira, 29 de maio. O ano é 2026. Sexta-feira, hoje, a nossa cidade recebe a visita do presidente da República, Luiz Inácio Lula da Silva, que vem visitar o que a gente está sabendo, a agenda do presidente é visitar o Hospital de Amor aqui de Lagarto e visitar o Hospital do Câncer em Aracaju e aquela empresa em Laranjeiras, a Fafem. A Fafem é uma empresa da Petrobras que ela produz ureia. Ureia é um adubo químico à base de petróleo, por o que eu tenho conhecimento, que são poucas unidades no Brasil que fabrica isso. E uma grande parte é importada da Ucrânia. O negócio é sério. Então, essa empresa, em tempos agora passados, foi desativada. Tem uma unidade aqui em Sergipe, tem outra unidade na Bahia que foi desativada por outra, quem estava no comando, né? E agora, nesse atual presidente, ela foi reativada, tanto a daqui quanto da Bahia, para que a gente não possa depender de tudo lá de fora, né? Porque até então, a Ucrânia passou uns tempos sem mandar o produto para o Brasil devido a essa questão de guerras lá fora. Pois é, amados ouvintes, programa Hora do Corretor, sua revista diária de informações imobiliárias. Quero mandar um bom dia para Dani, Antony, Cláudio, Pinga e todos que fazem o tempero da Dani. Também quero mandar um bom dia para o Tabaréu, Robson Negão e Pé de Anjo. Veja o pé do menino, é de anjo. Anjinho, que anjinho. O bom dia vai hoje para a professora Rose. Ela disse que estava me ouvindo, que não chegava na escola sem me ouvir. Um bom dia, professora Rose. Um forte abraço. Também quero mandar um bom dia para a doutora Sheila Roberta. Ela já esteve aqui no nosso programa. Doutora Sheila Roberta Santos Bio, é o nome da moça. Doutora Sheila Roberta Santos Bio. Ela já veio falar aqui sobre a mulher. Isso mesmo. Pois é, amados ouvintes, programa Hora do Corretor, que é a sua revista diária de informações imobiliárias. Eu quero mandar um bom dia para o Assuelo da Prestação, o Micael do Loyola 2, para Dona Nega, Borba de Paula, Nozinho Góes e Dona Elza, para o Ricardo Cambista e o Bicho do Mato. Bicho do Mato anda rifando umas galinhas Bicho do mato, cuidado com a procedência das galinhas. Cuidado, bicho do mato. Amados ouvintes, o programa A Hora do Corretor é um programa de informações imobiliárias. 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Vou sim, senhor. Tá bem? Vou lhe informar. 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Quero mandar um bom dia para meu amigo Dadá Letrista, para minha amiga Thelma Forrozeira. Sabe onde eles estão? Na Rua da Vaca Atolada. É lá mesmo. Mas a vaca já foi desatolada. Para Cristina, a irmã da Thelma. Para Vitória, a sobrinha da Thelma. Para o Tim de Zé de Bibi. O Valdir da Lanchonete, lá em frente ao Maratá. Essa turma maravilhosa. Bira Júnior, as músicas de hoje é dos cantores lagartenses. Tem muito forró lagartense. Então, vamos tocar forró no rádio de todos que estão nos ouvindo. Vamos de música em seguida, o apoio cultural.

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3: Oito horas e 22 minutos, Rádio Juventude FM 104,9, fazendo a diferença. 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Pois é, amados ouvintes, eu quero mandar um bom dia para Taninha e seu esposo Antônio Pezão, lá no bairro Aldemar de Carvalho. Também para Elia Roque, dona Valdeci, que é a esposa do Chico Ceará. Para o Irã na Urfes, a Maria dos Perfumes, dona Neuza, Helena Vieira, Maria e Gesso lá no Caldo de Cana, Edilza do Sindicato lá na Horta, no bairro Horta, e suas irmãs. Para o tio Avelar, para a comadre Miralda e dona Ângela, o Geraldo da Farmácia, o Malacheia, que é tio do Bira Júnior. Também

Quero mandar um bom dia para o Cabojinho Serralheiro e seu auxiliar João Vitor. Para o Ayrton da Eletro Santos. Essa turma maravilhosa que estão ouvindo o programa A Hora do Corretor. Ô Bira Júnior, vamos de música em seguida o apoio cultural.

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3: Oito horas e 36 minutos, Rádio Juventude FM 104,9, fazendo a diferença. 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

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Amados ouvintes, hoje, sexta-feira, eu vou pedir licença a vocês para sair mais cedo aqui da Juventude FM. Aí você vai dizer, Zé Augusto, todo dia você está pedindo licença para sair mais cedo? É, amados ouvintes, porque tem compromissos que a gente assume, não é verdade? Então, mas vocês vão ficar aqui com a boa música e com apoio cultural. O Bira Júnior já providenciou a boa música, né, Bira Júnior? Pois é. O Bira Júnior já providenciou. Então, eu vou me despedir de vocês dizendo que não esqueçam da palavra mágica. A palavra mágica é gentileza, meus irmãos. É, porque ser gentil é de graça. De graça mesmo. Você não gasta nada. Né? Você já nasceu com isso. Foi Deus que lhe deu. Foi Deus que lhe deu. Viu? Então, seja gentil, porque gentileza gera gentileza. A frase que eu deixo hoje para vocês é a seguinte: o distanciamento é a única resposta à falta de respeito. Não reaja, não discuta, não se envolva em dramas. Simplesmente retire sua presença. Dito isto, desejo uma ótima sexta-feira. Você que vai visitar, vai estar no evento daqui a pouco, um excelente evento. E desejo um ótimo final de semana. E até segunda-feira, com fé em Deus!

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3: 9 horas e 1 minuto.
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1: Bom dia, Lagarto. Bom dia, Sergipe. Bom dia, Brasil. Ei, nesse ritmo maravilhoso, são 9 horas 10 minutinhos. Sextou, 29 de maio. E a gente quer começar o dia desejando bom dia para muita gente bonita ali no Conjunto Silva Mero. Opa, mas eu quero saber se o Alan Gomes está pronto para entrar no ar. Alan, daqui a pouquinho eu falo com você. O bom dia vai para a querida Irani Nascimento, isso? A Irani Nascimento é minha vizinha, ouvinte assídua da Juventude FM 104.9. A Irani Nascimento é esposa do Roberto, isso? Valeu, Irani, um abraço muito carinhoso para você. E por falar em vizinho, a gente também tem o pessoal do Mercadinho Menezes, é o Bispo Ofélia. Isso, bom dia, Bispo. Bispo também é colaborador aqui da Juventude FM, isso. E ali, quem mais que eu posso falar? Tem o Bispo, tem a Irani Nascimento. Opa, tem seu Tid, isso. Tem seu Tid ali em cima, que também é nosso colaborador por aqui. E a gente vai ver se o Alan Gomes... Toque, toque, Alan Gomes, você não está com retorno. Não está com retorno. Daqui a pouco, então, eu vou botar... Espera aí, telefone, Alan. Eu vou botar música, tá bom? Titãs, é preciso saber viver. Telefone, toca. E para quem? Para o Genivaldo do bairro Ademar de Carvalho. Isso, Genivaldo, bom dia, bom dia. Bebezão está lindo e maravilhoso, né? Seu bebê está ótimo. A gente vai de Titãs. Daqui a pouquinho a gente atende esse telefone e volta com o Alan Gomes, tá bom? Tudo de bom, porque a sexta-feira o pique é esse mesmo.
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2: Oi, 9 horas 23 minutos. A gente precisa falar com o Isaú ou com o Jailton Silva para falar o quê?
3: Botar uma vinhetinha aí, bicho do mato.
2: O leão.
3: Bom dia, Dima Vitória. Bom dia, Alain Enegildo. Meu amigo... Ah, eu me esqueci o nome dele. Um nome tão
2: Jura
3: fácil.
2: Jura que você esqueceu nome o nome dele. Né? Bora.
3: Peraí, bom dia a todos os ouvintes. Bom dia. O amigo índio emplacador. Rinaldo Prata, onde estivemos aqui à noite no programa da Saudade Musical com Rinaldo Prata e Jair Silva. Bom demais, um programa maravilhoso que leva muitas boas músicas, é líder de audiência no horário. Programa 1, Edinho Vitória. Não sei se você ouve sempre, mas é bom demais, viu? Vai dormir, é bom demais. Eu vim escutar aquelas belas canções. Meu amigo Grilo Mototáxi, que é transportando a vida com carinho, está sempre ligadinho. Ozio Loyola, aquele abraço. Micael Lindolfo lá no Loyola, aquele abraço. Minha amiga Irene, Gina, a Dulce do Sindicato, Maria dos Perfumes, Dolores e Adilson, no bairro Matinha, Jorge Pedro e Carminha na Matinha. Raio da Rua Lixista, a galerinha lá do grupo Confiação em Deus, meu amigo Nenezão e Romário lá no Libório. É o pescoço de Ema, né? Diz é

0: que é nenenzão, é o homem do pescoço de Ema. Helena Vieira, Helena Yoga, Helena Reis, essas amigas aí, as Helenas das nossas vidas, Helenas amigas. Zé da Mobilete, Rosália, Yara Rocha, ontem eu estive com ela lá nos mercados, sempre daquele jeito, com aquela alegria contagiante, a pessoa maravilhosa, aquele abraço lá no Mercadinho Souza, lá em Olhos d'Água, Divani, Josefa Maria, Guri Eletricista, meu irmão, gente boa, Josias da Vaca Tolada, ele que sempre tá, sempre me ajuda aí quando eu boto minha rifinha, ele é um dos primeiros que ajuda, obrigado a ele, obrigado a todos. Ronaldo da Borracharia e a todos, né? E a galerinha aqui embaixo, né? Na Casa Ideal, Nivaldo, Bastião. Tem a galera boa aqui sempre ouvindo o Ligação 104 com a Edilma Vitória, primeira parte. Daqui a pouco chega o Jair Silva. Hoje tem forrozão, viu? Daquele jeito pra dançar moído mesmo. Valeu.
1: É, antes de falar com o Alan, que ele já tá no ponto, eu queria que você agradecesse aos patrocinadores que botaram a plotagem no, na sua bike, isso.
0: Isso, Edma, lembro bem.
1: Né?
0: Juventude FM, né?
1: Isso.
0: Em nome do meu amigo Luiz Andrade, prefeitinho.
1: Obrigada muito, prefeitinho, viu? Muito Netuno obrigada, prefeitinho.
0: Netuno Aquários, nossa amiga aqui, Edma Vitória.
1: Que fica ali no conjunto Silvio Romero.
0: Silvio Romero.
1: Isso, deixa eu fazer o comercial. Peixes de tanque e de aquário.
0: Pronto. Isso aí. Nossa amiga Henrique, Isaac, lá da Renascer Autopeças.
1: Deixa eu falar, Isaac, Henrique é o filho, né?
0: É o filho,
1: muito obrigada.
0: Bem. E o outro? Sim, a outra foi lá da Lamarão Motos.
1: Lamarão Motos.
0: Nosso amigo lá, nossos amigos lá da Lamarão Motos. Obrigado a todos, Deus abençoe a todos vocês. Fez meu sonho acontecer, que meu sonho era reformar meu carrinho, que já estava mais feio do que eu.
1: Pronto, e agora a gente vai falar com Alan.
0: Alan,
1: bom dia. Peraí, Alan, cheio de botão aqui, viu? Bom dia, Alan.
2: Bom dia, Dilma. Bom dia, Bicho do Mar. Bom dia, ouvintes. Como vocês estão?
1: Agora? Melhor ao vê-lo.
0: Estamos bem. Lembrei do homem lá, Evandro Santos. Aquele abraço, Evandro.
2: Evandro Santos, isso mesmo.
0: É o grande repórter.
2: Evandro Santos está ali na produção do programa de prefeitinho mais tarde.
1: Ei, hoje tem novidade, nosso
2: hoje
1: presidente.
2: Hoje tem novidade, vai ser uma programação
1: é
2: especial.
1: É o presidente do Brasil.
2: Será? Isso mesmo.
1: Certo? É o nosso presidente, devemos no mínimo respeito.
2: Isso, no mínimo. Por mais que a pessoa não goste, é importante respeitar, né?
1: Isso. Democracia, o nome é...
2: Democracia,
1: isso,
2: o nome disso. Exatamente.
1: Democracia.
2: Então, a gente vai estar lá, vamos se deslocar já já, porque acredita como é o presidente, né? É, vai estar cheio de gente.
1: Isso.
2: Aí tem toda uma logística para a imprensa, a gente vai para lá, já para fazer a cobertura em tempo real, logo mais de 12 horas. Isso. A gente vai estar lá já entrevistando algumas autoridades daqui da cidade, que vai estar presente, e também ao ver, né, como vai ser a movimentação, trazendo as novidades em tempo real para todos aqueles ouvintes que não vão estar lá.
1: Até a camisa de Evandro é mais bonita hoje.
2: Oi?
1: Até a camisa de Evandro é mais bonita.
2: Sim, até a camisa de Evandro.
1: Vai para o Hospital do Amor, que é um projeto, é uma obra maravilhosa. A gente agradece muito aos profissionais lá do Hospital
2: do Amor.
1: Isso, é
2: verdade. É muito importante essa obra que veio para cá, para Lagarto, para o tratamento oncológico, né?
1: Exatamente. A gente não está falando nem em trabalho, nem financeiro. E sim pelo amor que eles...
0: A causa em si.
1: A causa em si. Então, meu amigo, você pediu música.
2: Isso, eu pedi música, eu pedi
1: Vanessa
2: minha música.
1: Rangel,
2: porque
1: cara,
2: eu estou
1: você...
2: com saudade da minha novela. Era tema da novela que eu gostava.
1: Ah, você lembra que novela era?
2: O nome da novela? Era Três Graças.
1: Ah, Três Graças.
2: Era pronto. Três Graças, exatamente. E o nome da música é Palpites, de Vanessa Rangel.
1: Ok, então, a gente vai colocar palpite e muito obrigada e confirmando a hora. 9 horas.
2: Obrigado você, Dilma. Tchau, tchau.
1: Obrigada, lindo. Tchau,
2: Até
1: tchau.
2: Até a próxima semana.
1: Até a próxima semana. Valeu, beijos.

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1: Oi, 9 horas 33 minutinhos. A gente já começa, Bicho do Mato, com o áudio de Manuel Serralheiro.
2: Nosso amigo Manuel Serralheiro, lá na área das oficinas.
1: Eu ainda tô assim, super feliz pela planta que Kaique Pintura me deu, viu? Ainda.
2: E pois, Kaique é abençoado, é um cara gente boa demais. Né? Pensa um cara que a gente... Tem aquelas, como eu disse já, tem aquelas pessoas que chegam, né? E fica aí no coração da gente com uma amizade sadia, amizade boa. Tem muitos igual a eles. É exemplo também da nossa amiga Yara Rocha. E mandar um abraço aí, né? Porque aqui tem uma forzeira, né? Tem aquele abraço até você que você está sempre ouvindo. Porque nós falamos aqui por etapas.
1: mas aí eu mandei um áudio. Falei, Thelma tá devendo visita pra gente, bicho.
2: É verdade, Thelma. Thelma, não é só no forrozão, não. Tira um dia pra vir fazer uma visita aqui nos estúdios, bater aquele papo especial, bater aquele papo descontraído com nossa amiga Dilma Vitória.
1: Bom, por falar em forró, Jailton tá aí já, me conte.
2: Jailton Silva, Rosinaldo, é os homens que comandam

0: Fernando Santos, Alain Menegil, uma galera boa, que daqui a pouco estará aí levando muito forró ao vivo para todos os ouvintes aí, sintonizados na Juventude FM.
1: Agora a gente vai de quem? De Manuel Serralheiro, do Complexo da Antiga ABB.
2: Bom dia, Dilma Vitória. Dia. Dilma, gostaria de ouvir a música de Djavan, Oceano, oferecer a vocês aí da rádio e a todos os ouvintes. Bom dia, tchau.
1: Tchau! Outra coisa, ele pediu Oceano e você pediu Skank?
0: Skank, eu nunca mais ouvi essa música, né? Ela é uma partida de futebol.
1: Legal. Você tem áudio de alguém por aí? Eu tô com um cabo aqui, ó. Vá, bote aí no ponto e a gente vai falar com quem?
3: Não, mas aqui eu acho que não interessa, né? Não falou o nome de rádio. Não
1: falou. E aí, daí? Mas quem foi? Deixa eu ver. Vamos lá. Ah, pronto. A gente vai de música. Beleza.

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2: 9:44, finalzinho de programa. Bicho do Mato tá com um ouvinte mais do que especial aí. Quem é, bicho?
3: É a coisa demais.

0: já estamos no término do programa, mas ainda dá tempo de botar o áudio do meu amigo, meu irmão, foi um dos primeiros vizinhos quando eu fui morar ali no residencial Campo da Vila, na Rua B, quando eu comprei minha casinha ali. Tião, grande amigo, grande irmão, passou aí por um probleminha de saúde, mas graças a Deus, Deus já está recuperando a saúde dele. A esposa dele, a Tânia, a dona Tânia, gente boa demais, um casal simpatia. E tem os filhos, né? A Tawane, a Crislaine, o amiguinho Cleito. Então, são uma pessoa abençoada, uma família abençoada que eu tive o privilégio de ter como amigo até hoje essas pessoas. Então, Tião, vai aí o seu áudio.
1: Não, agora não. Não. O abraço é Adelson Bicheiro, um abraço para ele?
0: É, o amigo Adelson Bicheiro, lá em frente a Miro, né? Lá no... Eu acho que é Novo Horizonte o bairro.
1: Novo Horizonte, isso. É, não é Santa Terezinha, não, né?
0: Não, Novo Horizonte. Lá Novo Horizonte. Da, em frente à casa de Miro, o ex-vereador, dona Claudice, aquele abraço para você. Um casal também abençoado, que eu tive prazer também de ter com os amigos e vizinhos. São as bênçãos que nós leva para sempre no coração essas pessoas.
1: Legal, Adelson Bicheiro, um abraço para você. E Evandro, a gente já falou do Evandro. Bom dia para o Evandro. Hoje não vai ter notícia, porque Evandro realmente está se preparando aí a mil. Dona Irani Nascimento, já falei do Loyola. Seu Tid, Manuel. Ah, o Júnior. Júnior do restaurante Deguste, aqui pertinho, na Presidente Vargas.
0: Falar em Júnior, aproveitar e mandar aí também para o Júnior do BNH, né, que está sempre sintonizado também.
1: Pronto, não esqueça do povo não, né? Você viu que quem foi que deu bronca pra você? Você já falou dela, né?
0: Deixa pra lá, deixa
1: rolar. Deixa rolar. Então a gente vai de quem?
0: Tião.
1: Tião. Vamos lá, manda.
0: Bom dia, Tião.
1: Manda.
2: Ah. Amigo, bicho do mato, bom dia.
1: Opa, vamos colocar do começo, começando. Vamos lá, bicho do mato. Aperta aí, vamos lá? Agora deu?
2: Meu amigo, bicho do mato, bom dia. E bom dia para Dilma Vitória também. Passando aqui, bicho, para pedir que você passe uma música de Amelinha, por favor. Aquela mulher nova, bonita e carinhosa. Para oferecer a minha esposa, Tânia, meus filhos, Tawane, Crislaine, Cleiton. Para vocês aí na rádio e para todos que estão ouvindo esse maravilhoso programa. Valeu, jovem, bicho do mato. Bom dia.
1: Ok, obrigada, obrigada. São 9 horas 47 minutinhos. Vamos sim tocar a Melinha. E você pediu Merimar também, né?
0: É. Pronto. Zé Ramalho, Merimar.
1: Agora dê tchau pro pessoal, porque depois da música a gente vai ali.
0: E depois, finalizando mais um Ligação 104 com Dilma Vitória. Hoje, lembrando que daqui a pouco vai ter muito forró aqui na Juventude para vocês aí em casa.
3: Quem é o cantor?
0: Se balançar.
1: Quem é o cantor?
3: Quem é o cantor? Conhece?
0: É, não, né?
3: Pedrinho dos Teclados.
1: Pedrinho?
0: Ô, Pedrinho, conheço sim, Pedrinho.
3: Duduca da Seresta.
0: E o Pedrinho e Duduca da Seresta. O Duduca não lembro se não, mas o amigo Pedrinho eu conheço sim.
3: Ele vai na matinha ali, vizinho, no ginásio do Pedrinho.
1: Opa, pertinho do Ginaldo Feijão. Um abraço para Ginaldo Feijão.
3: Agora tá. Duduca?
0: Opa. Bom dia, Duduca.
1: Não, peraí, gente.
3: Vamos dar uma pista.
1: Agora sim. Bom dia, gente.
3: Bom dia.
1: Oh, alô, bom dia. Diga bom dia para gente. Uma prévia aí. Opa, microfone. Opa, peguei ele de surpresa. Adoro isso, viu?
3: Você, rapaz.
1: Aê, bom dia. Aqui é Dilma Vitória.
4: Bom dia, nossa amiga Dilma Vitória. É o Pedrinho dos Teclados aqui, né? Um prazer para mim. Né? Satisfação estar aqui, marcando presença, com certeza. Né? E mandando um abraço para toda a galera maravilhosa aí que curte a gente. Né? Sempre. Daqui a poucos instantes a gente está se apresentando aqui no programa também, fazendo ao vivo.
1: Muito obrigada, Jailton Silva já está aqui, ó.
4: É isso aí, nós estamos preparando também aqui o instrumento já para.
1: É, e o pessoal já ligou para mim perguntando, é no seu programa? Falei, não, calma, no programa de Jailton.
4: Pronto, beleza. E hoje vai ter brinde,
3: hein? Vai ter brinde.
4: Ó, hoje vai ter brinde.
1: Opa, vai ter brinde, não.
4: Com certeza,
1: coisa
4: valeu.
1: Boa, Jailton.
4: É o Pedrinho do Teclado, Dudu Caracerés, né, Dudu?
0: O amigo Pedrinho eu conheço, né? Ele sempre está na área.
3: Dê um bom dia aí para Dilma, Dudu.
5: Bom dia, minha amiga Dilma Souza, é isso?
1: É Dilma Vitória. Pode ser.
5: Ou é Dilma Vitória.
1: É, mas tem o Souza, viu?
3: Ah, acertou, né?
5: Acertou, pega meu nome, viu?
3: Isso.
1: Pronto, muito obrigada, né? Bem-vindo. Daqui a pouco a gente está por aqui, hein?
5: Beleza, beleza.
1: Parabéns, vocês são demais.
5: Obrigado, obrigado aí também pelo carinho de vocês.
1: Valeu, valeu. Agora a gente vai dar um agradecimento.

0: aqui. Vamos ver. Farmácia Preço da Gente. Mandou brinde, não é isso? Rosinaldo já... Opa, peraí, Rosinaldo. Deixa eu botar de novo. Farmácia Preço da Gente. Tem brinde, né, Rosinaldo? Opa. Não, tá todo mundo empolgado ali. Vamos lá. Farmácia Preço da Gente. É, e quem mais? Cerveja! No Esquina Bar. Opa, agora vamos lá, vamos lá.
1: Isso mesmo, Edmo. Hoje, ó, o Esquina Bar lá, o Elielso, tá dando uma caixinha. Vamos sortear uma caixinha de cerveja. E o preço da gente, né? Vai dar essa vitamina aí maravilhosa. Que você é, tem vitamina pra mulher, tem vitamina pra criança, pra tudo. Quem ganhar, chega lá e escolhe. Tem sim. E tem vitamina que levanta até o braço, viu? Essa é pra você, viu, bicho do mato?
0: Valeu, muito obrigada. Gente, o programa vai ser show. Você vai embora, né, bicho do mato?
2: Embora? Hã? Eu vim especialmente pra escutar os homens aí botando forró no rádio do povo. Você tá doido, ó.
0: 9:50. A gente agora vai sim. De Amelinha pra quem mesmo? Bicho do mato?
2: Quem? É, nosso amigo Tião, né? Meu amigo irmão Tião, lá no Residencial Campo da Vila, na Rua B, né? Pra família dele e pros amigos.
0: 9:50. Muito, muito obrigada. Obrigada por ser juventude, galera. Show de bola. Opa!
2: Bom final de semana e fica todos com Deus.

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2: 9 horas e 55 minutos.
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0: Já tá começando a partir de agora o programa Sala de Reboco aqui pela Juventude FM. Muita música boa, arrasta pé, vamos aí a fivela. Eita coisa boa, Sala de Reboco aqui na Juventude FM. Apresentação Jailton Silva e Rosinaldo Fontes. Eita coisa boa, larga forró no rádio bom, meninos.
1: Ô menino, me traz aí duas folhas de lixa pra eu remendar os pés do povo dançando numa sala de reboco ao som da sanfona de Dominguinho.
2: Aí, seu Lula.
1: Ai. Parece que eu tô vendo o Zé Mascarenhas falando assim.
3: Rosinaldo Fontes.
2: Só se for de...
4: Muito bem, seu Rosinaldo. Olha, nós aqui outra vez.
2: Nós
4: mais
2: aqui
4: uma
2: outra vez,
4: graças
2: isso.
4: Graças a Deus, mais uma sexta-feira, mais um forró ao vivo aqui. Hoje, o nosso convidado, nosso amigo Pedinho dos Teclados e do Duca da Seresta. É show, viu? Os cabras onde vão, meu irmão. É show de bola, anima mesmo. Bota o pessoal pra dançar, ninguém fica parado não aí, viu? Porque tem cantor que deixa, canta e deixa a pessoa parada. Mas o Pedinho não, o Pedinho mais o Duduca, meu irmão. Você soa do começo ao fim, meu irmão. Porque é pra dançar mesmo, o show dele é dançante, é animado, é bom demais. É isso, Osnaldo?
2: É verdade, Jailton. Bom dia, Jailton. Bom dia a nossos queridos convidados, a Bicho do Mato, essa legião de ouvintes. E você falou acerta aí, começa a música, com a sala de reboco. Você vê que o velho Lula disse, ninguém fica parado. Vamos deixar, vamos dançar. E botar forró no raio do povo.
4: É bom demais.
2: Quero de antemão agradecer e você já fazendo a abertura. Vamos comunicar.
4: Isso.
2: Vamos falar sobre para os nossos ouvintes. Hoje tem dois brindes, né, Jair?
4: É isso, é verdade.
2: Tem um brinde da farmácia Preço da Gente, que é a vitamina Sergivita.
4: Sergivita, para você ficar
2: e
4: forte,
2: o Esquina Bar. O Esquina Bar tá dando uma cervejinha gelada, viu?
4: Pois é.
2: Daqui a pouco, Leo, se eu falar aí no nome da turma toda aí que tá nos ouvindo aí,
4: isso,
2: Esquina Bar e na Rua da Caridade, na Rua da
4: Riachão. Isso,
2: com a Praça Felino Fontes.
4: Isso, é.
2: Tem forró lá domingo, viu?
4: É a caixa de cerveja.
2: Você vai lá, Jailton?
4: É?
2: Domingo.
4: Vamos lá, né, rapaz?
2: É a Celebrina, viu?
4: É a Celebrina.
2: Vai lá soltar uma bispadazinha.
4: Isso, é.
2: Hein?
4: Muito bem.
2: Aí,
4: vai ser bom esse ano que o cortejo disse que vai ser só com os
2: alunos. Mas eu acredito que sim, o cortejo vai sair.
4: É bonito, né, rapaz?
2: É, vai sair 8 horas da noite ali da
4: praça. Fogo deixa pra soltar lá no.
2: É, pra soltar lá que.
4: Pelas ruas, vamos respeitar, vamos animar.
2: Não, mas hoje...
4: Sofona, hoje, forró, triângulo, pífano,
2: como
4: né?
2: Eu vi alguém falando, eu sei que o nome Celebrina é 104 anos. Mas a queima de fogos e lagarto é muito mais do que isso.
4: Isso
2: vem
4: isso.
2: Da época de Silvio Romero, que tem uns eventos em Sergipe, mas que era festas e eventos, que uma das tradições de Sergipe era a queima de fogos em lagarto, que a Celebrina saía do Santo Antônio à cidade. Isso no dia 31 para o dia 1º, Véspera de São João e Véspera de São Pedro.
4: Isso, isso.
2: Aí nisso se tornou uma festa tradicional que eu, mais de 50 anos de Celebrina, eu tenho.
4: Isso.
2: Você tem uma ideia, eu vou fazer agora dia 3 de junho, 40 anos de casado. E dia 1º, 40 anos de queimado.
4: É, brincadeira.
2: Eu um busca-pé escovou no meu tornozelo.
4: Isso.
2: E eu casei com o pé queimado.
4: Muito bem.
2: Mas isso aí foi descuido meu, que eu sento na mesa do diabo e convido todos. Ninguém paga nada. Quem paga sou eu. Agora tem que sentar lá na mesa comigo, né?
4: Tá vendo, Duca? Vai ter coragem, Duca.
2: A mesa do diabo é lá. O macho.
4: Isso.
2: Você senta lá.

0: agora ninguém para de soltar fogos, não, viu? Agora ainda estamos lá sentados, né?
1: É verdade.
0: Eu e o saudoso seu Irineu, hoje o saudoso seu Irineu, a gente fazia isso sempre.
1: É verdade.
0: Televisão filmou isso, muitas coisas. Vem um pessoal aí também, senhor do Bonfim, da Bahia.
1: Isso.
0: Vem, que eles tinham a Celebrina lá, mas o atual prefeito, eu não lembro o nome dele, proibiu, e é um rapaz novo, e meu colega meu me disse que ele gostava.
1: Ah, pois, né?
0: Ele gostava, eu digo que como ele gostava, e ele como prefeito, você tem uma ideia, a polícia prende.
1: É.
0: Ele me mostrou os vídeos.
1: É verdade.
0: Aí eles vêm para aqui, na turma, ele gostou demais, teve um ano passado que eu dei uma camisa da Celebrina. Mas é isso, vamos segurar nossas origens, nossas raízes, como está aqui.
1: Com certeza, com certeza.
0: Nosso forrozeiro aqui ao vivo.
1: É.
0: Jair, já conversamos demais.
2: Duduca, vamos pedir um...
0: Vamos pedir aqui.
2: Duduca.
0: É com você agora, Dudu.
2: Bom dia para você aí, vamos lá.
0: Vamos lá.
3: Faz parte da Juventude FM, é um prazer enorme, satisfação estar com vocês essa manhã de hoje, né? E agradecer por o carinho de ser convidado por você, então, por nosso amigo Reginaldo Fonte, é isso?
2: Reginaldo Fonte, é isso. Nosso amigo Pedrinho, bom dia.
4: Bom dia, nosso amigo Jailton Silva e nosso amigo...
2: Reginaldo Fonte.
4: Reginaldo, né? Reginaldo Fonte, valeu, Reginaldo, bom dia. E pra tudo aqui que faz a Juventude FM.
2: Bicho do Mato também aí.
3: Bicho do Mato, marcando presença, é uma satisfação, Bicho do Mato.
4: O nome dele é Lúcio Mato?
3: Bicho do Mato, lutador.
4: Ele vem de picolé, é muito bom. É muito gostoso, é bom. Manda um abração à galera maravilhosa que curta a gente, né?
3: O
4: da Brasília, Genipapo, região aí, Lagarto, né? Todo esse povo maravilhoso que sempre tá nos ouvindo.
3: Gosta,
4: um abraço pra minha mamãe aí no povoado Bonfim, Riacho do Dante, com certeza tá nos ouvindo, né?
2: Com certeza.
4: Minha irmã, minhas irmãs, né?
2: Isso,
4: e a todos aí que sempre curta o forró da gente e tá ligadinho, né?
2: Pronto.
4: O telefone daqui também.
2: Isso.
4: A Juventude FM, 104.7, é isso?
2: Ponto 9. Ponto 9.
4: 104.9. Meu amigo 104. Joe da Brasília, aquele abraço aí, com certeza.
3: Estão nos ouvindo, né?
4: E vamos fazer aqui uma músicazinha que eu fiz pra o... Bom, beleza.
0: Já vamos falar aí dos brindes.
3: Fala dos brindes aí,
0: como é que faz para ganhar o brinde. Jailton Silva, vamos, os brindes é o seguinte: quem ligar para a Rádio Juventude, ou pelo zap, e pelo meu número 99986-1088, e pelo de Jailton 99966-1305, só precisa deixar seu nome. E tá concorrendo a uma caixa de cerveja.
2: Isso.
0: Pelo Esquina Bar. E uma caixa de vitamina. Olha, gente, essas vitaminas.
2: Forte, né,
0: tem pra tudo, viu?
2: É bom.
0: Pra
2: é
0: velho,
2: bom.
0: Pra criança, pra levantar braço, pra tudo,
2: é
0: viu?
2: Bom, viu? Tudo,
0: é bom, viu?
2: Nosso amigo Gredson, né?
0: Isso, isso.
2: É boa.
0: Então,
2: é do Brejo, viu?
0: Hein?
2: É do Brejo ele. É com o terreno de Evandro, viu?
0: É do Brejo, eu sei.
2: É do Brejo lá. Ali foi meu freguês de pão.
0: Ele me falou que você...
2: É, beleza.
0: Pai, Jailton Silva é meu amigo, comprei muito pão aí. E também CD, né, que você vendia, né?
2: Ele fez muitos MP3 pra mim.
0: Se fosse coisa errada que você tivesse feito, ele tinha me entregado de corpo e alma, viu?
2: A saudosa avó dele, o avô,
0: isso.
2: Bom demais.
0: Pronto, aí, e no Esquina Bar, você vai?
2: Opa, vamos lá, né?
0: Olha, tem Elielson, que é o proprietário, né? Tem Nani, a garçonete. Tem Pequeno, que é de Heliópolis, viu?
2: Né?
0: Tem Olímpio, que não é o Campos, é Olímpio. Vende um caldinho.
2: Muito bem, né?
0: E a turma todinha ali da Rua do Riachão, Beto, todo mundo, Beto de Marli, Beto Sargento.
2: Ali é uma turma festeira, né?
0: Pedinho Montador.
2: A rua mais festeira de Lagarto é a Rua do Riachão.
0: Rapaz, é verdade. Isso aí não resta dúvida, a turma ali gosta.
2: Ali é bom demais.
0: E domingo tem Juvenato Forró lá, viu?
2: Rapaz.
0: Na frente do bar de Elielso.
2: É brincadeira.
0: De 3 às 5 da tarde.
2: É o velho Juju, né?
0: É, isso mesmo.
3: Trio Chamego do Forró.
0: Trio Chamego do Forró.
2: É o Juju.
0: Então pode aí passar aí, só precisa passar o nome no meu zap, do Jailton da rádio, que vocês estão concorrendo esses dois brindes. No final do programa a gente vai fazer o sorteio. Beleza. Então vamos de forró no Rádio do Povo, né?
2: Vamos lá, vamos botar aí o microfone aí pro nosso amigo Pedrinho para começar a esquentar o forró, porque aqui... Muito bem, tá aqui Sala de Reboco, aqui pela Juventude FM. Agora aqui, ao vivo, com nosso amigo Pedrinho dos Teclados e do Duca da Celeste. Vamos lá!
4: Beleza, beleza. Tudo certo aí? Então vamos lá, vamos ver aqui uma músicazinha que eu fiz, uma homenagem, né, ao Festival da Mandioca. Vamos começar assim, né?
3: É verdade.
4: Arrasta o pezinho, vamos lá.
3: E essa a gente quer dedicar a todos lagartenses que gostam do Festival da Mandioca.
4: Olha, atenção, meu povo, quem quiser se aproximar. Aqui tem milho verde, quem quiser pode comprar. Se liga nesse som, milho verde foi quebrado. E aqui quem tá tocando é Pedinho dos Teclados. 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E aqui quem tá tocando é Pedrinho dos Teclados. 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

0: Festival da Mandioca. Vamos lá! 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
1: É isso aí, meu amigo. Bicho
0: do mar. Olha, atenção, meu povo, quem quiser se aproximar, aqui

gente gosta melhor do nosso Nordeste. Festival da Mandioca. E eu vou lá, viu? É Festival da Mandioca. Ao vivo!

0: Fala, Jailton. Beleza, Duduquinha? Da Seresta aí marcando presença também, né, Duque?
1: É isso aí, meu irmão.
0: Vamos fazer aqui um shotzinho?
1: Bora fazer um shotzinho aí do saudoso Luiz Gonzaga, o rei do Baião, que o povo gosta.
0: Vamos ver como é que fica aqui. Aqui o negócio é ao vivo, hein? Né, Olinó? Vamos lá? Vamos ver como é que fica aqui.
2: Beleza, vamos lá.
1: E é dois pra lá e dois pra cá, né, meu amigo Jaito Silva?
2: Beleza,
1: esse é moral,
2: vamos
1: viu?
2: Lá, vamos nessa.
1: Segura o bicho do mato, meu irmão. Vamos embora.

0: E continuando assim, ó.
1: É, meu irmão. Forrozão ao vivo. É bom demais, né, meu amigo? Rosinaldo Fonte. Segura o bicho do mato. É só...

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1: Não tem coisa melhor, um forrozinho desse agarradinho, né, bicho do mato? Rapaz, é bom demais.
0: Só no jabum, boy. Fala, Jair do Silva.
2: Opa, beleza, beleza. Nosso amigo Rosaldo Fontes.
3: Beleza. Isso. Tem coisa melhor?
2: É, rapaz, bom demais.
3: Teve, hein? Alguém, ó, teve gente que arrastou sofá, mesa, tudo pra dançar, viu?
2: Olha. É,
3: não,
2: rapaz,
3: ficou ninguém parado, não.
2: Bom demais.
3: Mas é isso que eu falo, Jair.
2: Vamos ouvir a nossa amiga Thelma Forrozeira?
3: Vamos sim.
4: Bom dia, Jailton. Bom dia, Rosinaldo Fontes. Já estou aqui ligadinha, viu? Aqui ouvindo esse forró maravilhoso que tem todas as sextas. Um abraço aí para Pedrinho, para Duduca da Seresta, para todos.
5: Obrigado,
4: os forrozeiros,
5: Thelma,
4: que estão ouvindo. E ofereço todos os forró de hoje, né, para nossos ouvintes aí, Everalda, que adora um forró, para do Sindicato Dolores, da Matinha, né? É o nosso amigo aqui, da Letrista, aqui da Rua da Vaca Atolada, e todos da Cidade Nova, todos da Vaca Atolada, minha irmã Cristina, minha vizinha Jô. E vamos de forró, que o patrão quer ibope, né, Jailton? Mas o povo só quer forró. Forró no raio do povo, meu irmão! E um abraço aí para meu amigo Bicho do Mato, que está aí ligadinho também, né?
5: Aqui ligadinho,
4: está
5: com
4: aí,
5: a gente,
4: ligadinho não, está no rádio, né? Prestigiando essa dupla maravilhosa aí. Cheiro, Bicho do Mato.
2: Tá aí, nossa minha Thelma Forrozeira, Osvaldo. É isso? Muito bem.
3: É breve, ela está aqui, né, com nós, né?
2: Com certeza.
5: É isso aí. Tá obrigado, viu, minha amiga Thelma, pelas palavras aí, minha amiga.
2: Tá faltando cantor que quer vir para esse programa, viu, rapaz?
3: Ô, Jailton.
2: Tá faltando vaga, viu?
3: Jailton. Ah. Se você quiser uma cervejinha gelada, onde é que você encontra?
2: Ah, nosso amigo Elielso, né, rapaz?
3: É, rapaz.
2: É.
3: Elielso do Esquina Bar, viu?
2: É, verdade.
3: Tá ligado. Olha, Nani já tá dançando forró lá.
2: Não, esse precisa pagar, não. Esse vai ser ganhado.
3: Hein?
2: Ele tá dizendo que precisa pagar, não. Esse aqui é ganhado. Vai,
3: é, isso
2: vai
3: aí, é isso aí. É um brinde. Isso é um brinde.
2: Elielso.
3: É um brinde. Uma caixinha de cerveja para nossos ouvintes, né?
2: É.
3: Ah, pô, eu tenho certeza que Nani deve estar dançando com o Olímpio lá.
2: É verdade.
3: Olha, tem dois cabas lá que andam lá no bar, que são amigos demais. Quinho e... E Mimi.
2: E se você quiser ouvir...
3: Você tem uma ideia, é dois caras. Quinho diz que Mimi só fala a verdade. Elielso é o primo, diz que ganha.
2: Ah, pois, tá
3: aí
2: vendo?
3: Aí tá essa briga lá, né?
2: É.
3: E a melhor vitamina, você encontra onde?
2: É na farmácia Preço da Jane, nosso amigo Gleidson ali, bem em frente ao mercado.
3: Supermercado
2: Bombom.
3: Isso,
2: na esquina ali.
3: E filial na Cidade Nova, viu?
2: É.
3: Então é isso, ó. Só você ligando, deixa seu nome e já tá concorrendo esses dois
2: brindes. Muito bem, Você toma aquela cervejinha, né? E depois.
3: Já você vai pra Celebrina comigo, né?
2: Vamos lá.
3: Chama Isaú aí pra ir.
2: Ah, isso não perde, não.
3: Não, isso é coisa. Porque, ó, Celebrina é coisa. Tudo bem pra quem gosta, né?
2: Pra quem gosta.
3: Mas tem certa gente que gosta a Celebrina lá na Praça da Antártica.
2: Eu
3: gostei
2: do cortejo esse ano, que não vai ter fogos daqui até.
5: E diz que tá na Celebrina, né?
3: E diz que tá na Celebrina.
2: Dá pra ir. Por cortejo dá pra ir, porque não tem fogos.
3: Não, quem quiser eu já convidei. Pra ir pra mesa do diabo,
2: né?
5: Mas meu amigo já tá com nós, né?
3: Vai, ele vai.
2: A mesa do diabo, sei lá, né?
3: Eu sei que é coisa de macho.
2: A mesa do diabo, sei lá, não tá o macho, né?
3: É, hein?
2: A mesa do diabo, ela não tá o macho, né?
3: É, isso mesmo.
2: Já preparou a mesa lá?
3: É.
6: É a mesa das bonecas.
2: Olha.
3: Olha, aproveitando, vou mandar o alô do pessoal, viu?
2: É verdade.
3: Olha,
2: é.
3: Tide. Sabe como é que Tide chamava Coca-Cola? Tatatola.
2: Aí, tá vendo?
3: Olha, Tide, Elisângela. É, Jusileide. Vera Lúcia. Vera tá indo para Aracaju. Acho que ela tá na Rádio Net, que ela tá indo para Aracaju.
2: Minha querida Deus. Ivan. Tá gente,
3: Ivan tá com saudade de mim.
2: E é?
3: É, tá. Mas pra semana eu vou aí, viu, Ivan?
2: Aí. Ivan é toda com a Santa Maria aí.
3: É, rapaz. É o Vinte. Ivan é o Vinte da Juventude.
2: E aqueles entendem.
3: Meu amigo, gente.

0: Rádio TV é com ele.
1: Compadre de Isaú, viu?
0: É, compadre.
1: É, os compadres se dão muito bem.
0: É, rapaz, muito bom.
1: Quem é mais que pedir pro dar alô, rapaz? Eu vou muita procurar gente. Aqui na agenda, tem mais
0: nosso
1: gente.
0: Amigo Beto Isaías aqui na Relojaria J.
1: Isso, isso. Zé Augusto.
0: É.
1: Zé Augusto Batista do Nascimento.
0: Nosso amigo Neném do Mercadinho Santinho.
1: É, mas tem muita gente, hein?
0: O Marcos e o Neném aqui do Mercadinho Santinho, tá ouvindo?
1: Isso,
0: gente,
1: é Marcos, né? E Neném. Do...
0: Isso, rapaz. Muita quem gente é mais, ouvindo
1: tem
0: gente.
1: Mais gente, tem mais gente, mas depois.
0: É gente inteligente que se liga na gente, não é isso?
1: Vamos lembrando, é.
0: De quem é essa frase?
1: Como é?
0: Gente inteligente que se liga na gente.
1: Não lembro.
0: O saudoso lá de Itabaiana. Francis de Andrade.
1: Francis de Andrade.
0: O tempo não para e a informação continua.
1: Muita história do rádio.
0: É Edilson
1: Souza. Edilson Souza. Ele trabalha no Rádio Pano, mas ele é baiano de Coronel São João Sá. E eu na Rádio Progresso, aí Gilson disse, eu trabalhava na equipe de esporte, né? O narrador vem de Itabaiana. Naquela época, o narrador de Itabaiana era Francis de Andrade.
0: É verdade.
1: Era Jorge Cury da Globo.
0: É, rapaz.
1: Aí nisso cheguei Edilson Souza. Eu transmiti um campeonato em Rio Real, campeonato amador. Fizemos a inauguração até do estado que tem lá hoje, Roberto Santos. E Edilson, hoje, o off-tube é você transmitir o futebol, você jogando nos Estados Unidos e está aqui fazendo daqui, pensando que está lá, né?
0: É verdade.
1: E Edilson Souza se trancava na sala, na redação da Rádio Progresso. Ligava o televisor, anotava o nome do jogador e ficava. Ele dizia que era treinando, mas já era fazendo off-tube naquela época.
0: Ah, com certeza.
1: Um abraço, Edilson Souza, o popular Mussum, que é o apelido dele, viu?
0: Ah, como a Dolores da Matrícula.
1: Oh, lembrei de falar em alô, vou mandar um alô pra Zezão e Ninha, em Jeremoabo.
0: Aí, tá vendo?
1: Na Bahia, isso.
0: Ah, como a Dolores da Matinha, vamos ouvir?
2: Estou vamos aqui ligadinha, viu? Sala de reboco, minha amiga Thelma Forrozeira, todos esses forrozeiros que estão aí, eu tô mandando um abraço. E tô ligadinha aqui nas músicas muito boas, maravilhosas para se dançar. E meu nome coloque nos sorteios.
1: Aí.
0: Dolores da Matinha.
1: Dolores da Matinha.
0: Júlio BNH chegando por aqui. Vamos lá então, vamos de forró.
1: Vamos lá, vamos de forró.
3: É verdade, meu amigo Jair de Silva. Eu também quero agradecer e mandar um alô também pro pessoal aí da Matinha, pessoal do Bal Vermelho, da Cidade Nova, que é fã do nosso trabalho. Quero mandar um alô também para minha esposa Fim, que está nos ouvindo, minha nora Leide, que está nos ouvindo também, esse maravilhoso programa.
0: Isso, muito bem, pode puxar aí, levantar.
4: E lembrar
0: aí,
4: a galera aí do Duque de Cinco.
0: Aí.
4: Lembrar a galera maravilhosa aí, por Rua Taperinha, né?
0: Isso.
4: Lanchonete Ponto Bom, minha amiga Ninha aí, né, Geraldinho. Uhum. Um abraço a todos vocês. Lembrando que dia 5 tem um arroz de galinha aí com o pedinho dos teclados fazendo ao vivo. Sexta-feira, viu?
3: Na sexta-feira. Isso.
4: Sexta-feira aí, com certeza na Taperinha. E nós estamos lá para mandar muito forró, que é a sexta-feira do forró.
0: E o telefone, para quem quiser contratar a dupla aí, pedindo.
4: Rapaz, o meu telefone, o número do meu telefone é 996-360810.
0: Pode
4: ir. Vai lá com o pedindo dos teclados. Duca da Serete, deu o seu aí.
3: O meu é 998-259769, para falar diretamente com o Duca da Serete. Valeu, Jair.
4: Ao vivo. Aqui nós faz forró e Serete,
0: tá
4: tudo junto.
0: A festa está garantida aí, quem quiser, né?
3: É, graças a Deus.
0: Aproveita aí.
3: Inclusive o São João todo, Jair, a gente já está, graças a Deus, fechado, em nome do Senhor Jesus.
0: Graças a Deus.
3: É, Campo do Brito, Lagarto, em peso, né?
0: Parabéns,
3: quem gosta do nosso trabalho, quero dar meus parabéns ao povo que gosta do nosso trabalho.
0: Isso
3: pessoal
0: é bom,
3: aí do Povoado Brasília, meu parceiro Zé de Estevo, né? E a toda a rapaziada de Lagarto e Centro-Sul do Sergipe que gosta do nosso trabalho, né, Pedrinho?
4: É verdade. Tem colega da gente que fala assim, Pedrinho, eu queria que você tocasse para nós, mas se você não puder, arruma um sofoneiro.
0: Isso.
4: Porque em tecladinho só para tocar forró, eu queria só que fosse você.
0: Isso.
4: Mas eu digo, mas tem mais que toca isso, mas não faz assim como você faz. Digo, não,
0: claro,
4: não, é, não é assim. Isso é verdade. Arruma um sofoneiro para nós, se você não puder. Eu digo, beleza, aí eu dou a dica, né?
0: Na hora, com
4: certeza. Mas nós estamos aí para tocar o forrózão assim, ó.
0: É,
4: São João é desse jeito aqui, ó.
0: Vamos lá.

0: Beleza, bicho do mato. É nóis, meu irmão.
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0: E forrozão é aqui, viu? Na Juventude FM.
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0: É nóis.
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0: Ele continua assim. Lá, lá.

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0: Bora, bicho do mato!
1: E um forrozão desse, né, bicho do mato? Ninguém fica parado, meu irmão.

0: É verdade, meu parceiro, bicho do mato.
1: Eu pedi pra parar.
0: Parou.
1: Beleza.
2: Muito bem, tá aí. Pediu o teclado do Lucas Seresta. Meu amigo Nivaldo da Casa Ideal, tá ouvindo aqui a gente, viu?
3: Tá vendo?
2: Ele, o Bastião, o Zezito Ribeiro. Nosso amigo Nivaldo aqui na Casa Ideal, ouvindo a gente. Valeu, Nivaldo. Pessoal aí do Heraldo do Ouro, toda a turma aí, o Raimundo Celestino, todo mundo ouvindo a gente. Heraldo do Ouro, aquele abraço.
3: Então, bom Raimundo dia. Celestino tá ouvindo também, né?
0: Isso, Raimundo, tá tomando café com nós ali nos canários.
3: Tá vendo, mas eu te beijei lá aqui.
2: Olha o Calma da Gata aí, viu?
4: Calma da Gata. 100% comunitário, tô aqui ouvindo aqui, mas é que meu pai, tô aqui dando uns pazinhos, capinando aqui, agilizando, que domingo tem arraial do Rancho Cowboy da Gata, viu? Com Ismael Marque convidado, apareça Jair de Silva, tô por aqui, Jair de Silva, dando uns pau pesado. Rosinaldo, tô por aqui, apareça, Rosinaldo.
2: Olha lá, Rosinaldo. Cowboy da Gata.
3: Mas olha, porque muita gente não sabe, Cowboy da Gata, nós se formamos do segundo grau juntos. E ele toda a vida marcou a diferença. Você tem uma ideia? Sabe como ele ia pro colégio, pro Laudelino? Uhum. De cavalo.
0: Olha,
3: era. E era o ponte da. Foi muitos anos que eu conheço.
2: O pai dele é vaqueiro há muitos anos.
3: No início dos anos 2000, nós estudamos.
2: O pai dele é vaqueiro, o seu Zequinha, há muitos anos.
3: Próxima sexta-feira, Cowboy da Gata. O brinde quem vai dar é você, viu?
2: É verdade.
3: Já tem um brinde para a próxima segunda, para a próxima sexta.
2: Vamos ouvir a Comadre Dulce?
3: Vamos ouvir a Comadre Dulce.
5: Bom dia, Jair. Estou na escuta, viu? Eu sou fã do Pedrinho dos Teclados. Já dancei com o Pedrinho tocando, viu?
0: Obrigado, Dona Dulce.
5: Já. Não sei se ele lembra de mim mais, a Dulce do Sindicato, mas...
0: Lembro.
5: Já dancei com ele lá em Adustina, quando a gente estava... Com Edmilson José, estava também com o Palmeirinho da Bahia, com a Caravana.
2: Beleza, aí, tá aí. O Mário Dulce aí, né?
0: Obrigado aí. Pelo carinho que tem por a gente, viu, Dona Dulce? Eu não fui nessa época, mas na próxima estamos juntos, né? Nossa amiga Edmilson José, que eu tenho certeza que ele está nos ouvindo.
2: Ah, gente boa, gente boa. Nossa amiga Edmilson José, o grande locutor aí da Progresso. Olha, meu amigo Messias Churrasqueira está aqui, rapaz. Vamos ver aqui. Messias Churrasqueira, olha ele.
6: Bom dia, meu amigo Jailton Silva. Esse Pedrinho dos Teclados é a coisa mais sensação que existe em Lagarto. É o meu amigão aí, de muito tempo aí em Beira de Rio, ele tocando com o seu violão e seu teclado. Aí, Pedrinho, você é um grande amigo meu. Toca aí aquela música, a vida é boa para quem sabe aproveitar. Ofereço para vocês aí da rádio e todos os seus ouvintes. Valeu!
2: Tá vendo aí?
0: Valeu, Messias. Obrigado, meu irmão. Daqui a pouquinho a gente vai cantar essa música, homenagem a nossos amigos, a nosso amigo que se foi, nosso amigo Niel e a turma da Caravana da Amizade, nosso amigo Bimbas Bar, meu amigo Baial, seu Zequinha, todos que participam aí da Caravana da Amizade. Valeu, Messias. Obrigado, meu irmão, pelo carinho.
2: É isso aí, beleza. Muito bem. Vamos que vamos. Isso, vamos lá. Vamos tocar forró no Raio do Povo. Nosso amigo aqui, ó, ele aqui, ó, nosso amigo aqui. Beleza, valeu. Muito bem, vamos que vamos. Até o meio-dia cansado e reboco. Aqui pela Juventude FM, esse programa aí que a gente faz, que eu gosto demais, que gosto de trazer aqui os artistas da terra para tocar aqui com a gente, viu? Não é isso, Osvaldo?
3: É isso mesmo.
2: Isso é que é bom, viu? A gente tá aqui dando a oportunidade aos artistas da terra. Esse programa que eu gosto.
3: Você
2: a gente já fez
3: ideia,
2: há muito tempo atrás.
3: Aqui,
2: temos uma parada, mas agora estamos de volta aqui com esse programa maravilhoso aí, Assado e Reboco, que é para a gente trazer sempre o artista da terra, que tem que dar valor.
3: Mas o bom, Jair, é isso. Você tem uma ideia, o pessoal ligando aqui, passando mensagem, parabenizando ao pessoal que está aqui apresentando. E é isso que é gratificante para nós profissionais do rádio e para os artistas, que é a Rádio Juventude que faz a diferença, dá oportunidade ao do forrozeiro da terra, da região.
2: Nós estamos pelo
3: se
2: YouTube.
3: Der tudo certo, até agora está tudo certo, de hoje a 8, vem Adriana Rodrigues, de Itabaianinha, boiadora, forrozeira, tudo.
2: Isso.
3: Quando o Dulce falou agora de Edmilson José, eu quero fazer um convite aí de Luiz José, que ele vem aqui uma sexta-feira fazer parte com nós, né?
2: Vou convidar para a próxima sexta-feira, ele está aqui com a gente.
3: Edmilson vai estar aqui sexta-feira?
2: Vou convidar ele.
3: Convide ele para vir, que aí vem a menina de Itabaianinha. E tem mais gente, é porque você ter uma ideia, Jair, teu ouvinte, o espaço é muita gente querendo vir, não é isso?
2: É, rapaz, está faltando espaço.
3: A gente já tem fechado até de hoje a 15.
2: Isso,
3: E quem quiser, ligue para mim ou para Jair, para a gente ver a data e marcar e segurar. Olha, de Itabaianinha mesmo tem 15 dias, né? Hoje que nós marcamos, né?
2: Isso, é. Muito bem.
3: Então, é isso. E a coisa quando é boa é isso aí.
2: É uma coisa que estamos divulgando o artista no mundo todo aqui, o Brasil todo.
3: Isso.
2: Estamos pelo YouTube aí.
3: Isso.
2: O Brasil todo, rapaz.
3: Como é, Jailton?
2: Nós estamos aqui...
3: Está nos ouvindo.
2: Isso, isso.
3: Porque hoje, vamos dizer, o rádio hoje é... chegou então, pelo isso. Contrário, veio para ajudar.
2: Com certeza.
3: Você escuta a juventude em qualquer lugar do mundo.
2: Do Brasil. É, do mundo.
3: Do mundo.
2: É, do mundo.
3: Eu tenho, quem tem rádios, né, tem rádios brasileiras e rádios mundiais. Eu tenho todas as rádios do mundo no meu telefone.
2: E o YouTube vai para o mundo todo.
3: É.
2: Tanto som, imagem.
3: Você tem uma ideia, eu ouço uma rádio em Lisboa, é Tropical FM. É uma rádio em Lisboa, agora os apresentadores e as músicas são brasileiras.
2: É, e quem toca aqui, logo aparece esse contrato aí.
3: É, com certeza.
2: É, aqui é assim. Vamos lá, vamos tocar forró.
3: Isso. Vamos lá.
2: Vamos lá.
3: Vamos de quê agora?
7: Ah, emenda.
2: Vamos emendar. Tá desemendado, vamos emendar agora, né?
7: Verdade, aí. Cresce mais aí, pô.
2: Vamos lá.
8: Beleza.
2: Sala de
8: Estamos de volta aí, com certeza, né? E aquele abração gostoso a todos meus fãs e minhas fãs, né, Duca? Que curta a gente. E estamos aí no clima de São João, nosso amigo Messias, Bimbas Bar. Um abraço a todos vocês, que faz parte também da caravana, né? É, com certeza. Aquele abraço, Cladio na Brasília, Zé Estevam, né? Seu Santo, que está nos ouvindo, com certeza. Aquele abraço. Vamos ouvir o porrozão, vamos? Olha, vamos ouvir o porrozão da Roberta Miranda? Vamos ver como é que fica?
2: Rapaz, é
8: tocado ao vivo.
2: Vamos lá. É ao vivo,
9: meu. Segura, bicho do mato. Vamos embora, garoto.

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0: É isso aí, meu amigo. Bicho do mato, meu irmão.
1: Relembrando o Corrozão ao vivo pra vocês, né? Essa é do nosso amigo Erivaldo de Carina. Pra todos que curtem aí, vamos lá.
0: É, meu irmão. Nosso amigo Erivaldo de Carina, Peninho, onde nós tivemos a satisfação de tocar com ele lá no Forró do Candeeiro, lá, povoado Nova Descoberta. Não foi isso, meu irmão? Segura, bicho do mato.
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0: Mais uma do Erivaldo. Vamos lá.
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0: vai. Segura o pedido do estacado, é forrozeiro.
1: É nós ao vivo.
0: Nas madrugadas, meu irmão. E agradecer mais uma vez, né, a Juventude FM pelo carinho e pelo convite de todos vocês que fazem a equipe da Juventude FM.
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0: Fala, Jairo Silva!
1: Beleza, muito bem, abraçando nossos amigos sempre ouvindo a gente. Vamos lá então, aqui tem áudio dos nossos ouvintes, vamos ver aqui quem é o nosso amigo Deneval aí do bairro Demar de Carvalho, vamos lá.
2: Aqui é Deneval do Campo da Vila, tudo bem, Jair Silva? Gostaria de ganhar essa caixinha de cerveja aí, entendeu? Estou aqui na escuta, valeu Jair Silva, o Rosão gostoso aí. Um abraço, aqui é Deneval do Campo da Vila.
1: Esse aqui é de Simão Dias, tá ouvindo a gente, repara, viu?
3: Repita, ô Jair.
4: Olá, bom dia, Jair com Silva, bom dia, Bicho do Mato, bom dia também ao Rosinaldo, né? E ao grupo de forrozeiro aí. Então, tô ligado aqui, né? Parabenizando essa equipe, né? Essa casa, né? Que é a Juventude FM. Parabenizar o, né? Prefeitinho, né? Porque ele contratou, né? Tanta gente maravilhosa, né? Inclusive pessoas como o Isaú Monteiro, né? Cara que sempre cresci, né? Ouvindo ele. Então, parabenizo a juventude por tocar a música, né? Do passado, o artista da terra, né? E também fazer também a homenagem, né? Quando é dia de finado, né? Fazer a homenagem. Então, estou um pouco aqui emocionado, né? Porque não sei muito falar, mas parabenizo, viu? Obrigado. Hoje a juventude toca o que as outras não tocam, né? Então, parabenizo essa rádio. Seria bom se nem Lagar tivesse rádio como essa, porque a gente não se ouve, né? Hoje, rádio toca as músicas, né, do artista da terra. E a juventude sempre toca. Então, valeu aí, desculpa aí o áudio longo. Hildo de Simão Dias.
5: Valeu, meu amigo Bicho do Mato, diretamente da 104,9, com Petinho da Seresta e Tuduca dos Teclados, ao vivo aí na 104,9 FM Juventude, em nome e apoio aí de Bicho do Mato, o melhor picolé de lagarto, exclusivamente picolé de pipoca. Bom dia a todos.
1: Tá vendo aí? Beleza, Osvaldo Fontes? De Simão Dias, né? O pessoal tá ligado com a gente aí. Isso, é muito bom, não é isso, amigo Duduca?
6: É isso aí, meu amigo Jair Silva. Quero agradecer também a meu amigo Índio Empracador aí também, né? Pelas palavras, meu irmão. Um bom dia para você e todos os ouvintes da Juventude FM.
1: Ó, a Josefa, do bairro Ademar de Carvalho, ela disse que ela é da fazenda de Ginaldo. Josefa,
7: é minha
1: conhece?
7: Esposa.
1: Ah, ela quer ouvir a música aqui. A vida é boa para se viver.
6: É, para quem sabe aproveitar, isso, né? Que é nosso amigo. É homenagem a nosso amigo Liel, viu, Pedinho? Que foi. Já aí, essa música o Pedinho fez na beira de um rio aqui, que a gente conhece muito, aqui no Rio do Topo, próximo ali a Painho. E ficou na história, ele gravou e essa música tá fazendo sucesso, graças a Deus,
1: então,
6: né, Pedinho?
1: Quer dizer que é letra de Pedinho nos teclados. Muito bem, tá certo. Vamos lá, né? Vamos tocar forró. Aí.
6: Beleza, gente, eu quero agradecer essa música agora, primeiramente a Deus, segundo a cada um de vocês que gosta do nosso trabalho. E essa homenagem, eu estou prestando essa homenagem, essa pequena homenagem ao nosso amigo Niel. Acho que já é possível conhecer ele demais, que morreu de acidente ali no povoado Queiroz, que era um grande amigo meu. Eu não tinha ele como um amigo, Jair, tu tinha ele mais do que um irmão para mim. Beleza? Então essa vai a homenagem a todos, faz parte da caravana da amizade, viu, meu amigo Reginaldo Fonte?
8: É verdade, essa música eu fiz, né? A gente fizemos na beirada de um toco, né? A gente foi, Pedinho, fazer uma música pra caramba.
6: Comendo um churrasco, não foi, Pedinho, ali?
8: Aí eu fui lá e fiz, né? Graças a Deus, agradeço a Deus primeiramente que me dá esse dom. Viu, Jair? Porque hoje eu não tenho carteira de música, de compositor.
1: Uh-huh.
8: Mas, na verdade, eu componho.
1: Pronto,
8: não é me gabando, não, mas eu componho. Se mandar eu compor uma música, eu componho.
1: Muito bem,
8: entendeu?
1: Tá certo.
8: E essa aqui eu criei mesmo pra nós, olha. Vamos lá. Caravana da Amizade.
6: Valeu, minha esposa Finha. Obrigado pelo carinho, ouviu, de vocês aí, povoado Matinha, Campo da Vila e toda a região.
8: A vida é boa pra quem sabe aproveitar.
6: Tem muita

0: festa. 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E essa, Messia, é pra você que pediu aí, Messia, da churrasqueira aí, e a caravana da amizade. Alô, Bimbas Bar!
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2: E essa eu quero dedicar também ao meu amigo Maurício, aí do Campo da Vila. E entra feio e sai bonito. Alô, Maurício. Barra de Mar de Carvalho, viu? Né, bicho do mato?
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0: sana.
1: Não é bom demais, meu amigo Rosinaldo Ross, o Fonte. Olha,
2: beleza?
3: Reginaldo Ross.
1: Rosinaldo, eu esqueço o nome dele direto.
3: Vamos de ponto de faca agora.
4: Rapidinho, já eu. Vamos falar do sorteio.
3: Oi, então vamos
4: onde
3: lá.
4: Onde é que você encontra a cervejinha mais gelada?
3: Ô, rapaz, essa minha ali é Elson, ali na bar, Praça, né? 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
3: cerveja
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4: 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Tá dançando Pequeno, Olimpo e Nani.
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4: E Elielson batendo palma, olha.
3: Mas tem um tiragostozinho
1: também. E aqui, não, não vai meu abraço melhor também, né? Pro Esquina Bar.
4: É, Esquina Bar.
1: O pessoal
4: aí
1: que tá nos ouvindo.
3: Tem um tiragosto também lá, não?
4: Como é?
3: Tem um tiragostozinho também lá?
4: Tem, Olímpio. Olímpio é quem faz o caldinho.

0: A Nani também tá fazendo caldinho. Muito tem bem, caldinho, rapaz, tem requeijão, tem castanha, tem amendoim.
1: Tá vendo aí?
0: Tem é. Até bolo, tem bolo também. Olha, pão também. De queijo.
1: Ah, para, rapaz.
0: Você tá assim. Pensando que Elielson é pouca coisa?
1: É, rapaz, Elielson.
0: É uma bacia cheia. E onde é que a gente encontra? A Sergivita.
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0: Rapaz, interessante, é eles dois lá na farmácia Preço da Gente.
1: É.
0: Rapaz, eu digo, você é o outro. Tem parece ser gêmeos, né?
1: É verdade, é.
0: Mas aí agora ele atendendo ali na Zacaria Júnior, com frente ao Bombom.
1: É.
0: E lá na Avenida São José, na Cidade Nova, meu filial,
1: é,
0: viu?
1: Tem uma lá também. Já
0: seu cliente de pão, né?
1: É verdade, gente boa.
0: Então
1: gente
0: é
1: boa.
0: Isso. Sim, vamos agora fazer o quê?
1: Vamos lá tocar música, né?
0: Toca a música? Vamos lá, Dri.
2: Vamos lá.
1: Essa, para oferecer meu amigo Ivan, da Letônica Santa Maria, que gosta daquela música Ponta de Faca.
3: Rapaz, e por aqui no momento não tem essa música comigo ainda.
1: Não tem no repertório, não?
3: É. Mas eu vou fazer uma nova também, uma que tá em sucesso.
1: Mas você sabe a Ponta de Faca como é, né?
3: Rapaz, o céu com essa nerd de Simão Monteiro.
1: Isso, é.
3: Rapaz, não peguei essa música. A verdade é essa.
1: Né? Tá precisando pegar ela.
3: É, olha eu passo, me passando.
1: É, que é muito boa ela, viu?
3: É assim mesmo, né?
2: É verdade.
3: Mas a gente vai mandar outra.
0: Ô, Jair, antes dele começar, eu quero dizer ele que ele falou da composição. Pra ser compositor não precisa ser carteira, não. Você falou correto. Você tem um dom.
4: Tem um dom. É.
0: Eu sei de música que foi composta dentro de um avião num guardanapo. Então, e você foi na beira do rio. Isso não é carteira, é o dom que Deus lhe deu.
1: É verdade, é verdade.
3: Obrigado, Osnaldo, é verdade.
1: É verdade, é.
3: É, gostei do apoio. Mas vamos fazer uma que o João Gomes regravou.
1: Oh,
3: né?
4: Tem dele também, tem de Alcimar Monteiro também.
3: Vamos lá.
2: Mundaram dele, né? Aqui, é boa essa música.
1: Oxe, vamos lá.
3: Esse shot maravilhoso.

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1: Segura, bicho do
0: ar. 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Meu amigo, a luz do tanque. Essa é pra você, viu?
1: Segura, galera, minha esposa fina. Supermercado é pra Lima. Você aí, viu? E minha nora Leide, meu genro Matheus, aquele abraço, viu? E tudo de bom a todos os ouvintes da Juventude FM.
0: 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Eu sou de bom. 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
1: É a rádio que faz diferença, né, bicho do mar?
0: Vamos mais uma da minha autoria? Eita, bicho bom é mulher, viu, menino? Olha, pensa.
1: Não tem coisa melhor, né, Pedrinho? Pedrinho, bom, depois demais. A gente vai fazer umas duas vaquejadas aí que estão pedindo, tá bom? Segura, Jairito Silva. É nóis, meu irmão. Obrigado pelo carinho que vocês têm por a gente, tá bom?
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0: É bom demais. Nossa, eu gostava muito. Essa era a música dele, Dudu.
1: Pedinha, também quero mandar alô para meu amigo Heraldo do Ouro, viu, que está nos ouvindo. Valeu, Heraldo, meu irmão. Tudo de bom, meu passão. Meu patrão, viu? E meu amigo Ninho de Juvença.
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1: Eita, shot bom danado, né, bicho do mato?
0: Esse é o verdadeiro São João.
1: E é o melhor da Juventude FM, viu?
2: Segura até uma forrozeira.
1: Segura até uma
0: pra você, Vitão. E aí o José diz assim, ó. A casa que vovô morou.
1: Essa é boa, viu, Pedinho? Mas não esquecendo, viu, Pedinho? Tem um amigo da gente lá da Brasília que tá pedindo Casinha da Roça. Daqui a pouquinho.

0: É ele, viu? E nosso amigo Jaito Silva, viu?
1: Vem mais uma? Mais uma, ouve. Chora.
0: Segura, segura, viu?

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0: Beleza, beleza, Rosal Fontes.
1: Isso aí, meu jovem. Oi. Jair Lito Silva.
0: Tem alguém ouvindo aqui, vamos lá.
1: Como é?
2: FM, eu quero pedir.
0: Vamos começar aqui.
2: Ah, eu tô ligado aí na. Bom dia, eu tô ligado aí na Juventude FM. Eu quero pedir ao meu amigo Pedrinho dos Teclados, meu irmão, que toque aquela música Casinha da Roça. Eu tô aqui mais meu pai, meu amigo Carlos. E nós estamos ligadão aí na Juventude FM, ouvindo aí Pedrinho dos Teclados, Duca da Seresta, viu?
3: Tamo junto, viu?
2: É isso aí.
4: Isso. Bom dia. Vou pedir para você passar, cantar aquela música de Amado Batista, Menininha, viu? É um forró, eu acho bonito ela.
2: É isso aí, Pedrinho, pai, que você canta aquela música de Amado Batista, Menininha, meu amor. É isso aí, né, pai?
4: É. Eu pedi para você cantar ela, viu? Deus dê saúde, Deus dê bom dia, viu?
2: E abençoe todos da rádio aí.
4: É, todo mundo aí da rádio. Que Deus abençoe.
5: Beleza, seu Santo. Conhece, agradeço pelo carinho de vocês aí do povoado Brasília. Né, como vocês estão todos ouvindo.
0: Alô, Pedrinho. Conhece o Joe?
5: Demais, da Brasília.
0: É que o pai dele, ele mostrou até um vídeo aqui, o pai dele tá acamado, não é isso?
5: É, o pai dele.
0: Aí foi ele que tá falando e pedindo a música do... ele tá lá com o radinho, dois rádios ligados lá, viu?
5: É, seu Santo, é o pai dele, Jair.
0: Quer ouvir Jailton. Menininha, meu amor, com Amado Batista.
1: Jailton, vamos fazer essas duas que pediram agora,
0: pra
1: né?
0: Encerrar, né?
1: E na volta, a gente faz o sorteio e encerra, né? É, faz isso. Primeiro e eles encerram com as duas músicas.
0: Pronto, vamos fazer logo então, né, o sorteio.
1: Então vamos lá. Você sorteia aí, quantos aí você tem?
0: Aqui, de 1 a 15.
1: De 1 a 15, diga um número aí, Pedrinho.
6: De 1 a 15?
1: Sim.
6: 8.
1: 8, diga aí quem foi.
0: Número 8 é nossa amiga Thelma Forrozeira.
1: Opa, parabéns, Thelma Forrozeira.
5: Beleza, Thelma.
0: Ela ganhou o quê?
1: A vitamina.
5: Vitamina.
1: Aí você vai, olha, você vai entregar essa ordem que eu passei pra você, ela vai lá e vai escolher a vitamina que ela quer, viu?
0: Pronto.
1: E só tem lá, viu?
0: Agora
1: essa vitamina só tem lá no preço da gente.
0: Gente ali, ela vita. Passa por aqui pela Juventude, pega a ordem e vai
1: pega,
0: lá.
1: Pegar. Isso.
0: Agora, o Dudu vai dizer um número e você vai sortear.
1: Eu
0: aí.
1: Não, eu vou dizer aqui, de 1 a 17.
5: Número 10.
1: Número 10, Ruth Gama.
0: Olha aí, tá vendo?
1: Olha, ganhou o quê, Jailton?
0: A cerveja da nossa amiga Elielson, né?
1: A rapaz, e o Juvenado Forró vai estar lá domingo, pegando no pauzinho, tocando o triângulo, que ele gosta de pegar no pauzinho.
0: É o Juju,
1: Juvenal.
5: É.
1: Agora,
5: é fã, viu?
1: Agora, um abraço a Tenor, a Lourival Mendes.
0: É.
1: Agora, é a Tenor que disse. É. Que chama Juvenal do Forró de Juju.
0: É, Juju. É.
1: Por que Juju, hein? Não entendi nada.
0: Vem de Juvenal. Vem de Juvenal.
1: É Juju. É.
5: Eu conheci ele por Juvenal do Forró, né?
1: É, eu também, né? Agora, a Tenor chegou lá e disse, diga Juju, de Virgem Santa. Será?
0: Isso.
1: Juvenal.
7: É suspeito, viu?
1: Então, ó, eu quero me despedir, agradecer a vocês por mais um dia. E falar a vocês que sexta-feira é a Adriana do Forró. Ou Adriana isso, Rodrigues.
0: Isso.
1: A boiadora. Mas canta é a boi, forró e tudo.
7: Da
1: Sinal, de Itabaianinha. É a Serra Pequenininha.
7: É
1: de Itabaianinha. Ela vai estar aqui presente. E os outros estão entrando tanto em contato comigo como Jailton. Vamos marcando para frente, porque muita gente está querendo, né?
0: É, rapaz.
1: Graças a Deus, graças a...
0: Quem é que não...

0: Quem é que não quer vir tocar na Juventude FM?
1: Mas é verdade, é audiência total. Você tem uma ideia. Você tem uma ideia. A gente... Como é o nome dele? David. David Alexandre? Não, você vai pedir a ele para ligar ou para mim ou para Jailton, para a gente escolher uma data e agendar. Então é isso. Um abraço e até sexta-feira, se Deus quiser e ele quer. Jailton.
0: Oi.
1: Você agora se despedir já.
0: Vamos lá então.
1: Pedir, vamos lá.
0: Atender o seu lá, música Amado Batista, Menininha, Meu Amor, não é isso?
1: Vai tocar as duas músicas, vai tocar as duas músicas. Vai isso. Tomar um cafezinho.
0: Vamos lá então.
2: Eu vou fazer uma música, né, a pedido. Encerrar com duas músicas do Amado, né? O povo gosta muito do Amado isso. Batista, né, Jair?
0: É, claro. E ritmo de forró é que é bom, né?
2: Ritmo de forró é essa que é vai bom. Especialmente para seu Santos e nosso amigo Joe. Lá do Povoado Brasília. Valeu, Diogo. Obrigado aí, meu irmão, pelo carinho que você tem por a gente e todos os ouvintes aí da Juventude FM.
0: É isso aí.
3: Vamos valeu, seu Santo. Aquele abraço. Vamos tocar sua música agora. Nosso amigo Diogo também. Né? Com certeza. Meu filho também no Loyola. Meu filho, o Niandro, já tá tocando teclado. O homem já tá mandando ver, viu? Ao Manginho, né, Duca? Todo povo maravilhoso aí. E aqueles que eu não lembrar, me desculpa aí. Alguma coisa. Viu? Vamos lá? Vamos cantar as músicas pedidas, Lucas? Vamos lá? Menininha, meu amor, vamos lá.
2: E essa vai especialmente para todos do Povoado Brasília, seu Santo, meu amigo Joe.
3: Eu não consigo esquecer de você.

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0: Duduca, tem mais uma pedida, né? Casinha da Roça.
1: Pô, é mesmo.
0: Nosso amigo Joe pediu, vamos lá, Joe. Essa é da minha autoria, homenagem, pedindo os teclados da Casinha da Roça. Vamos lá, minha galera, olha.
2: Beleza, gente? Essa é a homenagem a todos, a todos os vaqueiros que se acordam 4 horas da manhã para tirar o leite da vaca leiteira, viu? Né, bicho do mato? E essa eu quero dedicar a todos vocês, a meu amigo Jair Silva e a todos que faz a Juventude FM.
0: Meu amigo,
2: FM.
0: Pedro da

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0: É verdade. É verdade, bicho do mato, meu irmão.
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0: obrigado. E essa vai pra todos os tiradores de leite que vivem no campo, né, meu amigo bicho do mato? Que se acorda 4 horas da manhã pra tirar o leite da sua vaca, leiteira, viu?
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0: Uma forrozeira. Meu amigo Valdenor, é pra você, meu irmão.
1: Beleza.
2: Muito e aí, bem, Jailton?
3: Caro Pedrinho, muito obrigado, viu, pela valeu, sua presença Jailton. Aqui, também o Duduca.
2: Beleza.
3: Muito obrigado, muito bom demais, valeu.
2: Dá o quê?
3: Que Deus abençoe próxima, vocês.
2: Até a próxima, se nós por Deus permitir, né? Com certeza, um abraço a todos vocês aí, né? Isso. E o telefone de contato mais uma vez?
3: Beleza.
2: 996-360810, viu? Fala comigo.
0: Beleza, Jailton, obrigado, meu irmão. Eu que agradeço a você, a todos, a equipe que faz aí, a equipe da Juventude FM, né? Meu amigo Bicho do Mato, nosso amigo prefeitinho e a todos que fazem parte da Juventude FM. Valeu, Jailton, mais uma vez. Obrigado, valeu, meu irmão, pelo carinho. Prezamos, tamo junto aí, viu?
3: Na hora, um abraço. A gente volta na próxima sexta-feira, com fé em Deus, com mais um Sala de Reboco.
4: Aí, seu Lula. Oi, é pedido dos teclados gravando, meu irmão, ao vivo pra você de elétrico. Vamos lá. Chame. Tá ficando complicado, mas nós estamos aí.

Pedindo os teclados forrozeiros das madrugadas. É nóis! Vamos!

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LC Home Studios Gravações. Segure, meu filho. É

novo Pedrinho e seus teclados. Elétrico. E essa é pra todos os pais do Brasil, especialmente ao meu.

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3: 11 horas e 50 minutos.
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1: Muito bem, agora são 12 horas mais 1 minuto, 12 e 1 aqui na Juventude FM. Daqui a pouco teremos o programa Juventude Notícias, direto do Hospital de Amor, aqui de Lagarto, né? Onde vai estar aí o nosso presidente Lula, também os ministros, o governador Fábio Metidieri, o prefeito Sérgio Reis, deputados estaduais, federais, senadores, né? E a imprensa de todo o estado, né? De vários estados também estarão aqui em Lagarto hoje para recepcionar aí o nosso presidente Luiz Inácio Lula da Silva, que daqui a pouco, às 14h, vai estar em Lagarto visitando o Hospital de Amor aqui de Lagarto, né? Aqui neste dia 29 de maio, né? Também, e as pessoas também em geral vai estar presente aí para recepcionar o nosso presidente Lula daqui a pouco. E daqui a pouco também teremos aí a apresentação direto lá do Hospital de Amor, o programa Juventude Notícias com a Luiz Andrade, o prefeitinho. Daqui a pouquinho, aguarde mais um pouco, daqui a pouco teremos aí, daremos início aí ao programa Juventude Notícias direto do Hospital de Amor, já que hoje vai recepcionar aí o nosso presidente Lula. Então aguarde só um pouquinho, daqui a pouco daremos início aí ao Juventude Notícias.

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1: Muito bem, são agora 12 horas mais 5 minutos, 12:05, né? E daqui a pouco teremos a apresentação do Juventude Notícias direto lá do Hospital de Amor, aqui de Lagarto, onde toda a imprensa, né, estarão aí recebendo aí a visita do nosso presidente Lula da Silva, né? O Luiz Inácio Lula da Silva, que vai vir a Lagarto hoje às 14h, vai estar aqui em Lagarto, no Hospital de Amor, juntamente com os ministros, o governador do estado de Sergipe, o prefeito de Lagarto, deputados estaduais, federais, secretários e toda a imprensa de Sergipe, né, e de outros estados também vão estar aqui em Lagarto para recepcionar o nosso presidente Luiz Inácio Lula da Silva. Então, o programa Juventude Notícias vai ser apresentado de lá, do Hospital de Amor, com a Luiz Andrade, o prefeitinho. Daqui a pouquinho, aguarde só um pouquinho, que daqui a pouco daremos início.

aí ao programa Juventude Notícias, direto do Hospital de Amor, aqui de Lagarto, viu? Daqui a pouquinho daremos início aí ao Juventude Notícias.

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1: Muito bem, agora são 12 horas mais 11 minutos. Vamos agora direto ao Hospital de Amor com ele, Aloysio Andrade, o prefeitinho, já que vamos apresentar o Juventude Notícias de lá. Boa tarde, prefeitinho.
2: Boa tarde, ouvintes da Rádio Juventude FM. Nós já estamos no local onde daqui a pouco o senhor presidente da República vai estar por aqui, Luiz Inácio Lula da Silva, no Hospital de Amor. Ele está nesse exato momento ainda na Farfem, em Laranjeiras, essa Jeep, se deslocando aqui para o Hospital de Amor. Muitas pessoas por aqui, a imprensa toda por aqui. A chegada prevista de Lula aqui é exatamente para as 14 horas. Eu vou tentar conversar com algumas pessoas que aqui já estão por aqui. Tentar ouvir Mário Dias. Mário Dias é superintendente da Codevasf. Mário Dias está aqui conosco, superintendente da Codevasf. E ele esteve também na condição de assessor do ex-ministro Márcio Macedo. Para nós, motivo de satisfação, Mário Dias, superintendente da Codevasf, Rádio Juventude FM, prefeitinho. Qual é o significado para vocês que fazem o governo federal, a vinda de Lula ao município de Lagarto, especificamente ao Hospital de Amor? Rádio Juventude FM, prefeitinho, boa tarde, Mário.
3: Boa tarde a todos que estão nos ouvindo pela Juventude FM, boa tarde, prefeitinho, que é um amigo querido. É um dia muito simbólico para todos nós, sergipanos e sergipanas, que no dia de hoje recepciona, talvez, o maior presidente da história desse país. O maior pelo tamanho de obras, pela sua sensibilidade, pelo seu compromisso com a democracia e com o povo brasileiro. Então, a chegada do Lula aqui em Lagarto, aqui no Hospital de Amor, representa um ato muito importante, principalmente para aqueles que acreditam no fazer pelo outro, no cuidar das pessoas. O Hospital de Amor é um símbolo de cuidado. No dia de hoje vai estar aqui o presidente Lula assinando um documento onde torna o Hospital de Amor o primeiro hospital interestadual do nosso país, ou seja, que vai atender a 4 estados diferentes, atender Sergipe, Alagoas, Bahia e Pernambuco. Fazer um atendimento que cura as pessoas e dá possibilidade de vida e de sobrevida àqueles que estão passando pelo momento de dor. Então, isso por si só já é uma grande ação, já é um símbolo muito importante para todos nós que fazemos o governo federal. Mas, além disso, o presidente Lula vem aqui também falar da policlínica e várias obras que estão acontecendo nesse momento. São vários milhões de reais investidos aqui na cidade de Lagarto pelo PAC e pelos investimentos diretos do governo federal. Então, acho que para todos nós, recepcionar o nosso presidente Lula aqui no estado de Sergipe é um motivo de muito orgulho. Orgulho porque é um presidente que tem feito muito por aqueles que mais precisam.
2: Lula, o presidente do Brasil, tem feito muito pelo país, mas nós, lagartenses, acredito que temos algo indiferencial de obras de relevante serviço prestado do Partido dos Trabalhadores, com Dilma, com o próprio Lula. E isso é reconhecido também pelo Partido dos Trabalhadores, partido ao qual você representa. Lagarto está de parabéns, né?
3: Está de parabéns. Foi aqui onde o governador Marcelo Deda, o presidente Lula, iniciou o processo de interiorização da Universidade Federal de Sergipe. A Universidade Federal, quando chega aqui, ela mudou a face dessa cidade. E mudou a face de toda a região. Lagarto sempre foi uma cidade muito pujante, mas com o primeiro grande investimento que foi a Universidade Federal, criou um novo modelo de gestão da saúde aqui no território Centro-Sul, Lagarto como sempre o farol do território, e não tenho dúvida que essa região, a cidade de Lagarto, tem um compromisso muito forte com o presidente Lula, com o Partido dos Trabalhadores e com todas as políticas do governo Lula, da presidente Dilma, e novamente agora com o Lula 3, que tem sido desenvolvidas para aqueles, repito, que mais precisam das políticas públicas.
2: Márcio Macedo foi ministro de Lula. Está vindo com Lula, especialmente lá da Fafém para Lagarto, já está aqui em Lagarto, que você pode me falar sobre Márcio Macedo?
3: Olha, o Márcio, todos sabem que é meu amigo, é meu companheiro, estou com o Márcio desde 2003, ou seja, são 23 anos assessorando, coordenando as campanhas, participando junto com ele em todos os locais por onde ele passou. mas um grande quadro produzido pela política sergipana e que na Secretaria-Geral fez um grande trabalho. Foram mais de 5 bilhões de reais de intervenção, de diálogo, a partir do nosso ministro Márcio para o Estado de Sergipe. Márcio, como o governador Fábio disse, os quatro cantos do Estado, foi e tem sido o embaixador de Sergipe no Palácio do Planalto. Todos sabem da relação que Márcio tem com o governo do presidente Lula, com pessoal, a relação pessoal com o próprio presidente. Isso tem ajudado o Estado. Nesse momento, Márcio já está na comitiva. Márcio chegou ontem de Brasília, estava lá com o presidente, também ajustando as questões da agenda aqui do Estado. Chegou ontem à noite, está na comitiva oficial do presidente da República, então nesse momento está lá na Fafém, Laranjeiras, virá na comitiva do presidente aqui pela GAR, depois segue ao Hospital Marcelo Beto, na cidade de Aracaju. Grande abraço, boa sorte. Eu é quem agradeço o espaço, parabenizar você, a todos, você, prefeitinho, e a todos da Juventude FM, e abraçar esse povo querido da cidade de Aracaju.
2: Muito bem, conversamos aí com o nosso companheiro Mário Dias, ele que representa a Codevasf. Eu vou pedir ao meu produtor, né, Evandro, né, para que ele possa localizar o Flamarion, para que a gente possa conversar. Evandro, por aqui, Evandro. Flamarion Deda, vamos tentar ouvir aqui o Flamarion Deda, presidente municipal do Partido dos Trabalhadores, Flamarion Deda. Padre, podia por aqui para a gente bater um papinho com Flamarion Deda, ele que é presidente do PT aqui no município de Lagarto, Rádio Juventude FM, o que significa para o Partido dos Trabalhadores, Flamarion Deda, a visita do excelentíssimo senhor presidente da República, Luiz Inácio Lula da Silva, às terras de Laudelino Freire e Ciro Romero. Flamarion, Juventude FM, prefeitinho, ao vivo. Boa tarde, amigo.
0: Boa tarde, prefeitinho, ouvintes da Juventude FM. Olha, para nós e para o povo brasileiro significa muito, e para o povo lagartense. Essa é uma obra que o governo federal tem investido muito, que o governo Lula tem feito muito esforço para concretizar. Nós sabemos que é uma obra que tem um peso não só para Lagarto, mas para Sergipe, para a região Nordeste como um todo, e essa vinda de Lula vem concretizar grandes atos. É a Fafém, a inauguração da Fafém lá em Laranjeiras agora pela manhã. Aqui os recursos destinados ao Hospital do Amor, em Aracaju também a recurso que foi destinado para a ponte ali, todos esses atos, o próprio Hospital do Câncer lá em Aracaju, o Hospital Marcelo Deda, que também é uma grande conquista, e a administração, o governo do Partido dos Trabalhadores, que tem feito essas grandes obras. E Lagarto fica sempre agradecido, nós aqui, o lagartense, pelas obras que foram edificadas aqui durante o governo Lula, desde o Hospital Regional, a Universidade Federal, e os recursos que têm sido destinados ao longo do tempo aqui para o Hospital do Amor, que é uma referência também no tratamento humanizado do câncer.
2: Marion, grande abraço, boa sorte. Foi confirmado, portanto, a chegada de Lula às 14 horas aqui.
0: Exatamente. Ele está nesse momento, já está se apresentando lá em Laranjeira, na Fafém. Houve uma alteração momentânea, que seria primeiro em Aracaju, mas devido a uma atividade do presidente da Petrobras, ele teve que primeiro ir para a Fafém. Mas às 14 horas está por aqui, o povo está chegando, e isso é um grande ato. É a concretização de um sonho do povo lagartense, e a gente acredita que aqui é uma das principais rotas de desenvolvimento do Estado de Sergipe.
2: Grande abraço, amigo. Ouvimos aí o Flamarion Deda, ele que é presidente do Estado Municipal do Partido dos Trabalhadores. Vamos tentar localizar aqui a assessoria do senador Rogério Carvalho, Claudionor. Claudionor está por aqui, vamos ver se o Claudionor consegue falar conosco. Claudionor está aqui numa ligação, vamos ver se o Claudionor consegue falar com os ouvintes da Rádio Juventude FM para falar sobre a agenda do senador Rogério Carvalho aqui em Lagarto. Rádio Juventude FM, Claudionor, prefeitinho, boa tarde. Me conte aí essa agenda em Lagarto, por onde está? Junto com Lula, o senador Rogério Carvalho, boa tarde.
4: Sim. O senador Rogério Carvalho está agora na Fafém. Estou encerrando a agenda lá, onde a retomada da Fafém, onde o presidente também está fazendo os anúncios dos novos investimentos da Petrobras, aqui da retomada da Petrobras, e daqui a pouco vai estar aqui em Lagarto, junto na sua terra, né, para que o presidente veja esse grande empreendimento, que não deixa de ser só de Lagarto, passa a ser um investimento federalizado, né, que é um hospital que passou a ser regionalizado com a Bahia, com o Sergipe, com Pernambuco, com Alagoas, e que vai atender a toda a região Nordeste, você não tenha dúvida. E daqui nós vamos para Aracaju, voltamos para Aracaju, onde também faremos a visita ao Sol do Câncer, outra grande obra do governo do Estado, e também será anunciados grandes investimentos, né, assinatura de ordem de serviço da ponte Aracaju Barra, desapropriação das áreas quilombolas em Estância e em Santa Luzia do Itaim. Também será anunciado o investimento na adutora do leite e outros investimentos que com certeza o presidente Lula também irá trazer. E lá também hoje será entregue vários equipamentos de saúde, ambulâncias, vans para transportes de pessoas com condições especiais, ambulâncias e diversos outros investimentos que o governo tem feito aqui em nosso estado.
2: Então, confirmado, portanto, o Rogério Carvalho faz parte da comitiva, vem na mesma aeronave, se desloca de lá para cá com o presidente Lula?
4: Sim, já se deslocou desde Brasília. Ele veio de Brasília no avião presidencial com o presidente Lula e está vindo para cá, daqui a pouquinho chega aqui de helicóptero também na comitiva do presidente Lula.
2: Grande abraço.
4: Muito obrigado e um abraço a todos. E que esse instrumento sirva de um bom atendimento, um bom serviço, não só para Lagarto, mas para toda a região, todo o estado de Sergipe, todos aqueles que precisam dentro dessa região.
2: Deus quiser. Falamos aí com o assessor de Rogério Carvalho, nosso querido amigo Cláudio Honor, onde daqui a pouco todos eles estarão aqui no município de Lagarto. A Rádio Juventude FM apresentando o programa Juventude Notícias ao vivo, aqui direto do complexo do Hospital do Amor de Lagarto, onde daqui a pouco nós teremos a presença do excelentíssimo senhor presidente da República, Luiz Inácio Lula da Silva. Ele está na FACEM. Eu já conversei com Fábio Reis, o deputado federal, que também é daqui de Lagarto, vai estar aqui, não está na comitiva lá em Aracaju. Vamos estar também daqui a pouco com o prefeito Sérgio Reis, vamos estar com o deputado estadual Ibrahim Monteiro e quem mais tiver. Observe por aqui a minha querida Andresa Nascimento, a viúva do saudoso Valmir Monteiro, ela está por aqui, Valmir também passou por aqui cuidando da sua saúde, tem história por aqui, Andresa Nascimento, Rádio Juventude FM, prefeitinho, como se sente nesse momento em que o presidente Lula vem fazer essa visita a Lagarto? Rádio Juventude FM, prefeitinho, boa tarde, amigo.
5: Boa tarde, prefeitinho, boa tarde a todos os ouvintes dessa maravilhosa rádio aqui do nosso município. É um momento de muita alegria, satisfação, é muito prazer hoje estar aqui recebendo nosso querido presidente Lula, que esteve, né, aqui quando o nosso saudoso também ainda estava aqui, se eu não me engano foi lá para o ano de 2017, a gente também chegou a receber o presidente aqui junto com o nosso saudoso Valmir, e hoje para mim é uma alegria, um marco, né, para a nossa cidade, estar aqui hoje no Hospital do Amor, recebendo essa belíssima, né, participação do nosso presidente, e estamos muito felizes por esse momento.
2: Um grande abraço a você. Nós vamos ter que se despedir aqui, que a segurança está pedindo para que a gente passe para o local. Nós vamos se despedir de vocês e vamos adentrar ou ter o acesso para não causar congestionamento. Me despeço de vocês por um minuto e volto já dentro das instalações da Cidade do Amor. Volto já, Rádio Juventude FM, prefeitinho. Volto já.

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4: Pois é, Jair Silva, voltamos, agora nós estamos numa van aqui, cheio de colegas da imprensa, quero estar na presença do nosso amigo Leandro Brito, nosso querido Serra, todos da imprensa aqui dentro de uma van. Agora o cara deu uma notícia ruim, porque disse que se chegar lá não tiver o momento dos trabalhos nossos, vamos ficar dentro da van. E aí a imprensa trabalha dentro da van, a imprensa trabalha na rua pegando o povo para conversar. Mas enquanto isso, Jairto, vamos ouvir o que disse... direto da Argentina, a viúva do saudoso Marcelo Deda, Eliana Aquino. Ela não veio para este evento em Lagarto, está numa missão oficial. Vamos ouvir aí dos estúdios da Juventude FM o que disse nossa querida Eliane Aquino, a sua justificativa de não estar presente nesse evento em Lagarto. Vamos ouvir.
5: Okay.

0: Oi, pessoal de Sergipe. Eu estou passando por aqui para falar para vocês que amanhã não estarei aí com o presidente Lula. Eu estou numa missão oficial do nosso governo aqui na Argentina, na Universidade de Buenos Aires. E a gente está discutindo sobre a Aliança Global contra a Fome. E a parceria de conhecimento envolve o programa Bolsa Família e todos os outros programas de governo que ajudaram o Brasil a sair do mapa da fome. Então eu peço que vocês recebam o meu presidente. E o presidente Lula é a maior liderança do Brasil e reconhecido mundialmente. Quem puder, esteja amanhã acompanhando o presidente Lula, deem muitos abraços nele e me representem no nosso estado, e que o presidente seja muito bem recebido aí, com muito carinho, porque ele merece. Ele tem trabalhado muito e, principalmente, tem melhorado os índices, tanto do desenvolvimento econômico como social do nosso país. Então, estou com meu coração partido de não estar aí, queria muito estar com vocês, mas, infelizmente, o trabalho não deixou. E eu estou trabalhando exatamente para levar esse exemplo do que o governo Lula faz no Brasil para outros países. Então, aproveitem muito amanhã, que todo mundo tenha um excelente dia e que dê tudo certo. Um beijo, Sergipe.
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2: Zé, meu querido Jairto Silva, voltamos à apresentação do nosso programa Juventude Notícias pela sua Juventude FM 104,9. Nosso programa está sendo apresentado com flashes aqui direto do Hospital de Amor, na cidade de Lagarta, onde daqui a pouco nós vamos ter a presença do excelentíssimo senhor presidente da República, Luiz Inácio Lula da Silva. Ele está nesse momento na Fafém, né? Aonde vai se deslocar daqui a pouco. A Fafém é em Laranjeiras, né? Para o município de Lagarto. Anotem aí na marca da exclusividade. O senador sergipano Rogério Carvalho é cotado para relatar lá no Senado a PEC que foi aprovada na Câmara dos Deputados. PEC esta é a PEC que diminui, digamos assim, a jornada dos trabalhadores para de segunda a sexta, folgando sábado e domingo. Foi aprovado na Câmara e agora vai para o Senado. Lá do Senado precisa de um relator. E eu tenho informações exclusivas de que o relator poderá ser o senador sergipano do PT, Rogério Carvalho. Vamos à matéria, Jair Silva.
3: O senador Rogério Carvalho, PT, é apontado como um dos principais nomes para assumir a relatoria da PEC, que prevê o fim da escala 6x1 no Senado Federal. A informação foi divulgada pela jornalista Isabel Mega nesta quinta-feira, 28. Segundo a publicação, as conversas com o presidente do Senado, Davi Alcolumbre, estariam avançadas, com expectativa de conclusão da tramitação ainda na primeira quinzena de julho. Rogério ganha força por já ter relatado, em 2015, uma proposta semelhante no Senado, apresentada por Paulo Paim, que previa a redução da jornada semanal de 44 para 36 horas. A PEC foi aprovada pela Câmara dos Deputados e prevê jornada de 40 horas semanais, sem redução salarial, além de 2 dias de descanso por semana. Entre os deputados de Sergipe, 7 votaram a favor do texto e Andra Moura não participou da votação.
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0: Oi, Jair, tu me ouve?
1: Opa, pode falar, prefeito, estou lhe ouvindo sim, pode falar.
0: Pois não, nesse momento nós estamos sendo apresentados aqui para a pressão da imprensa, vamos ouvir aqui.
2: Vai tentar, é muito breve e diminuir ainda.
0: Não, gravando. Ela não quer que seja gravada, ela está passando apenas explicações para nós da imprensa de como é que vai funcionar aqui essa situação, né? E nós continuamos aqui direto... do Hospital de Amor, é muito protocolo. Na verdade, é o presidente da República, em um ano eleitoral, com muitas dificuldades que o país atravessa, até de segurança. Para nós da imprensa, tá, foi uma dificuldade o acesso aqui, muito protocolo, apesar da gente ter se credenciado, tudo liberado, tudo resolvido, mas nós tivemos que entrar, para você ter uma ideia, no afã, todos os membros da imprensa, de todos os rádios, televisão, que aqui estão, para depois ser deslocado para um local. Estamos

nesse local agora sendo informado do que podemos fazer, do que não podemos fazer. É tudo muito novo, né? Lula esteve aqui já em Lagarto, quando o Fabinho era prefeito deste município, há muito tempo atrás, e não foi assim tanto o protocolo. Mas desta feita está sendo esse protocolo, a gente tem que observar, respeitar e guardarmos o nosso local. E o nosso programa continua sendo apresentado daqui. Qual seria a nossa ideia nesse momento?

0: e público a fala do presidente, a fala do diretor do hospital, seu Henrique Prata, a fala do governador, transmitir ao vivo. Hoje o nosso querido Jair Silva, o nosso Luciano Martins, vão estar aí de plantão pedindo desculpas à nossa comunidade evangélica, que logo no meu programa, no final, nós teríamos uma programação evangélica, mas teremos que suspender essa programação, porque não é todo dia, toda hora, que a cidade recebe um presidente da República. E é isso que está acontecendo com Lagarto, a imprensa do país inteiro aqui está, e não seria a nossa querida Juventude FM, que num momento ímpar e importante como esse, estaríamos de fora desta situação. Anota aí, porque um acidente com funcionários da Iguá, aqui de Sergipe, deixou duas pessoas feridas. Quem conta essa história é o nosso repórter Evandro Santos.
1: Da Iguá Sergipe ficaram feridos nesta quinta-feira após a estrutura de concreto de uma casa de bombas ceder no momento em que eles caminhavam sobre o local, no bairro Parque dos Faróis, em Nossa Senhora do Socorro. O Corpo de Bombeiro Militar de Sergipe foi acionado para atender a ocorrência e realizar o resgate das vítimas. Segundo informações iniciais, os trabalhadores sofreram uma queda de aproximadamente 2 metros. Um dos funcionários teve fratura na perna direita e o outro apresentava dores na região superior das costas. Os dois foram levados ao hospital. O estado de saúde das vítimas não foi divulgado até o momento. A operação de resgate foi coordenada pelo tenente Igor Cunha e contou com o apoio do Serviço de Atendimento Móvel de Urgência, o SAMU. De acordo com os bombeiros, os procedimentos seguiram os protocolos de atendimento a vítimas de trauma e as circunstâncias do desabamento da estrutura deverão ser apuradas. Da redação da Juventude FM, falou o repórter Evandro Santos para o Juventude Notícias.
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0: Pois é, já aí pelas bandas do Rio de Janeiro, Cláudio Castro, né? Desistiu da sua pré-candidatura ao Senado da República. Cláudio Castro, que foi governador do estado do Rio de Janeiro, ele renunciou ao seu mandato para ser candidato ao Senado da República. Mas, logo em seguida, ele foi cassado pelo Tribunal Superior Eleitoral e tinha pretensões de ser candidato ao Senado da República. E ontem ele anunciou que Cláudio Castro não é mais candidato ao Senado pelo Rio de Janeiro. Vamos à matéria direto do Rio de Janeiro, já de cima.
3: Caros amigos e amigas, aqui é o ex-governador Cláudio Castro. Antes de falar de política, de justiça, de decisões, queria falar para vocês aqui como homem, como marido, como pai, como filho, como alguém que tem uma família. Esses dias estão sendo muito difíceis. Minha família está passando momentos que eu jamais imaginei que ia passar. Foram dias de dor, dias de exposição, dias de mentiras, dias de narrativas, que muito pior do que a mentira é a meia-verdade. Aquilo que transforma atos que eram corretos em tentativa de criminalizar algo que era correto. E rezando muito, conversando muito, ouvindo muito, partilhando com minha família, meus amigos, pessoas que me acompanham, eu resolvi tomar a decisão mais difícil da minha vida. E ela é a mais difícil porque durante toda a minha trajetória, como assessor, como vereador, como vice-governador, como governador, eu jamais fugi de briga alguma, jamais fugi de luta alguma. Mas também eu tenho que entender que momento a gente vive, como são as coisas e em que momento elas estão da vida. Então resolvi retirar a minha candidatura ao Senado Federal. E resolvi tirá-la para que eu possa me focar completamente na minha defesa. Vocês sabem, eu sou advogado e eu já analisei, sobretudo, esses dois processos. Não tenho dúvida que a verdade será esclarecida. Não tenho dúvida que as meias verdades cairão. Mas para isso, eu preciso de tempo. Preciso cuidar dos meus filhos, da minha casa, da minha esposa, das pessoas que eu amo, das pessoas que estiveram comigo durante toda essa caminhada. Eu não tenho a menor dúvida da lisura de todos os atos. Eu não tenho a menor dúvida de todos aqueles que nós ajudamos, de todo o Rio de Janeiro, que lá em 2019, 20, passaram momentos muito difíceis. E hoje, o momento do Rio de Janeiro é completamente outro. Por essas pessoas que caminharam comigo, por todos que confiaram em mim, na minha trajetória, hoje, com muita humildade, mas com a certeza de estar fazendo o

0: o correto, eu me retiro temporariamente do pleito eleitoral. Penso que assim teremos condições de fazer uma defesa técnica. Meus advogados já fizeram a defesa do primeiro caso e até a próxima terça-feira também uma nova petição muito robusta será colocada explicando todos os fatos que aconteceram, explicando qual é o papel do governador, até onde vão os limites da atuação do governador. E isso, eu não tenho dúvida, será fundamental para que a gente possa elucidar tudo o que aconteceu e que a verdade possa aparecer. Infelizmente, no Brasil, em épocas pré-eleitorais, e sobretudo nessa época onde há um grande embate, essas questões se tornam latentes. Infelizmente, reputações são destruídas, sem o menor pudor, simplesmente por uma busca incessante pelo poder. Tenho muita confiança na justiça. A justiça que eu devotei a minha vida para defender como advogado, como estudante de direito, como parlamentar, como governador. Eu confio muito que isso tudo será esclarecido no momento certo. Eu não encerro minha vida política aqui. Somente dou um passo necessário, com humildade, com tranquilidade, com a certeza de estar fazendo o correto nesse momento tão difícil e de tentativa de acabar um trabalho lindo que foi feito pelo Rio de Janeiro. Seguirei defendendo minha história, minha trajetória, minha família, todo o legado que a gente deixou pelo Rio de Janeiro. E tenha certeza, seguiremos juntos, agora e durante toda a minha caminhada. Um abraço.
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3: Ô, Luciano, vê se você dá uma melhorada no meu retorno. São exatamente 12h45, isso, 12 horas e 45, pedindo ao nosso companheiro Luciano Martins se vê a possibilidade de melhorar o meu retorno para que eu possa ouvir.
4: Tá bom agora, prefeitinho.
3: Agora melhorou, pelo menos o seu. Na hora das matérias é bom também que deu uma melhorada, não sei se fazendo isso já...
4: Pronto, veja tá bem, certo.
3: Nós fomos colocados aqui no local da imprensa, claro, reservado à imprensa. Mas fica um pouco que distante da chegada das autoridades, né? Nós marcamos com o prefeito Sérgio, com o deputado Ibrahim, com o deputado federal Fábio Reis. Eu não sei se eles estão sendo conduzidos para um outro local dentro do hospital e a gente não está tendo acesso. E quando eu digo que estamos tendo acesso, não é dificuldade. O hospital está funcionando, atendendo o povo. Você já imaginou essa multidão de repórteres, de fotógrafos, de pessoas dentro do hospital? Vai tumultuar o atendimento médico das pessoas e a gente não quer isso. Nós da imprensa, evidentemente, que não queremos isso. Mas eu não sei se eu vou poder circular por aqui, por outro canto, porque é o que tem de segurança ver você, imprensa, rodando num canto que não é o seu, lhe chama a atenção, né? Mas a gente vai tentar buscar as falas com as autoridades aqui presentes. Não dando certo, nós vamos apresentar o programa até uma, normal, e aí vamos dar uma pausa até o presidente chegar por 2 horas da tarde. E aí, 2 horas da tarde, a gente voltaria com a fala já do presidente Lula, a fala do governador Fábio Mitidieri, do ministro da Saúde, que vão estar por aqui. Mas vamos continuar aqui direto com as nossas matérias, direto do Hospital de Amor de Lagarto, onde eu vou trazer a seguinte informação. O prazo para declarar imposto de renda termina nessa sexta-feira em todo o país. Vamos direto a Brasília.
5: O prazo para emitir a declaração do imposto de renda termina nesta sexta-feira, 29 de maio. O contribuinte tem até 11h59 da noite para realizar todo o processo no site da Receita Federal. A gerente sênior na consultoria empresarial e auditoria Forves Mazars, Lívia Nóbrega, lembra quem é obrigado a declarar.
6: Situações como recebeu rendimentos tributáveis acima do limite anual estabelecido, recebeu algum rendimento isento não tributável, exclusivamente na fonte acima do limite, obteve ganho de capital na alienação de bens, realizou operações em bolsa de valores, possuía bens ou direitos acima do limite definido em 31 de dezembro.
5: Vale avisar que a Receita Federal estabelece desde o ano passado que contribuintes também devem declarar ganhos em apostas pela internet. Valores recebidos com locações de imóveis também são tributáveis, e automóveis como carro e motocicleta precisam ser registrados. A Lívia lista os documentos que devem ser reunidos pelo contribuinte para a declaração.
6: informes de rendimentos fornecidos pelos empregadores, os informes de instituições financeiras, de suas contas, aplicações, investimentos, informes de rendimentos de aluguéis, aposentadoria ou pensão, e os informes de distribuição de lucros, dividendos, prolabore, bens e direitos, compra e venda de imóveis, documentos de veículos, saldos bancários, pagamentos e deduções. A gente tem os recibos de despesas médicas, despesas com educação, previdência privada.
5: Quem for obrigado a declarar e não prestar conta ao fisco dentro do prazo estará sujeito à cobrança de uma multa mínima no valor de R$ 165,00 e que pode alcançar 20% de todo o valor devido, e tudo isso mesmo que não tenha imposto a pagar. Além disso, essa pessoa pode ter o cadastro de pessoa física, o CPF, declarado como irregular pela Receita, o que pode gerar dificuldades para obter financiamento, participar de programas sociais do governo ou até para emitir um passaporte para uma viagem internacional. Agência Rádio Web, produção e reportagem, Breno Zonta.
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2: Fala, prefeitinho.
3: O programa de hoje sendo apresentado especialmente direto do Hospital de Amor, aqui no município de Lagarto, onde daqui a pouco, às 14h, nós estaremos recepcionando o excelentíssimo senhor presidente da República, Luiz Inácio Lula da Silva. Lula vai estar aqui em Lagarto, já está no estado de Sergipe. A agenda do presidente da República será a seguinte: o presidente Lula participou agora de manhã do anúncio de investimento na Petrobras em Sergipe, que superam os 72 bilhões de reais, com geração de 20 mil empregos diretos e indiretos. Parte do investimento é pelo novo PAC. O total anunciado, mais de 60 bilhões, estão voltados ao desenvolvimento do projeto Sergipe Águas Profundas, que abre nova fronteira para a produção de óleo e gás no Nordeste. A retomada da produção na fábrica de fertilizantes nitrogênio de Sergipe, a Fafem, também faz parte desse anúncio. É exatamente isso que está acontecendo agora em Laranjeiras. A equipe de segurança com quem nós conversamos aqui disse que de Laranjeiras para cá é questão de 15 minutos. Mas eu estou desconfiado que Lula pode já ter almoçado por lá. Lula não vai estar com fome, né? Ou preferiu vir comer o arroz com galinha da dona Marilene mais tarde. Quem sabe ele aparece por lá. Então, o evento na Fafem foi 10h30. Lula já acabou, a gente já tem essas informações, e poderá chegar às 14h. Então, se ele vai chegar às 14h, é tudo. Não é a distância de lá para cá. Nem de carro, se ele viesse, gastava esse tempo todo. Lula deve estar comendo alguma coisinha. Eu vou pedir, inclusive, ao meu produtor Alan, né, que ele possa ver nas redes sociais por onde anda Lula, né? Se ele pode me informar, ou o próprio Luciano Martins, que está aí nos estúdios, ver como é que está Lula, se ele já saiu de lá, né, pelas redes sociais, tem tudo hoje, né? Nós estamos aqui direto do Hospital de Amor. Mas anote aí que o presidente da República, além desse compromisso, ele tem esse em Lagarto, né? O que é que ele vem a fazer aqui no Hospital de Amor de Lagarto? O Lula vem exclusivamente nesta sexta-feira no Hospital de Amor aqui de Lagarto tratar do primeiro hospital oncológico interestadual do país, modelo de gestor privado que se tornou referência ao combate ao câncer para mais de 2 bilhões de pessoas em 153 municípios dos estados de Alagoas, Bahia e Pernambuco. O presidente estará acompanhado aqui em Lagarto do ministro da Saúde, Alexandre Padilha, né? Do governador de Sergipe, Fábio Mitidieri, do presidente do Hospital de Amor, né? O nosso querido Henrique Prata. Para a implantação e o funcionamento, o Ministério da Saúde repassou 185 milhões ao Hospital de Amor, com atendimento 100% dentro do Sistema Único de Saúde. A unidade foi certificada como unidade de assistência de alta complexidade na questão da oncologia. O presidente da República, Luiz Inácio Lula da Silva, acompanhado do ministro da Saúde, visita o Hospital do Câncer. Essa é a terceira e última agenda. Depois que sair de Lagarto, às 16h, ele estará em Aracaju para este compromisso. Essa é a agenda presidencial aqui para o estado do Sergipe, do presidente Luiz Inácio Lula da Silva. Deixa eu ver aqui mais algumas matérias para que a gente possa repassar para os nossos ouvintes e saber da nossa produção, por onde anda Lula, né? Se já saiu de lá, se acabou a situação por lá. Vamos colocar aí a seguinte matéria, meu querido. Como é que está a situação do tempo? Chuva muita. Vai continuar chuvas no final de semana? Fim de semana no Brasil promete muito, é calor. Mas tem chuvas localizadas. Vamos à matéria.
5: O final de semana no Brasil promete chuva, principalmente em áreas do extremo norte do país. A explicação da Maria Clara Sasaki, especialista em meteorologia da empresa Tempo OK, destaca as áreas onde pode chover mais.
7: Nós devemos ter chuvas concentradas apenas no extremo norte, com potencial até para volumes mais elevados no norte do Amazonas, Roraima, norte do Pará, norte do Amapá.
5: Segundo ela, entre Rondônia, Acre, Tocantins, sul do Amazonas e sul do Pará, a previsão deve ser diferente, com sol e as temperaturas passando de até 35 graus. Essa também é a previsão para algumas áreas no Nordeste, que tem chance de chuva um pouco maior apenas no litoral da região.
7: Sul do Maranhão, sul do Piauí, oeste da Bahia são áreas que têm predomínio de tempo firme e também com muito calor no sábado e no domingo. Nas áreas litorâneas do Nordeste, a circulação de ventos úmidos do mar ainda traz potencial para alguma chuva fraca ao longo do dia, nada com grandes volumes acumulados e nada que atrapalhe também o fim de semana.
5: Já no Sudeste, temperaturas mais baixas pela manhã que devem subir ao longo da tarde, principalmente no interior de São Paulo e de Minas Gerais. Em algumas áreas pode até chover entre sábado e domingo, mas nada de temporais.
7: No Sudeste, tem um potencial de chuvas isoladas na faixa leste do estado de São Paulo e também no Rio de Janeiro na tarde de sábado. Isso devido a áreas de instabilidade que avançam pelo oceano e favorecem a formação desta nebulosidade. No entanto, não é um volume muito elevado e não é uma chuva persistente, é uma chuva que vai perder força rápido.
5: Na região sul, as temperaturas no fim de semana podem abaixar, segundo Maria Clara, por causa de uma massa de ar frio.
7: Que mantém as temperaturas baixas, especialmente no Rio Grande do Sul e em Santa Catarina, e até com potencial para a geada de relva nos pontos mais altos das Serras Gaúcha e Catarinense. Baixa possibilidade de chuva na região sul do Brasil como um todo, apenas nas áreas litorâneas, é que podemos ter mais nebulosidade, até alguma chuva fraca por causa da circulação de ventos úmidos do mar.
5: Já no centro-oeste, nada de expectativa de chuva. Calor deve ser a regra no final de semana, principalmente em Goiás, no Distrito Federal e no norte do Mato Grosso. Agência Rádio Web, produção e reportagem, Breno Zonta.
2: Fala, prefeitinho!
3: Fala, sim, meu querido Jailton Silva. Um detalhe curioso que eu estou observando aqui, porque aqui a gente está aqui para passar todas as informações para você que está em casa. Eu estou sentindo falta do povo. Não é porque é cedo. É daqui a uma hora que Lula vai estar aqui. Lula, por sinal, a nossa produção já entrou em contato conosco. Lula fala nesse momento em Laranjeiras. Então, a fala do presidente é a última. Fala todas as autoridades para ser o último presidente. O presidente fala nesse momento em Laranjeiras. E depois ele vem para cá. É de helicóptero, uma questão de 15, 10 minutos. Mas... o compromisso
4: viu, prefeitinho?
3: É 2 da tarde. 2 da tarde.
4: Prefeitinho.
3: Pois não, gente.
4: Acabou de encerrar agora Lula lá, o evento lá em Laranjeira,
3: Lula
4: viu?
3: Lula acabou de encerrar, Lula acabou de falar, portanto, deve ou almoçar ou se deslocar para cá. Eu não acredito que ele venha para cá assim com essas carreiras todas, né? A informação que tenho aqui é que nós temos aqui uma pista de pouso, né? E ele vai chegar e vai descer no helicóptero, do helicóptero, e acessar o hospital com a comitiva de poucas autoridades, do ministro, senadores, do próprio prefeito do município e de outras autoridades, poucas, né? Porque o hospital está funcionando, né? Não pode ter aquela aglomeração, aquela gente, até para gerar, não gerar infecção, problema. Quem sabe que entrar numa unidade hospitalar é complicado. E numa unidade hospitalar, em se tratando de pessoas com câncer, mais cuidadosos vão ter. Mas o problema que eu estou vendo é o povo. Eu não estou vendo gente. Aí o cara disse, será que o povo não vai mais votar em Lula? É conversa. Eu acho que foi a dificuldade que tiveram de ter acesso a chegar aqui. os outros movimentos, os eventos de Lula, é muita gente, né? Eu senti que lá na recepção, naquela entrada, lá na frente, quem conhece o Hospital de Amor, o povo não está conseguindo chegar cá, não, nessa, nesse pórtico de entrada, que dá acesso a Marquês mesmo, do hospital. Está chegando lá no cruzamento do Urubutinga, o povo está lá. Aqui está super vazio, com pouca gente ou quase nada, só os setores da imprensa, mais segurança do que você imagina, né? Muita gente da imprensa, mas eu já observei o grupo Esparafuso. Já estão aqui se armando e eu não tenho dúvida que eles irão se apresentar para o presidente Lula. Que bom, feliz, porque já, quando Lula chegar, parece-me que teremos a apresentação do grupo folclórico Parafuso. Quero avisar o amigo Jailton que enquanto Lula sair de lá e vier a Lagarto, ele tem direito de fazer um lanche nos canários, mais o pintado, mais voltar nas carreiras, porque eu vou continuar aqui, posso chamar a qualquer momento com a autoridade que chegue. O nosso programa, gente, vai encerrar nesse exato momento, mas prometendo voltar a qualquer momento. Peço ao Jailton e ao Luciano Martins.
8: Prefeitinho, está na escuta?
3: Conosco pela linha interna, para que a gente possa ser programado.
8: Prefeitinho, está ouvindo?
3: Para vocês, muito obrigado. Volto a qualquer momento.
8: Boa tarde, pessoal. Nós vamos agora diretamente do pronunciamento do presidente Lula, lá em Laranjeiras. Aqui.
9: Deixa utilizar a nominata aqui para não esquecer de nenhuma das pessoas que estão aqui. Eu queria começar cumprimentando o nosso governador Fábio Metidieri e a sua esposa Érica Metidieri, os ministros de Estado Valdir Góes da Integração e Vladimir Lima das Cidades, Zezinho Sobral, vice-governador de Sergipe, deputado estadual Jefferson Andrade, presidente da Assembleia Legislativa do Estado de Sergipe, senadores Rogério Carvalho, Alessandro Vieira e Laércio Oliveira, deputado federal João Daniel, Márcio Macedo, ex-ministro de Estado da Secretaria-Geral da Presidência da República, Magda Chambriade, presidente da Petrobras, William França, diretor de processos industriais da Petrobras, Renata Baruso, diretora executiva de Engenharia, Tecnologia e Inovação da Petrobras, Silvia Anjo, diretora executiva de exploração e produção da Petrobras, Carlos Renato Sarruf, gerente-geral da Fafem, meus amigos, companheiros, trabalhadores, companheiras trabalhadoras, eu queria discutir hoje três assuntos com vocês. O primeiro é que eu, quando fui candidato a presidente na última eleição, eu tinha como objetivo tentar trazer o Brasil de volta à civilidade política. A civilidade política é a gente fazer política respeitando os direitos dos outros para que os outros respeitem o nosso direito. Eu já fiz políticas há muito tempo. Eu já enfrentei gente de todas as matizes ideológicas. Já disputei com grandes caciques políticos. E uma coisa que eu nunca perdi foi o respeito pelo ser humano. Muitas vezes a gente terminava o encontro, encontrava com o adversário num restaurante, a gente não ficava xingando, a gente ia lá cumprimentar o adversário e cada uma passava a mesa a comer. Hoje a política não está assim. Hoje a política está de ódio. As pessoas viraram inimigas ou viraram adversários. As pessoas não se toleram. E eu quero explicar para vocês por que estou começando a falar sobre isso. É porque eu só sou candidato a presidente da República depois do dia 3 de julho. Até o dia 3 de julho, eu sou presidente da República, eu vou viajar ao Brasil entregando todas as obras que nós fizemos, porque a partir do dia 3 de julho, eu não posso mais inaugurar nenhuma obra. Eu posso visitar obra, mas não posso inaugurar. E se eu quiser fazer campanha, é depois das 6 horas, quando terminar a minha atividade do presidente.

igreja ou de sábado e domingo. Durante o dia, das 8 às 18 horas, eu sou o presidente da República desse país, não sou candidato. É importante vocês saberem que é assim. Esse é o meu comportamento, porque a coisa mais sagrada que eu tenho que fazer até o dia 31 de até o dia 4 de janeiro de 2026, 27, é governar esse país. Ganhar a eleição de eu disputar é consequência. Mas o que eu tenho hoje conquistado é a obrigação de ser presidente da República de todos os brasileiros até o final do meu mandato. Então, quando eu vejo um senador vir aqui e ser vaiado, o que me inquieta? É importante que vocês saibam por que para mim me inquieta. Eu não quero proibir o direito de manifestação de ninguém. Mas o que me inquieta é quando terminar esse ato aqui, se tiver uma coisa importante para votar no Senado, é com o senador que eu tenho que conversar. É com ele. Eu já tive experiência, vou contar um caso. O senador Lobão. Uma vez eu fui pedir voto para o Lobão para uma coisa importante que a gente queria votar no Senado. O Lobão falou assim para mim: presidente, por que o senhor vem conversar comigo agora? O senhor nunca conversou comigo? O seu pessoal me vai lá no Maranhão todo dia? O que o senhor vem conversar comigo? É importante vocês compreenderem, porque tem dois momentos políticos. Tem o momento político da disputa partidária, ideológica, mas tem o momento da governabilidade. Tem o momento em que eu preciso de 247 deputados para votar uma lei. E eu preciso de, no mínimo, 41 senadores para votar uma lei. O meu partido só tem 9. Então, presta atenção no número. O PT tem 70 deputados. A Câmara tem 513. Nós só temos 70 de 513. E para votar uma coisa por maioria simples, é 247 votos. Eu preciso conversar com quem? Com deputado. De quem? Dos outros partidos. Por quê? Porque o meu partido não tem todos os deputados que eu preciso. Senador é a mesma coisa. É a mesma coisa, quando tem um projeto de lei no Senado, eu preciso que diga para o meu líder conversar com todos os senadores. Com todos. Aqueles que são da nossa base aliada, aqueles que são do meu partido, mas aqueles que também não são. Porque o projeto, muitas vezes, o projeto não é de interesse do governo, é de interesse do Brasil. Se a gente não compreender isso, a gente vai viver num gueto a vida inteira. É preciso não confundir a disputa eleitoral com a governança. E na governança eu preciso dos amigos, dos meio-amigos e dos inimigos. Quando o projeto é de interesse brasileiro, eu não tenho vergonha de conversar com o político, nenhum deputado. É por isso que mesmo só tendo 70 deputados e só tendo 9 senadores, nós aprovamos 99% das coisas que a gente mandou para o Congresso Nacional, como o fim da escala 6-1 agora, que teve 460 votos. Isso é só conversar. É muita conversa, é muito diálogo. É assim que a gente faz política. É assim que a gente faz política. Eu perdi a indicação do meu ministro da Suprema Corte. E eu fiquei triste. Porque ele não foi derrotado por incompetência jurídica, porque é um dos melhores advogados desse país. Ele não foi derrotado porque ele tem alguma ficha suja na vida dele. É um dos homens mais íntegros desse país. Ele foi derrotado por uma questão simplesmente política. E o que que vai acontecer, senadores? Eu vou mandar o Messias outra vez. E vou mandar por respeito à função presidencial. Sou eu que indico. O Senado pode derrotar alguém se ele não tiver competência jurídica. Então o Senado diga: eu não vou votar em você porque você é um advogado mequetrefe. Porque você não é advogado coisa nenhuma. Eu não vou votar em você porque está com a fita suja. Você é ladrão. Você bateu na sua mulher. Diga isso. O que não pode simplesmente é derrotar por derrotar. É isso que não pode. Porque não tem explicação. Senão a gente perde a civilidade nesse país, o direito de convivência democrática na diversidade, que é o que garanta a democracia. Ah, então, meu caro, eu só queria que a gente compreendesse isso, porque

todo lugar que eu vou, eu convido o prefeito da cidade, não quero saber de que partido ele é. Eu convido o governador, não quero saber de que partido ele é. Eu convido os senadores, os deputados federais, estaduais, que venha quem quiser. Porque o negócio não é meu. A Petrobras não é minha. O investimento aqui não é meu, é do nosso país. E todos têm o direito de ficar felizes com o investimento. Essa é a primeira coisa que eu queria falar. A segunda coisa que eu queria falar é da Petrobras. Eu sempre falo o que eu posso, porque muitas vezes a gente fica muito eufórico. Primeiro, uma explicação. Vocês sabem por que nós agora mudamos o jeito de fazer os nossos anúncios? Vocês sabem por que vocês estão aqui? É porque agora os atos, não é para a gente fazer com isso, é para a gente falar para a imprensa aquilo que a gente está fazendo. Então, esse ato aqui é um pouco para aquela gente que está ali, mas é muito mais para vocês divulgarem os números que a Marta, que a Magda disse para vocês. Porque eu vou dizer para vocês, grave aí, nunca antes na história do Brasil o Sergipe recebeu a quantidade de investimento que está recebendo até 2030. Nunca. Ela recebeu um pouco quando foi criada a Petrobras, que veio fazer os primeiros postos aqui, é agora. Depois de 53, 54, é agora. Aliás, muita coisa aconteceu só quando nós votamos. Se os senadores pesquisaram os anais do Senado, se os professores pesquisarem a biblioteca das universidades, se os sindicalistas pesquisarem a biblioteca do sindicato, vocês vão perceber que esse país teve dois momentos de política social. Dois momentos de inclusão de política social. Getúlio Vargas, em 36, com o salário mínimo, em 43, com a CLT, e um metalúrgico chamado Lula, depois de 2003, nesse país. Podem pesquisar onde vocês quiserem. Eu estou dizendo aqui até para provocar os meus adversários. Pode pesquisar. Eu duvido que vocês vão encontrar, depois da proclamação da República em 1889, juntando todos os presidentes juntos, não fizeram 10% da política de inclusão social que nós fizemos nesse país. Pode pesquisar. Pode pesquisar e me desmoralizar publicamente. Porque a verdade é que o povo pobre desse país sempre foi tratado como se fosse invisível. O pobre foi enxergado em época da eleição. Em época da eleição, o pobre é a figura mais importante. Porque os ricos são muito pouquinho. E os pobres são muitos. Então todo mundo vai atrás do pobre, aí como eu gosto de pobre, e beija pobre, e abraça pobre, e pega criança. Mas só que depois das eleições, muitas vezes, se esquece. E eu faço questão de lembrar isso. Eu faço questão de lembrar. E vocês petroleiros, acreditem na importância da Petrobras. Acreditem na maravilha da Petrobras. Mas é importante vocês saberem de uma coisa. A Petrobras, ela é mais maravilhosa dependendo do governo que esse país tem. Vocês sabem o que vocês já passaram na Petrobras. Vocês que com essa farda amarela, na Lava Jato, todos vocês eram vistos como se fossem corruptos. Todos vocês. Porque a máxima do governo daquela época era desmoralizar a Petrobras. Sempre com o objetivo de desmoralizar para vender a Petrobras. Já tentaram mudar o nome da Petrobras. Quando não conseguiram vender, foram vendendo por pedaço, foram fatiando. E eu pergunto a quem votou pela privatização, o que nós ganhamos com a privatização da nossa BR? O que o país ganhou? Uma das redes mais extraordinárias de distribuição de combustível, que se tivesse na nossa mão agora, a gente não estava passando um aperto por causa da guerra dos Estados Unidos e o Irã. E nós somos o país hoje que temos o preço do combustível mais barato, porque o governo interveio, fazendo justiça à Petrobras, para ela não ter prejuízo. A gente fez isenção de impostos federais, a gente subsidiou metade do ICMS dos governadores, para que a gente pudesse, ainda ontem, assinei mais dois decretos para que você possa continuar com o preço da Petrobras

Sem ter prejuízo. Esse é o papel do Estado. Mas se tivesse outro governo, ia falar para a empresa, tem que vender a Petrobras. Ela está tendo prejuízo porque tem corrupção. É porque tem muita corrupção. Tem que vender. Porque o canalha do político só está por lá de corrupção. Acontece como o Moro. É importante que vocês saibam o que, que vocês querem da vida. Porque essa Safem poderia estar produzindo. Lá no Paraná poderia estar produzindo. Na Bahia, que nós reinauguramos essa semana, poderia estar produzindo. Eu estava dizendo para a Magda, eu pensava que a gente ia inaugurar Três Lagoas no Mato Grosso do Sul. Já faz 15 anos que eu deixei a presidência, ainda está do mesmo jeito que eu deixei, faltando 15% para acabar, e o país importando 90% do fertilizante. Porque a elite brasileira só sabe reclamar. Eles nunca deram importância a fertilizante nesse país. Se eles dessem importância a fertilizante, a gente era autossuficiente em potássio. A gente era autossuficiente em fosfato. A gente era autossuficiente em ureia. Não, mas eles sempre acharam que importar era bom porque era barato. Agora vem a guerra da Ucrânia. Ficou caro. E ficou difícil. E ficou difícil. E agora precisou nós outra vez. Nós, o que se chama de comunista nesse país, eu não sou comunista não, porque eu sou um católico fervoroso. Eu sou mais cristão do que comunista. Quando me perguntaram se eu sou comunista, eu falei, eu sou torneiro mecânico. Só votar para a gente dizer, um país só é soberano quando ele é dono do seu nariz. Nós não somos uma republiqueta de banana que qualquer um pode dar palpite sobre o Brasil. Nós precisamos aprender a nos respeitar. E a Magda sabe que quando eu convidei ela para ser presidenta da Petrobras, quero que vocês saibam, eu ainda sonho com uma distribuidora. Eu tinha comprado, senadores, eu tinha comprado, companheiros, uma empresa de gás, distribuidora de gás, no meu primeiro mandato. O presidente era Zé Eduardo Dutra. E por que, que eu comprei uma empresa de gás? Para a gente tentar regular o preço. Porque muitas vezes a Petrobras fala, eu faz 10 anos que eu não aumento o preço do gás da Petrobras. Mas as distribuidoras aumentavam. Então eu comprei uma empresa. O que, que eles fizeram? Venderam. Venderam. Porque quem não tem competência administrativa, aí inventaram a palavra, é o gestor. Sabe o que, que é gestor? É o que desmonta a coisa pública para entregar de graça, como entregaram a Eletrobras, como entregaram a Sabesp em São Paulo e como entregaram tantas empresas. O gestor, por incompetência de não saber administrar, por incompetência de não saber lidar com o trabalhador, ele fala, é melhor vender. É melhor vender. Como que era o processo de privatização nesse país, Magda? Há um tempo atrás, antes de nós chegarmos. As estradas eram praticamente vendidas por um preço para os empresários. E esse preço que os empresários cobravam era colocado no pedágio. Quem pagava? O povo. Qual foi a mudança que nós fizemos? A gente não faz privatização de empresa. A gente faz concessão. E a gente não tem outorga. A gente não quer dinheiro. A gente quer que o beneficiário seja a pessoa que usa a estrada. O motorista, o caminhoneiro, o cara que vai fazer com a tua família. Se você não cobra outorga, você pode ter um pedágio mais barato. Compare o pedágio nosso no Brasil inteiro com o pedágio dos outros governos. Você vai ver que enquanto em São Paulo o pedágio era R$ 8,00 por cada 100 quilômetros, na 381 em Minas Gerais era apenas R$ 2,50. Porque o objetivo era o povo. Então, é importante a gente ter noção de que uma empresa como a Petrobras, ela precisa de orientação política. A Magda sabe. Eu jamais vou interferir na atividade de uma empresa que tem bolsa em Nova York e que tem uma mulher competente, uma diretora competente com ela. Mas ela tem que saber. Ela tem que saber. Porque se der certo, maravilhoso para a Petrobras. Se der errado, é na bunda do presidente que as coisas arrebentam. Ela sabe disso. Eu estou cansado. A Lava Jato foi a maior mentira jurídica da história desse país.
Eu conto isso para vocês porque eu poderia ter saído do Brasil. Eu poderia ter feito como os bolsonaristas que estão em Miami pedindo proteção para o Trump. Eu poderia. Eu poderia ter ido para uma embaixada. Eu preferi ir para a Polícia Federal, ficar lá 180 dias, para provar a canalice que fizeram comigo. E a minha vingança foi a minha inocência. Então, companheiros, vocês da Petrobras saibam que é importante vocês terem noção de que, dependendo do governo que entrar nesse país, a Petrobras será mais bonita ou mais feia. E nós temos experiência de quantas vezes vocês foram prejudicados. Porque tem gente que acha que é só vender. Tem gente que não tem competência. Portanto, parabéns à senhora Magda, essa simpatia de mulher. E parabéns à diretoria da Petrobras. Eu adoro colocar a Magda para conversar com as pessoas que querem comprar. Tem gente que quer fazer parceria com a Petrobras. Está cheio de gente. Eu falo, procura a Magda. Porque, na verdade, muita gente quer fazer parceria, quer ficar com a parte boa e deixar a Petrobras com a parte ruim. A gente aprendeu. A gente quer ficar com a parte boa. Se eles quiserem, que fique com a parte ruim. É importante vocês saberem que eu ainda sonho em trazer a Eletrobras de volta para ser uma empresa pública nesse país. Mas a privatização da Eletrobras foi tão canalha que na privatização, sabe, disseram que a gente só pode comprar não sei quanto tempo depois. Se for o governo que for comprar, é 3 vezes mais caro do que um outro normal. É como a BR, está utilizando o nome da Petrobras ainda, mas se a gente quiser comprar de volta, só em 2029. Ou seja, essa sordidez que fazem com as empresas brasileiras é muito difícil. Tu que está me chamando para perto de vocês. Então, agora, eu vim aqui com o companheiro Rogério, Márcio, João Daniel, companheiros deputados, ministros e senadores, e Magda, eu vim aqui. Porque é muito, eu sei há quanto tempo eu venho esse estado. Eu vejo quanto tempo esse pessoal reivindica a Fafem. Eu nem conheci o Dede, ele já Fafem. Todo mundo Fafem. Está de volta a Fafem do povo de Sergipe. Olhem como está esse estado hoje. E vamos conversar sobre a evolução de Sergipe daqui a 5, 6 ou 10 anos. Com o investimento que vai ser feito aqui. Outra coisa que eu quero dizer para vocês para terminar. Hoje eu estou muito triste, governador. Estou muito triste, senadores. Hoje é um dia para mim decepcionante. Eu vou virar para vocês. Eu estou muito triste hoje. Com a notícia de que o secretário dos Estados Unidos da América do Norte, um tal de Marco Rubio, disse que os Estados Unidos, disse que os nossos criminosos aqui são terroristas e que os americanos podem fazer intervenção. Por que que eu estou triste? Primeiro porque essa tal de Comando Vermelho, esse tal de PCC, eles são terroristas para as comunidades brasileiras, para a sociedade brasileira, para o povo da periferia desse país, eles são terroristas, porque eles incomodam as famílias. Eles incomodam o bairro, eles incomodam a cidade, eles roubam tudo que tem direito do povo, o direito do povo ver livremente. Então eles são terroristas e nós vamos combater eles aqui dentro. Nós aprovamos uma lei antifacção e aprovamos a lei de combater o crime organizado. E vamos combater. Eles não são terroristas que o Trump quer. O Trump quer um Osama Bin Laden, quer não sei das contas. E nós queremos os terroristas brasileiros que estão lá. Porque sabe que as armas importadas que são contrabandeadas para o Brasil vêm dos Estados Unidos. Vêm de lá as armas. A Polícia Federal entregou um documento para o Trump. O Brasil está disposto a trabalhar para combater o crime organizado. E vamos começar pelo seu estado de Delaware, que tem lavagem de dinheiro de brasileiro. Vamos começar por aí. Vamos começar por entregar o Hamas, que está condenado a 16 anos e está escondido lá. Vamos começar entregando o maior contrabandista de combustível desse país, o Cláudio Magno, o Ricardo Magno, que a Polícia Federal e a Receita prenderam 250 milhões de combustíveis dele contrabandeados.
foi dada ao Petrobras e ele está morando em Miami. Eu entreguei para o Trump o nome dele e a fotografia da casa dele. Quer combater o crime organizado? Me entregue os nossos que estão lá nos Estados Unidos. Nós não aceitamos ser tratados como um moleque. Nós não aceitamos ser tratados como se fosse uma republiqueta. Eu tive 3 horas com o presidente Trump. 3 horas com ele. Entreguei 4 documentos para eles. Um deles era o combate ao crime organizado. O seu Marco Rubio não estava lá. Possivelmente porque ele estivesse preparado para ajudar um filho de um bolsonarista que é candidato à eleição aqui nesse país, que não tem vergonha na cara de trair a nossa pátria, de nos Estados Unidos pedir intervenção americana no Brasil. Não tem traidor. Joaquim Silvério dos Reis ficaria envergonhado se soubesse que tem um candidato a presidente que vai nos Estados Unidos pedir intervenção americana no Brasil. Ah, se ele fosse pedir intervenção para prender miliciano, eles ficavam presos lá. Essa é a verdade. Então, companheiros, é o seguinte, vocês me conhecem, eu tenho 80 anos de idade, sou o presidente mais longevo da história desse país e eles estão incomodados porque eles sabem que eu vou ganhar outra vez as eleições para presidente da República. E eu fiz questão de dizer ao presidente Trump, olhando na cara dele: presidente, eu tenho 80 anos de idade. O senhor vai completar 80 anos dia 14 de junho. Dois homens de 80 anos, dois presidentes das duas maiores democracias desse lado do mundo, não podem brincar de fazer política. A gente tem que passar respeito para a humanidade, respeito para a sociedade. Nós temos que valorizar a democracia, nós temos que valorizar o multilateralismo, nós temos que valorizar, sabe, a proteção da integridade territorial das nações. Porque isso aqui não é um país qualquer. Isso aqui é um país muito grande. E eu tenho preocupação, porque nós temos muitos minerais críticos, muitas terras raras. Nós temos muito minério, nós ainda temos muito ouro, nós ainda temos muito ouro, ainda temos muito diamante, temos a maior floresta tropical do mundo, 12% da água doce, e ainda, a gente, daqui a pouco eles dizem, a Amazônia é nossa. Não. Aqui nesse país tem uma coisa que a gente tem que aprender. Eu trato um país pequeno com o mesmo respeito que eu trato a China, com o mesmo respeito que eu trato a Rússia, com o mesmo respeito que eu trato os Estados Unidos. Eu não falo grosso com a Bolívia e fino com os Estados Unidos. Eu falo educadamente com os dois, porque eu quero respeito. E eu preciso ter respeito para poder respeitá-los. Então, não brinquem. Não brinquem com a soberania desse país, não brinquem com a nossa democracia, não duvidem das coisas que nós fazemos aqui nesse país. Se quiserem combater o crime organizado, não precisa pedir ajuda para ninguém. Aprove a PEC da segurança pública que está no Senado. Aprove a PEC da segurança pública. Aprove a PEC que no mês seguinte terá o Ministério da Segurança Pública nesse país. Porque eu não vou criar um Ministério de enfeite, sem dinheiro. Para aprovar a PEC, aí vai ter que aprovar dinheiro, vai ter que aprovar uma nova Polícia Federal, vai ter que aprovar muito investimento inteligente, não vai ter uma Guarda Nacional pegando policial dos estados. Vamos ter que criar uma guarda especial, sabe, com soldado altamente preparado para a gente combater o crime organizado aqui. E se o Trump quiser ajuda, nós vamos ajudá-lo a combater o crime organizado dentro dos Estados Unidos também. É assim que sabe. Portanto, companheiros e companheiras, eu quero que vocês saibam. Vou sair daqui agora, vou para Largato. Nós vamos lá visitar o Hospital dos Amores. Que eu quero que vocês... É o primeiro hospital interregional que vai atender quantos estados? 4 estados. É um hospital maravilhoso. Espero que vocês nunca fiquem doentes para ir lá. Mas é bom se vocês visitarem para ver que beleza. E depois eu volto para Aracaju para inaugurar o Hospital Marcelo Deda ou para visitar o Hospital Marcelo Deda. Tá? Porque vocês vão ver uma coisa que nós estamos fazendo nesse país, governador. Eu vou dizer, nunca antes na história do Brasil se cuidou tanto da saúde.
O que nós estamos fazendo com o ministro Padilha da Saúde é uma revolução. Em poucos meses, que não se fazia em muitos anos.

0: o povo pobre com respeito está na Constituição. Tratar o povo pobre com respeito é da nossa obrigação. Por isso, companheiro de Sergipe, companheiro de Aracaju, companheiro de Laranjeiras, que nós estamos aqui, companheiro de Laranjeiras, é o seguinte, eu quero voltar aqui daqui 5 anos para a gente ver o significado do investimento da Petrobras. Que Deus abençoe os petroleiros. Que Deus abençoe os sergipanos. Que Deus abençoe a imprensa. E que Deus me abençoe também, porque eu vivo reivindicando para viver 120 anos. Se eu não pedir bênção para Jesus Cristo todo dia, eu estou ferrado. Um abraço, gente. Um abraço. Boa sorte. Que Deus nos abençoe.
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2: 13 horas e 27 minutos.
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0: Agora 13 horas e 34 minutos. Bom, ouvimos agora há pouco o pronunciamento do presidente Luiz Inácio Lula da Silva. Ele que anunciou investimentos de 72,5 bilhões, né, na Petrobras de Sergipe. Daqui a pouco o presidente também estará aqui no Hospital de Amor, em Lagarto.
1: Eu sou o Lagartixa, bicho sergipano.
0: Prefeitinho está diretamente do Hospital de Amor, quando a apresentação do Juventude Notícias foi 100% de lá. Daqui a pouquinho ele está de volta aí com flashes, com entrevistados, com mais informações em tempo real sobre a visita do presidente aqui mesmo em Lagarto.

Muito bem, agora são 1 hora mais 52 minutos, 1h52. Estamos aqui com a programação especial, né? Nessa visita do nosso presidente Luiz Inácio Lula da Silva, que vai chegar daqui a pouquinho no Hospital de Amor, aqui de Lagarto, juntamente com ministros, né? O governador do estado, o prefeito de Lagarto, deputados federais, estaduais, secretários, demais autoridades e também a imprensa, que já está aguardando, né, a chegada daqui a pouquinho. Está previsto para daqui a pouquinho, às 14h, o presidente Lula estará aqui em Lagarto, no Hospital de Amor, visitando esse hospital tão necessário, né, aqui para o nosso município, não só para o município, como todo o Nordeste, né, no tratamento aí do câncer, né. Então é um orgulho para nós termos aqui esse hospital para curar as pessoas dessa terrível doença, né. A gente agradece a Deus, ao seu Henrique, né, ao Juquinha e a todos que colaboraram e colaboram, né, para esta entidade aqui no nosso município de Lagarto. Portanto, daqui a pouquinho o prefeitinho já está lá e daqui a pouco vai trazer as primeiras movimentações, né, da chegada do nosso presidente Lula daqui a pouquinho no Hospital de Amor aqui de Lagarto, tá bom? Aguarde só mais um pouquinho. Daqui a pouco já está previsto, às 14h, o presidente Lula estará no Hospital de Amor aqui em Lagarto, tá bom?

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1: 14 horas e 27 minutos.
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Lula vai estar presente aqui no Cidade de Amor. Já está, mas para falar para a nossa opinião, para o público, para a imprensa, daqui a pouco. Vamos colocar aqui as imagens, porque daqui a pouco Lula vai chegar. Atrasou um pouquinho, já são exatamente 2h44, a previsão da chegada de Lula nas 2h. Muita gente aqui aguardando, os colegas da imprensa, todos sintonizados, todos aguardando. Mas ele está nesse exato momento saindo, né, do Hospital de Amor, da visita que está fazendo, né, para vir falar aqui no púlpito. As informações que a gente tem é que vai falar o ministro da Saúde, vai falar também o governador do estado, e o senhor Henrique Prata, que é o diretor do Hospital de Amor. Portanto, daqui a pouco eu volto com mais informações diretamente do Hospital de Amor Lagarto. Lula em Lagarto. Vamos também retransmitir pela Rádio Juventude FM do Lagarto 104,9. Fiquem todos sintonizados, eu volto lá.

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Muito bem, chegando aqui na sua Juventude FM, agora marcando 3 em ponto, de agora até às 18 horas, no ar o programa Forrozão da Juventude. É o forrozão recheado hoje de notícias, viu? Porque daqui a pouquinho é a participação de toda a equipe de jornalismo da Juventude FM. Essa equipe já está por lá, viu? Lá no Hospital de Amor, aqui da cidade do Lagarto. O nosso amigo prefeitinho, Alan e Evandro, os três estão por lá e daqui a pouquinho o prefeitinho vai trazer informações. Hoje tem a presença do presidente da República, Luiz Inácio Lula da Silva, aqui na cidade de Lagarto. E é por isso que a juventude está lá, viu, gente? A qualquer momento, linha direta para os companheiros que estão lá no Hospital de Amor, com a presença do presidente da República, Luiz Inácio da Silva. Estamos aqui à inteira disposição, viu, prefeitinho? A qualquer momento, pode ligar que nós estaremos aqui colocando você no ar e trazendo mais notícias desta visita aí do senhor presidente da República, Luiz Inácio Lula da Silva. O Lulinha, paz e amor. Marcando 3 da tarde, mais 1 minuto, começa agora o programa Toca Tudo em Ritmo de Forró.

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2: Pois é, agora marcando 3:09 aqui na sua Juventude FM. Um abraço aí para todo mundo que ouve a gente, né? É o pessoal que gosta da Juventude FM, o pessoal que acompanha o nosso programa de segunda a sexta, das 3 às 6 horas, ou seja, das 15 às 18 horas, você ouve o melhor forró, viu? Aquele forró autêntico, aquele forró gostoso, aquele forró que toca aquilo que você gosta de ouvir. Um abraço aí para o nosso amigo Fruta de Lagarto. É, Fruta, ouvindo pela primeira vez o programa, disse que tá adorando, viu? Tá gostando. Já pediu até uma música, né? Feitiço de Mulher, do Aldemário Coelho. Valeu, Fruta, aí no bairro Novo Horizonte. Popular BNH do Lagarto, né? Meu amigo Fruta, ele que é ouvinte pela primeira vez. Ele estou ouvindo pela primeira vez, sabia não que tem esse programa aí? Pois é, o Forrozão da Juventude, nos meses de maio e junho, viu? Então vamos lá, vamos tocar a música que o meu amigo Fruta pediu, né, Fruta? É Feitiço de Mulher, mulher tem feitiço, viu?
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3: Pois é, agora marcando 3h19 aqui na sua Juventude FM, tarde gostosíssima de sexta-feira, hoje dia 29, viu? 29 de maio. Pois é, marcando agora 3h19, um abraço aí para todo mundo que está ouvindo a gente neste momento. O meu amigo Tico, filho da Madame Anália, está em sintonia com a gente, já pediu a sua música, não foi, Tico? Então, vamos conversar com o nosso amigo Tico, ele que está neste momento, hoje é sexta-feira, então ele está lá em Paripiranga, na Bahia, juntamente com a sua mamãe, Madame Anália. Fala aí, Tico, boa tarde, meu querido, cadê você, rapaz? Cadê o Tico, rapaz?
4: Nada, Cremilda. Aquela está cheirando.
3: Pera aí. Tarde, fala aí, vá.
4: Peru. Gostaria de ouvir a música hoje de Afinada Cremilda. Aquela está cheirando. Fé demais que é gambá.
3: Eita, peste.
4: Minha mãe, Madame Anália.
3: Sim.
4: Do Sindicato, Helena Vieira. Vicinho da Mapinha. Micael do Loyola. Tio Dedé.
3: Certo.
4: Aparecei para Cowboy da Gata. Valdino do Loyola.
3: Suede
4: Prestação. Enfim. Para a Dorores, para uma amiga minha do Pastel, que é uma fã minha, que eu me esqueci o nome dela.
3: Sim.
4: Enfim, Ricardo Cambista, e para a Boba de Paula, meu amigo Isaú Monteiro.
3: Valeu.
4: Obrigado, viu?
3: Valeu, Tico. Um abraço também para você, viu, meu querido? Vamos trazer quem agora? Vamos trazer o garotão aqui. É Ismael do Carmo. Ismael do Carmo Viana. Tá ouvindo a gente. Ismael, meu amigão Ismael. Ele mandou aqui um áudio, eu vou ouvir aqui fora do ar, viu? Mas antes vamos tocar aqui a música que o nosso amigo pediu, viu? Ismael, um abraço pra você, Ismael!

Começa já a solenidade aqui no Hospital de Amor em Lagarto, com a presença do Luiz Inácio Lula da Silva, que acaba de sair da visita ao hospital, está na recepção nesse momento e vem se deslocando nesse exato momento para que a gente possa conversar com o presidente e ouvir.

0: organizada que nós estamos em acordo da data para que a gente possa recepcionar o presidente Luiz Inácio Lula da Silva. Com ele está o governador do estado, o Fábio Guilherme, o ministro da Saúde, o Padilha, o senador Rogério Carvalho, o ex-senador, o ex-deputado, perdão, o ministro Márcio Macedo, o prefeito desse município, Sérgio Reis, deputado federal Fábio Reis, deputado Brainha, deputado Águia Ribeiro, deputado Cristinho Verde, todos os políticos lagartos estão na...
1: Senhoras e senhores, boa tarde.
0: Vamos ouvir.
1: Dentro de instantes, será início o anúncio à imprensa relacionado à área da saúde aqui em Lagarto.
0: Daremos início à solenidade de assinatura de diversos convênios na área da saúde, envolvendo a Presidência da República, com a presença do excelentíssimo senhor presidente Luiz Inácio Lula da Silva. Vocês estão ouvindo e assistindo através do Instagram da Rádio Juventude FM de Lagarto, presente desde cedo aqui neste evento. Lula já teve uma agenda muito extensa em Sergipe, desde as primeiras 10h30 da manhã na Fafém, agora aqui no município de Lagarto, e retorna à capital sergipana ainda hoje, né, para anúncio de ações para o Hospital do Câncer, lá da capital sergipana. Aqui em Lagarto, nesse momento, ele está no Hospital de Amor, com a presença também do diretor-geral do Hospital de Amor, o senhor Henrique Prata, né? Ouvir daqui a pouco a solenidade toda ela, a fala do presidente. Vamos ver quem vai compor a mesa. Nós não vamos transmitir toda a solenidade, porque a Rádio Juventude FM está fazendo isso nesse exato momento, através das ondas sonoras 104,9. Estamos utilizando o Instagram da emissora para fazer todo esse trabalho de reportagem. Nós temos algumas informações a passar no que se diz respeito a grupos folclóricos, né, de Lagarto, que vieram para se apresentar aqui, não puderam trocar de roupa, causaram constrangimentos, os parafusos, né, saíram tristes, estão por aqui. Uma quadrilha junina estava aqui também para se apresentar, mas infelizmente parece-me que não vai poder se apresentar. Mas tudo isso será debate e discutido no futuro. Os militantes do Partido dos Trabalhadores estão por aqui. Já começa as manifestações para aguardar a chegada, o aparecimento aqui no setor e protocolo aonde do presidente Lula vai assinar diversos projetos que beneficiarão Lagarto, Sergipe e outras cidades e outros estados. Voltamos aqui direto para o Hospital de Amor, em Lagarto, através do Instagram da Rádio Juventude FM, prefeitura de vocês. Aguardar a chegada do excelentíssimo senhor presidente Luiz Inácio Lula da Silva. E nesse momento acaba, né, a visita que ele fez às dependências do hospital. E essa visita, evidentemente, que não foi poder acompanhar pela imprensa, já que é um hospital onde tem tratamentos, onde tem cuidados para os pacientes, e a imprensa não foi autorizada a participar. Agora, no final, é que dois meios de comunicação, um do governo do estado e outro, parece-me que não me fala a memória,

0: Agora, a TV Sergipe é que teve condições de fazer esse acesso para transmitir ou fazer alguma imagem para o governo do estado, já que o governador Fábio Teixeira está presente, e também para a TV Sergipe. Os demais setores da imprensa estão aqui com nós, aguardando tão somente a chegada aqui no parlatório, no local onde se vai falar, do presidente da República, Luiz Inácio Lula da Silva.
1: Volta!
2: Muito bem, Juventude FM 104,9, como vocês ouviram, nós estamos aí com a linha aberta, estamos com a nossa equipe de jornalismo lá no Hospital de Amor, onde neste momento já está presente o excelentíssimo presidente da República, o senhor Luiz Inácio Lula da Silva, né, nesta visita à Cidade Lagarto, mais precisamente ao Hospital de Amor. E como eu já falei, nossa equipe de jornalismo, através do prefeitinho, do nosso amigo Alan e também do Evandro, estão por lá, né? E a qualquer momento nós retornaremos aí com mais informações. E daqui a pouquinho também a palavra do presidente da República, o senhor Luiz Inácio Lula da Silva. Continuamos com o nosso programa. A qualquer momento a gente está retornando aqui com as informações precisas.

0: para a prefeita Hilda Ribeiro, e ela me doou do jeito que eu pedi, do jeito que eu quis, para ver como é que Deus é bondoso. Vou mostrar para vocês a história bem rapidinho para vocês entenderem. Depois a Associação de Vaquejada, a pessoa de Jonathan Danta, do Wesley Safadão, fizeram 3 leilões para mim aqui, para ajudar a reconstruir. A parceria com o Hospital Universitário no ministro Arthur Chiodo foi importante, porque nós estamos com um ambulatório aqui, tratamento, cirurgia de porte grande no Hospital Universitário. Depois, a Igreja dos Mormons também nos deu um equipamento de última geração, um aparelho de radioterapia. Depois, o senador Rogério Carvalho e Alessandro Vieira também nos portaram uma ajuda importante para vir para cá. O prefeito Sérgio Reis, gestor dos recursos, e o deputado Fábio Reis nos acolheram super bem. O deputado Ícaro Valmir também nos acolheu. O doutor Moser e Rosalva nos acolheram para achar uma forma de construir. E aí a vinda do ministro Padilha era para o ministério,
1: era obrigatório, veio
0: no momento para ir pro câncer em Aracaju. E aí deu uma coisa que chamou o verbo, que deu dupla identidade e não poderia existir. E aí está a cereja do bolo agora. Vocês sabem, conhecem quem é o presidente Lula. Vocês sabem que no Nordeste melhor que ninguém. Mas na discussão que não tinha como ter 2 hospitais, eu quero mostrar para o Brasil inteiro, para as pessoas entender, que a solução nasceu do coração desse presidente chamado Luiz Inácio Lula da Silva. Nasceu dele a determinação. Ele perguntou para a ministra: ministra, então não tem solução? Não tem solução. A lei não permite? A lei não permite. Não tem portaria? Não tem portaria. Mas, ministra, uma coisa chama Hospital de Amor. O que não tem, vai ter que ter. Vamos criar esse interestadual. Esse é o coração do presidente Lula. Criou uma rúbrica, é o primeiro projeto dessa natureza no país, porque aqui nasceu, de uma hora para outra, 2 grandes serviços. Talvez só Deus saiba a importância disso, porque o presidente pediu para atender o preferência do Hospital do Amor, é todo o Agreste. Nós não temos nada com as regiões mais ricas. Nós temos só com as regiões mais pobres. Nasceu do coração dele isso. Vocês amam ele, eu sei que todo mundo aqui conhece quem é o presidente Lula, mas o Hospital do Amor precisava vir aqui dizer para vocês a importância que nós chegamos aqui, e sabemos que foi a primeira rúbrica do país que deu a condição de que nós pudéssemos estar aqui, abertos, de portas abertas. E junto com o presidente Lula, junto com o ministro Padilha, junto com o doutor Moser, achamos a saída, que não existe outra saída se não fosse criada por ele. Então nós estamos aqui em nome da família do Hospital do Amor para dizer que foi a vontade absoluta de Deus que, quando não tinha solução, que viesse do coração desse homem que ama o Hospital do Amor e ama cuidar dos pobres com a qualidade do Hospital do Amor. Que Deus abençoe todos, presidente.
2: Pronuncia-se agora o prefeito de Lagarto, Sérgio Reis.
3: Boa tarde, meus amigos e minhas amigas. Sejam muito bem-vindos, meu presidente Lula. Hoje o meu coração, o presidente viu assim que eu ouvi, porque sou fã do nosso presidente, eleitor do nosso presidente. E agradecido. Presidente,

0: A maior virtude de um homem é a gratidão. Lagarto é o que é hoje graças ao seu governo. Nós temos um hospital universitário. Nós temos uma universidade federal aqui de medicina. Lagarto agora ganha diversos investimentos do seu governo na área educacional, social e de saúde. E aqui, em nome do meu povo querido da cidade de Lagarto, meu muito obrigado a Vossa Excelência. Parabenizar a doutor Henrique pela coragem, né, de ir investir aqui no interior do nosso Nordeste, a toda a bancada federal, especialmente ao meu irmão, naquela época que era o coordenador da bancada federal, que conseguiu, junto com toda a bancada, senador Alessandro, nosso governador Fabinho Tidieri, senador Rogério, Márcio Macedo, para que essa obra hoje fosse realizada. Então, muito obrigado, presidente. Quando os vereadores... O Juquinha. Ô, Juquinha. Juquinha foi quem levou ele lá. Juquinha. Perdão. Isso. Sem Juquinha não nasceria, presidente. Olha, Juquinha serviu a maniçoba ao presidente e ele disse que é melhor do que a do Pará e do que a da Bahia, viu? Só para encerrar, agradecer mais uma vez, presidente. Eu lembro aqui quando os vereadores batem na porta do prefeito, a gente já vem pedido. Quando os deputados e senadores vão lá na porta, já vem pedido. E eu não poderia deixar de pedir aqui. Lagarto quer um polo de saúde, presidente. Não tem uma UPA 24 horas. Não tem. Não tem, presidente. Agora, o senador Rogério tinha se comprometido em colocar recursos, mas no próximo ano. O deputado Fábio disse, mas só no próximo ano. Consiga essa UPA pra gente esse ano, meu presidente.
1: Agora será exibido o vídeo aqui do Ministério da Saúde.
2: Com o programa Agora Tem Especialistas, nasce em Lagarto uma nova referência para o cuidado do câncer no Nordeste. 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
1: Nesse momento, o ministro da Saúde, Alexandre Padilha, e o prefeito de Lagarto, Sérgio Reis, assinam ordem de serviço para o início da execução da obra de construção da Policlínica de Lagarto. O empreendimento que conta com recursos do novo PAC Saúde, no montante de 30 milhões de reais, visa fortalecer a rede de serviços de saúde pública no âmbito do programa Agora Tem Especialistas e do Sistema Único de Saúde.
7: O Hospital de Amor de Lagarto, em Sergipe, é o primeiro hospital oncológico interestadual do país, um modelo de gestão inovador que se tornou referência no combate ao câncer para mais de 2 milhões e 900 mil pessoas de 153 municípios dos estados de Sergipe, Alagoas, Bahia e Pernambuco. Para a implementação desse hospital, o Ministério da Saúde repassou quase 185 milhões e meio de reais ao Hospital de Amor de Lagarto. Com atendimento 100% dentro do Sistema Único de Saúde, o hospital foi certificado como Unidade de Assistência de Alta Complexidade em Oncologia.
1: E o Hospital Nossa Senhora da Conceição, em Lagarto. Por meio desse acordo, o Hospital Nossa Senhora da Conceição compromete-se a realizar consultas, exames, procedimentos diagnósticos, terapêuticos e cirurgias eletivas, garantindo atendimento especializado com rapidez e qualidade para a população de Lagarto e região. Pronuncia-se nesse instante o ministro da Saúde, Alexandre Padilha.
8: Boa tarde, Lagarto. Boa tarde, Sergipe. Boa tarde, Hospital de Amor. Ô, gente, eu vou falar bem rápido aqui, porque daqui a gente ainda quer ouvir o governador e o nosso presidente Lula. Depois a gente vai sair daqui, vamos até Aracaju. E a gente quer sair de dia. Chegar lá de dia em Aracaju ainda, porque nós vamos fazer uma entrega de micro-ônibus, vans, equipamentos, tem que estar de dia lá no Hospital Marcelo Deda. Mas, presidente, quero só falar de três coisas que nós fizemos aqui. Primeiro, o Hospital do Amor, os seus profissionais, os seus trabalhadores, o Henrique Prata, todo o corpo dirigente, muitos médicos, enfermeiros, técnicos que nós vimos, muitos que se formaram aqui na Universidade Federal de Sergipe, graças ao presidente Lula, muitos que viraram enfermeiros, médicos, por conta do hospital universitário criado pelo presidente Lula, ele está botando mais 40 milhões de reais dele. Saibam que vocês estão fazendo história. O SUS, como é muito grande, nenhum país do mundo tem um sistema universal público como o nosso, com um país de mais de 100 milhões de habitantes. Nós temos hospitais de vários tipos. Agora esse aqui é o primeiro que nasce como hospital interestadual de cuidado ao povo brasileiro no SUS. Quero agradecer muito aos governadores estaduais. Em nome do governador Fábio Mitidieri, agradecer ao governador da Bahia, o governador Jerônimo está aqui, a nossa secretária Roberta, agradecer ao governador de Alagoas, Paulo Dantas, agradecer à governadora de Pernambuco, Raquel, porque graças à parceria do Ministério da Saúde, do presidente Lula, e com esses quatro governos estaduais, com a prefeitura aqui de Lagarto, e com todo o Hospital do Amor, foi possível fazer e criar um hospital que muita gente achava que era impossível ser feito. E esse hospital, presidente, desde quando a gente pisou aqui, abriu as portas, começou a tratar as pessoas, já teve mais de 2.000 cirurgias de câncer que as pessoas tinham que ir até Salvador, até Barretos, até Minas Gerais, às vezes até São Paulo, até Recife. Fizeram a cirurgia aqui, em Lagarto, perto da família, com os profissionais com qualidade, graças à parceria aqui do Hospital do Amor com o Hospital Universitário que o senhor criou, o Hospital Universitário Federal, que dá todo esse suporte. Mais de 18 mil pacientes que precisaram fazer quimioterapia, fizeram a quimioterapia aqui. Pacientes que contaram a história para o senhor, de ter que sair daqui até Barretos, ficar dias, meses até longe da família, ou fazer uma radioterapia, que às vezes são 10, 15, 20, 30 sessões, longe da família, agora eles têm, graças ao Senhor, o conforto de poder fazer seu tratamento completo aqui perto da família, perto da sua igreja, da sua comunidade, perto dos profissionais, e formando e fixando profissionais especializados para cá, médicos, enfermeiros, fisioterapeutas, fonoaudiólogos, técnicos de enfermagem, física médica, todos os profissionais, nutricionista, psicólogos, assistentes sociais, todos que estão aqui, presidente. Esse hospital já fez mais de 1.200 tratamentos de radioterapia. O senhor passou pela radioterapia quando teve o câncer na garganta. O senhor sabe a dificuldade que é enfrentar uma radioterapia num câncer profundo. A dificuldade de ficar longe da família. Hoje eu vi o seu Messias, uma pessoa de 80 anos de idade, que teve o câncer de próstata, concluindo a 20ª sessão de radioterapia, saindo como um campeão que venceu o câncer aqui perto da casa dele, perto da sua família. E o senhor viu o equipamento que tem aqui da radioterapia. O senhor sabe, e foi dito pelo técnico, pelo médico, o tratamento de radioterapia que a gente faz aqui, o equipamento que a gente faz aqui, é do mesmo nível do melhor hospital privado do Brasil ou de qualquer lugar do mundo. Com a diferença, aqui é pelo SUS, de graça, como direito, podendo ser tratado para todos aqueles. E o senhor conheceu aqui um equipamento, é importante a imprensa saber, um equipamento robô para braquiterapia, que é um tipo de radioterapia que a gente faz o tratamento, tem que colocar o agente nuclear ali radioativo dentro do corpo da pessoa. O equipamento de radioterapia que tem aqui só tem em 4 hospitais do Brasil. E o único que é 100% SUS está aqui em Lagarto, no Hospital do Amor, atendendo a nossa população. O senhor sabe, nós estamos construindo aqui no Brasil a maior rede pública de prevenção, diagnóstico e tratamento de câncer do mundo. Do mundo. E essa rede tem um novo símbolo, que é o Hospital Interestadual do Amor aqui em Lagarto, atendendo 4 estados ao mesmo tempo. Então, viva o SUS e viva o Hospital do Amor! A segunda coisa, nós assinamos aqui com o prefeito, graças ao governo federal do Brasil, graças ao PAC, mais uma obra, que é a Policlínica, que é o investimento de 30 milhões de reais do governo federal aqui para Lagarto. O que é a Policlínica? É um equipamento que vai fazer o tratamento de mais de 30 médicos especialidades, que vai ter tomografia, que vai ter ressonância, que vai ter ultrassom, que vai ter equipamento especializado para cintilografia, com a vantagem que não vai ficar dentro do hospital. Que às vezes dentro do hospital, quando precisa fazer uma situação de urgência, a pessoa que estava esperando é desmarcado o exame, na policlínica fica preservado e vai fazer o exame na maior velocidade possível. E a terceira coisa que foi assinada aqui, também uma novidade do programa, agora tem especialista. E eu quero agradecer aqui em nome da bancada, senador Rogério, senador Alessandro, deputado Fábio Reis, toda a bancada de Sergipe, que graças à lei que o presidente Lula mandou para agora ter especialista no Congresso Nacional, e o Congresso Nacional aprovou, a gente pôde assinar isso aqui. O que nós assinamos aqui? São hospitais privados, que muitas vezes têm dívida com a União, dívida com o governo federal, ou mesmo se não tiver dívida, pagam seus impostos. Graças ao presidente Lula, esse hospital pode trocar a dívida dele ou trocar os impostos que paga por mais cirurgias, mais exames e consultas pelo SUS. Então, o paciente do SUS que está esperando por uma cirurgia, por um exame, por uma consulta especializada, agora é chamado no hospital privado.

0: que não atendia, só atendia plano de saúde ou só pagamento, presidente. Graças ao senhor, ele entra no hospital privado, tem um atendimento pelo SUS, de graça, com dignidade, com isso a fila anda mais rápido, que é o que nós estamos fazendo no Brasil. Isso nos ajudou a bater o recorde de cirurgias pelo SUS em 2025. Graças ao senhor, presidente. Graças à parceria com os estados, com os municípios, com as Santas Casas, com os hospitais filantrópicos, o SUS em 2025 fez 14 milhões e 900 mil cirurgias pelo SUS. Isso é 42% a mais do que o último ano do ex-presidente da República, que graças a Deus não vai governar esse país nunca mais. Viva o presidente Lula!
1: Senhoras e senhores, ouve-se agora o governador do estado de Sergipe, Fábio Mitidieri.
2: Boa tarde a todas e a todos. Uma alegria muito grande estar mais uma vez em Lagarto. Presidente, já saudando o senador Rogério, o senador Alessandro, o prefeito da cidade, Sérgio Reis, deputado Fábio Reis, deputado João Daniel, todas as autoridades, ministros aqui presentes. Eu não quero me alongar porque a gente ainda tem outros eventos, mas quando a gente está em Lagarto, a gente está num lugar especial. Quis a vida, presidente, que eu pudesse chegar aqui hoje e ver naquela placa o meu nome como um dos que contribuíram para a construção do Hospital do Câncer, deputado Fábio Mitidieri. Lá, quando a gente sair daqui, a gente vai para o Hospital do Câncer, governador Marcelo Deda Chagas. E está lá na placa, governador Fábio Mitidieri. Deus me deu a oportunidade de, como pessoa pública, poder participar da construção de dois hospitais que ajudaram a transformar a vida dos sergipanos. Nós temos um desafio muito grande, que é fazer saúde de qualidade, fazer saúde para quem mais precisa. E nós temos que colocar, como dizia Santo Inácio de Loyola, em tudo amar e servir. Que a gente ame o nosso povo e sirva o nosso povo, para que a gente sempre lembre que é por vocês e é para vocês que nós estamos aqui. Presidente, estar ao seu lado hoje me enche de alegria e de orgulho, que nós começamos hoje o dia anunciando os maiores investimentos da história de Sergipe na área de petróleo e gás. Mas você pode ter emprego, você pode ter segurança, você pode ter dinheiro, mas se você tiver saúde, se você não tiver saúde, você não tem nada. E hoje o senhor veio trazer o bem mais precioso, que é saúde, para o povo de Sergipe. É muito caro perder aquilo que não tem preço. Saúde, segurança, educação não tem preço. E nós chegamos no momento de decidir o que é que nós queremos para nós. O que é que nós queremos para Sergipe e para o Brasil. E eu não tenho a menor dúvida que esse povo aqui, esse povo que te ama e te acolhe, já decidiu que quer continuar no caminho do desenvolvimento, do progresso, dos avanços, da saúde pública de qualidade, da segurança pública de qualidade, porque o Brasil e o Nordeste te amam, presidente. O senhor é o maior presidente da história de Sergipe, do Brasil. Eu dizia ao presidente hoje: presidente, o senhor está no seu terceiro mandato, por enquanto. E em todos os seus mandatos, o senhor foi muito carinhoso com Sergipe e ajudou Sergipe. Mas hoje, presidente, o senhor é como aquele bom vinho, vai ficando melhor com o tempo. Porque em 3 mandatos, Sergipe nunca recebeu tantos recursos como recebe hoje do senhor. Deus lhe abençoe. Deus lhe dê saúde para que você possa continuar muito tempo ainda trabalhando por Sergipe e pelo Brasil, porque somos nós que precisamos de você. Viva Lula, viva o Hospital do Câncer, viva Sergipe, viva a nossa saúde!
1: Senhoras e senhores, com a palavra, o maior presidente da história do Brasil, Luiz Inácio Lula da Silva!
3: Olha, eu queria
4: só reiterar para vocês aquilo que o Padilha já disse. Nós temos ainda um compromisso no hospital lá em Aracaju. Nós temos entrega de ônibus, nós temos entrega de equipamentos médicos para entregar para o Estado. E a gente gostaria de chegar lá com a luz do dia ainda. Por isso nós vamos ser muito rápido. Eu queria agradecer as pessoas que me fizeram vir aqui para essa inauguração. Primeiro, o nosso querido companheiro Henrique Prata, presidente do Hospital de Amor. Eu conheço o Henrique há muito tempo. Conheço a peregrinação dele na perspectiva de arrumar dinheiro, convencendo artistas, convencendo deputados, convencendo empresários, tentando convencer governadores e presidente da República da necessidade da gente construir hospitais de qualidades como esse pelo Brasil inteiro. E o Henrique é um batalhador. Se a gente tivesse no Brasil uma dúzia de Henrique Prata, certamente a saúde do Brasil. Segunda coisa, eu quero dizer ao governador Fábio Mitidieri que ele pode até fazer uma comparação de outros presidentes que já governaram esse país, qual é a relação deles com o estado de Sergipe. Eu aprendi na vida uma coisa: a gente não consegue governar o Brasil de Brasília. A gente, para governar o Brasil corretamente, a gente tem que ouvir o que os governadores precisam e o que os prefeitos precisam. Porque o povo, ele mora nas cidades. É na cidade que o povo quer educação, quer saúde, quer transporte. É na cidade que o povo vai comprar as coisas. É na cidade que o povo vai, a molecada vai para a escola. E se a gente não tratar bem da cidade, não é possível ter um país rico com cidades pobres. Agora, é plenamente correto, se a gente tiver um país rico, a cidade tem que ser rica. Por isso, a gente tem que combinar a governança com os prefeitos. Quando eu tomei posse em 2023, a primeira coisa que eu fiz foi chamar os 27 governadores, aqueles que gostavam de mim, aqueles que não gostavam de mim, porque eu não estava propondo casamento a ninguém, então eu não queria conversar só com quem eu gostava. Eu queria discutir o Brasil. Eu queria discutir o Brasil. E por isso eu chamei os governadores e fiz uma única pergunta para ele: Rogério, eu quero saber, Mitidieri estava lá, eu quero saber quais são as 5 obras mais importantes, de 3 das 5 obras que você tem no Estado, para a gente começar a trabalhar o projeto. Porque eu aprendi também que se a gente não fizer um planejamento em 4 anos, a gente passa 4 anos, cada ministro tentando fazer a coisa dele, não tem um objetivo, não tem uma estratégia e você não governa. E eu então aprendi a fazer o PAC. O que é o PAC? A gente coloca tudo que a gente precisa no projeto e a gente assume o compromisso de em 4 anos cumprir o PAC. Nesse mandato, o PAC foi de 1,8 trilhão de reais, o maior investimento em infraestrutura da história desse país. E nós já contratamos mais que 80% do PAC. E se Deus quiser, a gente vai realizá-los. A segunda coisa mais importante que a gente faz é planejar. Eu fico me perguntando por que as pessoas não resolveram os problemas do Brasil. Eu, quando vejo uma pessoa com uma placa dessa, ela já está aqui há meia hora mostrando, a placa está escrito: fui beneficiária do Bolsa Família, estudei universidade pública e hoje sou concursada. Ali tinha um menino de chapéu que veio chorar para mim e dizer para mim, sabe, eu fui camelô por causa do ProUni, virei advogado. E eu ouço isso em todo lugar que eu vou. É a maior gratidão que eu tenho, é quando as pessoas conseguem reconhecer que estudaram, porque não é que o governo estudou por vocês. O governo apenas criou a oportunidade para que vocês tiveram a chance que a história não deu. E eu fico sempre me perguntando por que que a história não deu oportunidade para todo mundo. Por que que as pessoas não tiveram chance de dar? Porque esse país foi o último país da América do Sul a ter uma universidade pública federal, porque esse país não levava em conta a educação do povo. Quem fosse rico, mandava seu filho estudar no exterior. Quem fosse pobre, ia trabalhar de pedreiro, de servente de pedreiro, cortador de cana, qualquer outra coisa. E eu não acho correto. Não é o berço que a gente nasce que diz que a gente tem que estudar. Quem diz que a gente tem que estudar é a responsabilidade do Estado brasileiro, que tem que garantir. O Estado tem que garantir que o filho da pessoa mais pobre possa ter a mesma qualidade da educação da pessoa mais rica. Que eles possam disputar a mesma vaga na universidade. Eu jamais sonhei em tirar uma pessoa rica de uma escola para colocar um negro ou colocar um pobre. Jamais. Eu acho que o rico tem o mesmo direito do pobre. Agora, o que é importante é que a gente tem que dar direito ao pobre. Ele não tem chance, ele não estudou escola de qualidade. E nós temos que fazer a escola fundamental, a escola pública, ser de qualidade. Por isso nós criamos o ProUni. Por isso nós fizemos o governo ser fiador do FIES, por isso nós fizemos o REUNE, por isso nós fizemos a maior quantidade de institutos federais da história desse país, por isso a gente fez o pé de meia, para que a gente dê um pouco de qualidade à educação nesse país. Então, companheiros, esse anúncio que a gente está fazendo aqui na saúde faz parte de uma coisa. Hoje eu vim a Sergipe, presta atenção. Não sei se a imprensa percebeu porque que a gente está fazendo esse modelo. Não é mais como isso. É porque a gente quer falar para vocês da imprensa. Para vocês saberem o que está acontecendo. Hoje, eu vim anunciar em Sergipe, com a presidenta da Petrobras, o maior investimento da história de Sergipe. Mais de 62 bilhões de reais para recuperar a indústria petroleira nesse estado pela Petrobras, para recuperar e fazer funcionar a Fafem, que estava parada há muito tempo. Vai ser um compromisso nosso até 2030, mais de 60 bilhões de reais, vai gerar muito emprego aqui e vai gerar muito desenvolvimento. Mas especificamente, eu estou muito orgulhoso do que o Padilha está fazendo na saúde. Porque eu sonho com mais especialista há muitos anos. Porque eu sei como é que o povo pobre vive nesse país. Antes de eu chegar à presidência, Padilha, você sabe disso? O povo pobre, ele tinha até UBS. Ele conseguia ir na UBS e na prefeitura. Eram poucas, mas ele ia. Ele pode até ir numa UPA, ele vai, porque a UPA foi também nós que criamos, ele vai. Aí o médico atende ele, vai a senhora aqui, é atendida no médico. Aí o médico fala para a senhora, olha, a senhora tem que procurar um especialista. Aí ela sai, vai na secretaria da UBS, a secretaria fala, olha, minha senhora, esse especialista só daqui a 12 meses, daqui a um ano, daqui a 11 meses. Aí ela vai para casa esperar esse especialista. Quando ela vai um ano depois no especialista, o especialista fala para ela, minha querida, a senhora está com o coração batendo muito forte, vai ter que fazer uma angiotomografia para saber como é o teu coração. Aí ela volta na secretária, a secretária fala, olha, essa angiotomografia só daqui a 10 meses, ela vai esperar mais 10 meses. E antes, ela pegava o remédio, ia para casa com a receita, não tinha dinheiro para comprar o remédio, colocava o remédio dentro de um copo na prateleira, ou colocava do lado da cama no criado, que a gente não pode mais chamar de criado mudo, porque ia ser ruim, sabe? Coloca, e morria sem tomar o remédio. O que é que nós inventamos? Inventamos o farmácia popular para que todas as pessoas que tomam remédio de uso contínuo não morram mais por falta de remédio. Por que que fui eu que criei? Por que que não foi outro que criaram? Teve tanta gente que governou esse país antes de mim. Por que que não criaram? Por que que não criaram mais médicos? Por que não garantiram ao povo pobre o direito a não morrer precocemente por falta de médico? Por quê? Porque também eu digo todo dia, pobre nesse país é tratado como se fosse invisível. Eles acham que a gente

0: gente não gosta de coisa boa. Eles acham que a gente não gosta de hospital bom, não gosta de médico bom, não gosta de comida boa, não gosta de roupa boa. Não, a gente gosta de tudo que é bom. E a gente tem direito. E o Estado precisa garantir. O Estado tem que garantir. Como é que nós estamos garantindo isso? Hoje, eu vou dizer uma coisa para vocês. Eu quero agradecer aos deputados e senadores pela contribuição com as suas emendas. Hoje, a pessoa mais pobre desse país, a pessoa mais pobre de Sergipe, se ela tiver que fazer radioterapia, ela vai fazer na mesma máquina que faz o presidente dos Estados Unidos, que faz o presidente da China e que faz o presidente do Brasil. Eu estou fazendo radioterapia na minha cabeça. Eu estou fazendo, tá? E vocês, qualquer um, vai fazer numa máquina igual a que eu faço, porque eu não sou melhor do que vocês. Eu só estou aqui por causa de vocês. Então nós temos que garantir que o povo seja tratado com respeito e com decência. Por isso, nós estamos aqui. Hoje a coisa mais importante é a seguinte: nós temos 150 carretas andando por esse país para fazer todo tipo de exame que só rico fazia. Sabe, fazer exame de qualquer tipo de câncer, fazer imagem de qualquer tipo de imagem, câncer de útero, câncer de próstata, câncer de colo, sabe, câncer de tudo que você possa fazer. Hoje nós temos 150 carretas andando por esse país, sobretudo para tratar das mulheres, sobretudo para cuidar da saúde das mulheres. Ao mesmo tempo, companheiros, nós temos 800 ambulâncias com gabinete odontológico para tratar dos dentes da pessoa nesse país. Todas as cidades, eu não sei se aqui, prefeito, tem o Brasil Sorridente. Eu não sei se aqui tem. Mas faz muito tempo que eu criei o Brasil Sorridente, porque eu não aguentava mais ver os pobres desse país não poder dar risada porque não tinha dente, não poder comer castanha porque não tinha dente, não podia comer carne porque não tinha dente. E esse dia no Rio de Janeiro, eu fui ver uma mulher que colocou uma prótese nova, uma prótese, gente. Querido senadores, essa prótese agora não é como aquela de antigamente, não. Que a pessoa era o dentista, abria a boca, o dentista enfiava massa no molde, enfiava na boca dele e ficava apertando. Agora não. Agora, nessa ambulância, tem uma máquina 3D, ou seja, escaneia a boca. Faz escaneamento como se tivesse, escaneia a boca. E depois faz uma prótese de muita qualidade. Nesse país, vocês que são novos não se lembram, mas nesse país, em muitos estados do Nordeste, tinha candidato que distribuía cesta de dentadura para o pobre colocar a dentadura que não servia nem na boca dele. Isso acabou. Acabou. Porque o nosso nome é garantir para vocês respeito, dignidade ao povo trabalhador desse país. Por isso eu estou feliz aqui. Eu fui ver as máquinas aqui. Agora, Deus queira que vocês nunca fiquem doentes. Deus queira que vocês nunca fiquem doentes. Mas se puderem, eu fazer visita de turismo nesse hospital. Venha fazer. Porque a gente está dando a vocês aquilo que qualquer cidadão do mundo tem que ter direito. Direito ao tratamento de qualidade. Direito a ser tratado e ser curado, como eu vi pessoas aí. E mais importante, a formação de profissionais, a quantidade de meninas e meninos com 22 anos, 23 anos, 24 anos, formada em medicina, formada em oncologia, formada... É esse país que nós queremos construir. O futuro desse país passa por isso. Passa por a gente dizer para vocês: vocês nasceram num país que vai dar oportunidade para vocês. Ninguém é melhor do que ninguém. Todo nós somos iguais perante Deus, perante a Constituição, perante a Bíblia, perante a Declaração de Direitos Humanos da ONU. Todos nós somos iguais. Portanto, nós queremos dizer para vocês: acabou a hora de mentiroso querer enganar o povo outra vez. Acabou. Vocês que têm celular, fiquem esperta com a fake news. Fique esperta com essa tal de inteligência artificial que é muito boa para a saúde, é muito boa para a educação, é muito boa para a industrialização. Mas fique esperto, porque na política a inteligência artificial pode levar vocês a colocar uma raposa no galinheiro, pensando que ela vai tomar conta das galinhas e ela vai comer a galinha de vocês. Por isso, gente, por isso que eu perdi a empresa, falei para a cacete, desculpa que eu falei muito aqui, mas é o seguinte, eu estou entusiasmado, eu gostaria de tirar fotografia com todas vocês, mas é que eu estou atrasado. Gente, peraí, deixa eu terminar. Então, prefeito, você pediu uma UPA e ganhou a policlínica. É, você não falou, mas você ganhou a policlínica. Mas nós vamos lhe dar uma UPA. Nós temos um problema porque a gente só pode anunciar coisa nova até o dia 3 de julho. A gente está muito em cima, porque a legislação eleitoral impede que a gente faça novos contratos a partir de 3 de julho. Mas certamente o Mozart está aqui, aquele simpático ali, ó, pernambucano, ele vai tentar levar muito a sério a sua reivindicação. No mais, companheiros e companheiras de largado, um beijo no coração de vocês, um beijo no coração de cada mulher, de cada homem, e vamos continuar acreditando que a gente vai fazer desse país o país do nosso sonho. Um beijo, gente.
1: Está encerrado esse anúncio. Pede-se a todos e a todas.
2: Nós acompanhamos ao vivo a cerimônia de visita e de anúncios do presidente Lula ao Hospital de Amor Interestadual de Lagarto, em Sergipe.
1: Petrolina. Muito bem, agora marcando 16h, mais 20 minutos. Como todos ouviram, né, a voz do presidente aqui na cidade de Lagarto, né, o excelentíssimo presidente Luiz Inácio Lula da Silva, né, aqui no Hospital de Amor da cidade de Lagarto. Mas daqui a pouquinho também o nosso querido prefeitinho vai falar ao vivo também para dizer, fazer um desfecho, né, de tudo aquilo que aconteceu e que está acontecendo aqui na cidade de Lagarto com a visita do presidente Luiz Inácio Lula da Silva, mais precisamente no Hospital de Amor. Rádio Juventude FM em 104,9, agora marcando 4

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0: querido.
1: Muito bem, agora marcando 4h40, faltando 20 minutos aí para as 5 da tarde. Pois é, como vocês já perceberam, né? Hoje a programação totalmente ligada também para o jornalismo, né? A gente estava aí com a voz do presidente, né? Os nossos repórteres, né? A nossa equipe de jornalismo presente também na visita do excelentíssimo presidente da República, senhor Luiz Inácio da Silva, aqui na cidade de Lagarto, lá no Hospital de Amor. E a gente estava lá, né? Estava e continua lá, né? Com a nossa equipe de reportagens. A qualquer momento, o prefeitinho volta a falar ao vivo dentro da nossa programação, trazendo aí um desfecho, né, de tudo aquilo que aconteceu, o que está acontecendo no momento lá. Tá bom? Marcando 4h41, faltando 19 para as 5 da tarde, a gente continua aqui com o programa Toca Tudo, ou seja, o Forrozão da Juventude FM, viu, gente?

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3: 16 horas e 59 minutos.
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1: Pois é, agora marcando 5 da tarde, 7 minutos. É o forrozão da juventude, viu? Hoje, sexta-feira, dia 29. Um abraço para todos aqueles que ouvem a gente nesta tarde de sexta-feira. Lembrando que o forrozão é de segunda a sexta, viu? Das 3 às 6 horas. Um abraço para todo mundo que ouve a gente. Um abraço para o meu amigo, Dr. Henrique Clay. Ele pediu uma música bem bonita. Daqui a pouquinho eu vou tocar a música, né? Luiz Gonzaga e Dominguinhos. É a Sala de Reboco. Daqui a pouquinho eu vou tocar para você, tá certo? E a gente continua com o ritmo quente, o ritmo do forró, o ritmo gostoso.
2: Aê! Balanço tá bom. Ô garota, que é isso?

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1: Isaú Monteiro.
2: Pois é, agora marcando 5h29 aqui na sua Juventude FM. Pois é, gente, então a programação de hoje que estava... Tem muita coisa para a programação de hoje, né? Mas em virtude do jornalismo da juventude, né? Com a presença aqui do excelentíssimo senhor presidente da República, senhor Luiz Inácio Lula da Silva, então a programação da emissora ficou voltada, né, para o jornalismo. A gente fez toda a cobertura, né, com a nossa equipe de jornalismo através do Prefeitinho. Então a gente ficou com a programação voltada para o jornalismo. Então, o que nós temos para hoje à tarde, vamos deixar para sexta-feira próxima, viu? Que era a promoção, nós íamos dar 10 brindes, vamos dar na próxima sexta-feira, certo? Então, mas vocês continuam com a gente, né? Lógico, evidente, porque a juventude continua com a sua programação normal, né? Só hoje que nós tivemos aí de estarmos aí ao lado da equipe de jornalismo para levar ao conhecimento do povo, né? O público ouvinte, tudo aquilo que estava acontecendo. Certo, gente? Então, um abraço aí para todo mundo, viu? Que acompanhou a gente no jornalismo, na programação normal. Certo? Um abraço para todo mundo. Continue com a gente!
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2: Pois é, a Rádio das Tradições Nordestinas. Faltam 5 minutos para as 18 horas. Um abraço a todo mundo, viu? É você que ouviu a gente durante toda a tarde. Uma tarde cheia de músicas, cheia também de jornalismo, de informações, com a presença, né, do excelentíssimo senhor presidente da República, é o senhor Luiz Inácio Lula da Silva. Esteve aqui na cidade do Lagarto hoje, lá mais precisamente no Hospital de Amor. E a Juventude FM esteve presente também, através do seu presidente, né, que é o prefeitinho, presidente da rádio, né? Hoje foi a vez dos presidentes. Presidente da rádio, prefeitinho e o presidente da República, Lula. Pois é, rapaz, um abraço aí para todos os nossos ouvintes. E segunda-feira a gente tá de volta aí com a programação normal, né? Programa Juventude e a sua programação super gostosa. Pois é. O Toca Tudo, ritmo de forró, ou como queiram, o forrozão da juventude.

Muito bem, agora faltando um minuto para as 18 horas. Daqui a pouquinho o Lagarto anoitece rezando com o nosso amigo José Antônio. 150 anos de microfone, evangelizando os lares lagartenses e sergipanos. Que é isso, meu filho?

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2: 18 horas e 2 minutos.
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Boa noite, amados irmãos e irmãs do programa Lagarto no Terço Rezando, aqui pela Rádio Juventude e FM de Lagarto Sergipe. Hoje estamos fazendo aqui o programa no lugar de Padre Wagner. Ele está um trido de Nossa Senhora, sob a coroação de Nossa Senhora, que acontecerá domingo em toda a Igreja Católica. E Padre Wagner está com o padre de fora, celebrando com ele, e ligou para mim para fazer o programa. Estamos aqui com a graça de Deus que ele é. Então, louvado seja nosso Senhor Jesus Cristo, iniciamos nosso programa com o sinal do cristão. Em nome do Pai, do Filho e do Espírito Santo, o anjo do Senhor que anunciou a Maria e ela concebeu do Espírito Santo. Ave Maria, cheia de graça, o Senhor é convosco. Bendita sois vós entre as mulheres, bendito é o fruto do vosso ventre, Jesus. Santa Maria, Mãe de Deus, rogai por nós, pecadores, agora e na hora de nossa morte. Amém. E o verbo de... Eis aqui a escrava do Senhor, faça-se em mim segundo a vossa palavra. Ave Maria, cheia de graça, o Senhor é convosco. Bendita sois vós entre as mulheres, e bendito é o fruto do vosso ventre, Jesus. Santa Maria, Mãe de Deus, rogai por nós, pecadores, agora e na hora de nossa morte. Amém. E o Verbo divino se fez carne e habitou entre nós. Ave Maria, cheia de graça, o Senhor é convosco. Bendita sois vós entre as mulheres, bendito é o fruto do vosso ventre, Jesus. Santa Maria, Mãe de Deus, roga por nós, pecadores, agora e na hora de nossa morte. Amém. Rogai por nós, Santa Mãe de Deus, para que sejamos dignos das promessas de Cristo. Oremos. Infundi, Senhor, vos pedimos a vossa graça em nossos corações, para que nós, que pela anunciação do anjo, viemos ao conhecimento da encarnação de Jesus Cristo, vosso Filho, que pela sua paixão e morte na cruz, sejamos conduzidos à glória da ressurreição, pelo mesmo Cristo, Senhor nosso. Amém. Santo anjo da guarda, minha doce companhia, não desespere nem de noite nem de dia, até que os braços da Virgem Maria. Queridos, amados irmãos e irmãs ouvintes, uma boa noite mais uma vez a todos vocês que estão em sintonia conosco, minha amiga Dona Elza, a Márcia lá do povoado Cajazeira, que já falou aqui para a gente, e a Aparecida aí da rua Laranjeira, e tantos outros irmãos, irmãs, amigos aí do programa Lagarta Neutras Rezando, nossa amiga Dona Nete, e lá da Avenida da Estação, e todos vocês aí, o nosso amigo Avelar, uma hora dessa já deve estar na igreja para a novena que se aproxima daqui a pouco, isto é, a Santa Missa. E meus queridos, amados irmãos e irmãs, domingo nós celebramos, toda a igreja celebrou o dia de Pentecostes. Pentecostes, a promessa de Jesus, a vinda do Espírito Santo sobre os apóstolos e a Maria Santíssima. E estamos nos preparando, hoje já é o dia 29, e domingo, último dia do mês de maio, que encerra o mês mariano. O mês que foi celebrado, Dia das Mães, porque Nossa Senhora também foi mãe e é mãe. E encerra-se assim o mês mariano com a coroação de Nossa Senhora como rainha. Porque se Jesus...

Zé, o rei tem que ter a rainha, onde tem o rei, tem a rainha. Jesus é rei e Nossa Senhora é a rainha. E assim, meus queridos, amados irmãos ouvintes do programa Lagarta Noite S. Rezando, nós queremos contar com a sua presença. Você pode até passar uma mensagem, passar um áudio. Se você passar um áudio aqui para o nosso programa, nós vamos repassar pelo microfone a sua voz, a sua mensagem, pedir a sua música que você quiser para um aniversariante. Tenho certeza que nesse programa que nós estamos aqui fazendo, tem pessoas aniversariando. E às vezes você não passa assim uma mensagem pedindo assim para que possa e registrar o seu aniversário aqui. Mas você vai ficar à vontade e eu quero avisar também que daqui mais agora nesse mês de junho, que vai entrar também o mês de junho, segunda-feira. E segunda-feira entrando no mês de junho, nós já temos no dia 4 a festa de Corpus Christi. A maior festa da Igreja Católica. Não é um dia santo qualquer, não é um dia, uma festa de um santo qualquer, mas, meus queridos, amados irmãos e irmãs, é a festa do próprio corpo de Cristo, que é a maior festa do ano na Igreja Católica. E no dia 12, provavelmente, é a festa do coração de Jesus, porque com 9 dias depois de Corpus Christi, celebra-se o coração de Jesus. No dia 12. No dia 13, celebra a grande festa do glorioso Santo Antônio. É uma grande festa no Brasil inteiro. E aqui na nossa região, como não acho, não existe outra para igualar no Sergipe, é Itabaiana, que dá início domingo, no dia 31, o novenário de Santo Antônio Itabaiana. Do dia 23 a 24, festa do glorioso São João. São João Batista, aquele que foi o percursor de Jesus, veio abrir os caminhos, as veredas, para que Jesus pudesse chegar já com a conscientização de conversão daquele povo. E do dia 29, festa de São Pedro e São Paulo, as duas grandes colunas da Igreja Católica. Mas, meus queridos, amados irmãos, chegando assim na sequência do nosso programa, como estamos terminando assim o mês de maio, podemos fazer um relato sobre a grande Mãe de Deus, Maria Santíssima, a sua missão, a sua vida como consoladora dos aflitos. Maria, tu que consolaste a humanidade, quando disseste sim a Deus para que o Salvador viesse ao mundo. Quando, consentindo na tua palavra do anjo, na palavra do anjo, e nos deste este Salvador Jesus Cristo, desejando o desejado das nações e príncipe da paz, Deus de toda a consolação, porque Jesus Cristo é o príncipe da paz e o Deus de toda a consolação. E assim, meus queridos amados irmãos, Maria Santíssima é a consoladora dos aflitos. Tomei um golinho de água para limpar aqui a garganta. Desculpa aí, viu? Mas é assim mesmo. Maria, que consolaste, unindo os teus sofrimentos com o sofrimento do Filho, merecendo com ele a consolação dos nossos resgates. Tu consolaste na amargura do Calvário, onde foste proclamada a nossa mãe. Já no Calvário, Jesus Cristo, para dar sua vida, chega o discípulo, o apóstolo João Evangelista, e Jesus olha para ele e diz, ora para ela e diz, este é o teu filho.
e ora para ele e diz: essa é tua mãe. E a partir de hoje, numa linguagem de Deus para conosco, nós ficamos pertencendo como filho de Maria e Maria como nossa mãe espiritual. E aí eu fico pensando muitas vezes, eu um pobre menino, eu não sei nem explicar essa linguagem, este gesto de Jesus, mas sinto-me um órfão que recebe uma mãe, que recebe o maior das consolações. Que seria de nós se não tivesse Maria Santíssima como mãe espiritual? Essa advogada junto do filho. Porque Maria não salva. Quem salva é Jesus. Mas ninguém se salva sem Maria. Porque ela foi quem trouxe o Salvador. E ela é quem intercede. Ela é quem implora. Ela é quem pede, como fez nas bodas de Caná. Nas bodas de Caná faltou vinho para aquele casamento. Mas ela podia não se incomodar com nada. Ou ela podia ter transformado a água em vinho, ter mantido a festa em pé. Mas ela não podia, não tem o poder e não podia. Como não pode também nos favorecer com vários pedidos que nós fazemos a ela. Ela não pode. Ela em si não pode. Mas ela falou a Jesus. Jesus disse, que tem que ver com isso? A festa não é nossa. Deixa esse lá se vire, por assim dizer, numa linguagem nossa. Mas ela olhou para os discípulos, aqueles que se via, não os discípulos, aqueles que estavam servindo lá naquela casa, disse, faça o que ele mandar. E ele mandou encher as talhas de água e transformou as águas em vinho. Bem, assim é o nosso pedido. A pedido de Maria, Jesus nos traz a consolação, a cura, o perdão, a misericórdia, a pedido de Maria. Agora, Maria não pode nos perdoar, Maria não pode nos dar saúde, Maria não pode fazer tal coisa que nós pedimos a ela. Então, quando você fizer um pedido à Nossa Senhora, não diga, Maria, me cure. Maria, me livre daquilo. Diga, Maria, interceda a seu filho Jesus que ele tenha misericórdia de mim. Me cure, me livre do mal, me livre daquilo. Então, Nossa Senhora é nossa intercessora. E aí eu falando que seria de nós se não tivesse Maria como nossa mãe. E os séculos passaram com suas avalanches e de sofrimento. E tu continua consolando nós, pobres pecadores, sofredores nesta terra. Ó, meus queridos, amados irmãos, falar em Maria, amar Maria, é imitar Deus que amou primeiro. Deus amou-la primeiro, que consultou-la para ser mãe do seu filho, ou mesmo em outra posição mais forte, ele desceu, se encarnou e se fez homem. Consoladora, quando arrancasse o espinho, que punge e cura as feridas que o sangue rasgou. E se não me livra do sofrimento, és consoladora quando me dá força para suportar. É aí, muitas vezes, meus queridos, amados irmãos, que nós pedimos uma graça à Nossa Senhora e ela leva a Jesus. E não é possível tirar a nossa dor, não é possível tirar o nosso problema, mas ela nos dá força para suportar a nossa força. Recordo e ainda não deixo de pensar por muito tempo, há 3 meses atrás, a minha esposa chegou a falecer. Então, Maria não pode evitar dela falecer, o sofrimento dela era muito, os problemas eram muito, não pôde suportar, não pôde me livrar, defender dela falecer. Com mais 2 meses depois, tem 3 semanas, o meu filho mais velho, Adécio, faleceu, foi atrás dela. Maria não pôde defender,
mas vem me dando e nos dando a força, a família, para suportar, entender e compreender o sofrimento, os problemas da vida, que nós estamos nesse mundo não como a morada definitiva, mas sabemos que ela é consoladora quando nos faz contemplar e amar a cruz, fonte dos méritos para o céu. É a cruz de Cristo que nós carregamos um pedacinho. De cada um de nós temos uma cruz diferente da outra. Ela é consoladora quando nos derruba do nosso orgulho, da nossa vaidade, do nosso capricho, de tantos mais, que nos machuca e nos tomba, para que possa nos erguer mais humilde e confiante em Deus. Ela é consoladora quando nos priva de doçura sincera que serve à mesa do Espírito. É o pão que dura, que leva a nossa consciência a viver no amor de Deus. Meus queridos, amados irmãos, que Maria nos console, nos dê a graça do consolo. Ela é consoladora ainda quando nos deixa pensar amores no logo sereno azul do teu olhar. Quando põe em nosso coração uma saudade imensa. Uma saudade que cresce dia a dia, como labareda impelida pelo vento em seco e temporal. Meus queridos, amados irmãos, és tu que nos consola enormemente, ó Maria. Quando recebo ou recebemos todos nós o carisma do seu coração que punes, e eu penso, e o teu coração que bate está docemente no calor do teu peito. Um poema de amor que dedica a cada um de nós. Vamos ouvir a primeira música do nosso programa, Mariana, a música Mariana.

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1: Estamos de volta com o programa Lagarto Anoitece Rezando, aqui pela nossa querida Rádio Juventude. Lá a dona Edith, lá da estação, está na escuta do programa. Passou aqui um áudio, está na escuta do programa. Obrigado, dona Edith e José, o seu esposo. Então, meus queridos, amados, irmãos ouvintes, encerrando o mês de maio, falando um pouco de Maria e o Rosário da Bem-Aventurada Virgem Maria, deve ser considerado uma das mais excelentes e eficazes orações em comum, que é a família cristã é convidada a realizar, a fazer sempre um apelo do Papa Paulo VI, o Rosário de Maria. Nós podemos ver, meus queridos amados irmãos, que entre todas as orações que aparecem, as do celular, em livros e coisa e tal, tudo tem sentido. Mas tem a oração do Pai Nosso, que foi o próprio Jesus que nos ensinou. Quando os discípulos pediram para ensinar a rezar, ele ensinou a rezar o Pai Nosso, não ensinou outra oração sequer. E não tem uma oração maior, mais poderosa do que o Pai Nosso. Jesus que ensinou. E a Ave Maria, quem foi que ensinou? Antes, 30 anos de Jesus nascer, o anjo trouxe do céu, diretamente do céu, a oração da Ave Maria. Na Anunciação, quando o anjo chegou e disse: Ave

cheia de graça, o Senhor é contigo. Foi o anjo Gabriel que trouxe do céu, a oração da Ave Maria. Não foi inventada, não foi criada, não foi a igreja, foi o anjo. Ave cheia de graça, o Senhor é contigo. E como acrescenta mais, chega na casa de Isabel. Isabel diz, bendita és tu entre as mulheres, bendito o fruto do teu ventre, que é Jesus. Aí formou-se a Ave Maria. Ave Maria, cheia de graça, o Senhor é convosco. Bendito sois vós entre as mulheres e bendito o fruto do teu ventre, Jesus, que foi Isabel que completou. E depois de algum tempo, meses ou anos, o Papa, do momento, disse, então vamos fazer um acréscimo, completar mais a Ave Maria. Vamos dizer, Santa Maria, Mãe de Deus, rogue por nós, pecadores, agora e na hora de nossa morte. E aí está, como eu dizia há pouco, o apelo de Nossa Senhora e a Jesus, Santa Maria, Mãe de Deus, rogue por nós. Então ela roga a Deus por nós, pecadores, para que nós sejamos livres da tentação do maligno. E assim forma a oração da Ave Maria, e com a Ave Maria forma-se a oração do Terço de Nossa Senhora, que é uma oração poderosa. Se todas as famílias soubessem a grandeza, a riqueza, a proteção e o que nos livra de todo o mal, o Terço, não deixava de rezar um Terço na sua casa. Ou a família reunida, ou você sozinha no seu cantinho, no seu fundo de sua casa, no seu quarto, se você quisesse, diariamente rezava o Terço de Nossa Senhora. Porque para Nossa Senhora, rezar o Terço é como coroá-la de rosa a Santa Mãe de Deus. Cada Ave Maria que você fala pela boca do anjo. Quem foi que disse, Ave cheia de graça, o Senhor é contigo? O anjo. Então, cada vez que você diz, Ave Maria, cheia de graça, você está repetindo e colocando-se no lugar do anjo Gabriel. E cada Ave Maria que a gente reza, está ornamentando Maria com uma coroa de rosa. E então, meus queridos, amados irmãos, ouvintes desse programa, se você achar por bem e precisar o auxílio de Nossa Senhora, você tem esse hábito, esse costume de rezar o Terço. Se às vezes você não reza só o Terço, mas durante o dia, você pode rezar o tempo todo para Nossa Senhora. Como? Você está lavando a louça, você está lavando a roupa, você está passando ferro na roupa, você está passando pano na casa, você está fazendo qualquer atividade. Mas não custa nada dizer, Santa Maria, Mãe de Deus, rogue por nós, pecadores. Ou se não, Ave Maria, cheia de graça, o Senhor é convosco. Para dar sua luta trabalhando. Duas, três Ave Maria, de vez em quando, de vez em quando. E você fica o dia todo com a companhia de Nossa Senhora, com a companhia de Maria. Então, e assim, o Terço de Nossa Senhora é recomendável às famílias cristãs, às famílias devotas de Nossa Senhora. E esta mulher bendita, que nós acabamos até de ouvir na missa, agora no programa, na música, estudando na música, quem é esta mulher vestida de sol? É Maria. Que música bonita, que letra bonita, que maravilha. Esta mulher bendita, que chamamos de Nossa Senhora, é nossa mãe. Nossa Senhora declarou Deus. Amei desde sempre e no meu amor eterno eu fiz perfeita. No amor eterno de Deus, ele a fez perfeita, porque ele precisava dela. Disse o texto, fui eu
a louvá-la em Nazaré, voz de Deus. Quando, por intermédio de Gabriel, entoei a primeira

depois que Isabel e a igreja completasse o que todos os homens aprendessem a rezar, porque, repito, fui eu que entoei a primeira Ave Maria, diz aqui a voz do anjo. E quero que essa agradável oração, repetida muitas vezes no rosário, suba sem cessar de produzir na terra um trono da minha mãe. Que palavras bonitas do texto que nos confere aqui no nosso programa sobre a vida do rosário. Rosário da minha mãe é um louvor imenso que se eleva do coração dos homens para todos, transformando em bênção e retornar a eles numa cascaça de graça celestial. Que seja assim essa graça imensa. O rosário me agrada, o rosário me intercede, o rosário me ampla e declara que Deus é amor. Rezemos quanto queira crescer no amor, para com muita e minha mãe Maria. Quanto desejo rebortecer e resgatar na fé dos soldados a descrença que isola o mundo. Rezemos quanto deve passar a noite andando para que o sopro temporal não lhe apague a lanterna da chama do amor. Rezemos pelos jovens que se afastam muitas vezes da igreja, da sua doutrina. Ó belo caminho de montanha, para não desistir do meio da escuridão. Reze também, tu, com amor e sem maldade, e eu te garanto, prorás na mão da minha mãe a chave de ouro que abre todos os cofres do teu coração. Oh, queridos, amados irmãos, eu amei o rosário desde o começo, afirma Deus, porque hoje não me agradaria mais. Se desde o começo que eu rezo o rosário de Nossa Senhora. E porque hoje ele não me agrada mais. Quantas famílias que outrora rezava o rosário de Nossa Senhora. E muitas delas hoje não agrada mais. Porque os meios de comunicação abafaram. O meio de comunicação não dá espaço mais, não dá vaga para a oração do terço ou até qualquer outra oração mais simples. Quem de igreja, mesmo de igreja ou não de igreja, deixa de assistir uma televisão nos seus programas preferidos para sentar no sofá, numa cadeirinha, em qualquer outro lugar, para rezar o texto de Nossa Senhora. Mas tudo isso depende da necessidade, do amor, do privilégio que deseja que Nossa Senhora faça.

0: que Nossa
1: Escola Bianca.
0: Que Nossa Senhora possa fazer para consolar quando o mal muitas vezes se apodera da nossa vida, da nossa história, e só o terço de Nossa Senhora que pode afastar todo o mal. Então, meus queridos, amados irmãos, ave cheia de graça, o Senhor é contigo. Bendito sois vós entre as mulheres, bendito é o fruto do teu ventre, Jesus. Nossa Senhora, com o fruto do teu ventre, restituíste às almas a vida que o fruto de Eva matou. E no fruto de Eva era o caos da desordem. E no teu fruto a bênção e a paz. Bendita o fruto do teu ventre que é Jesus. Os homens começaram, os homens comeram o fruto proibido do Éden e vieram os querubins com espadas de fogo afastá-lo do jardim da felicidade. Nasceu Jesus Cristo, bendito, fruto bendito. E os anjos reuniram os amos e lhe transmitiram a mensagem de paz e de amor. Ave cheia de graça, Maria, ave da vida, vendo-te eu vejo Cristo que me deste no presépio, vendo Jesus Cristo, o nosso Salvador. Meus queridos, amados irmãos e ouvintes, vamos ouvir mais uma música do nosso programa.

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1: Estamos apresentando o programa Lagarto Anoitece Rezando, pensando na nossa querida Rádio Juventude, agradecendo a Dona Elza, passou aqui uma mensagem, também a Dona Edith, lá na estação, do bairro da estação, que está também assistindo o nosso programa, acompanhando o nosso programa, e também a Gisele e a Lidinete, lá em Aracaju, que estão na escuta do programa. Obrigado a você, Lidinete, obrigado, Gisélia, e a todos que não puderam estar ligados conosco. Foi assim, de última hora, o padre Wagner, que está em celebração, preparando o tríduo para a coroação de Nossa Senhora domingo, como eu já falei, já me tomou de surpresa, era para avisar cedo, não esqueceu. E chegou agora, 5h30 da tarde, já 5h30, ele ligou para mim, se dava para ouvir, não dá o quê? Aí, com certeza, cheguei aqui na hora certa. Estamos terminando já o programa, porque é 18 horas e 53 minutos, já está chegando já a horinha do nosso, terminar o nosso programa. Agradecendo a todos vocês que ficaram conosco, de longe, de perto, que passaram mensagem ou que não passaram, por alguns motivos, ou qualquer outro pretexto qualquer. Mas, Jaito Silva, quinta-feira tem? Não, quinta-feira não tem programa, porque é dia de Corpus Christi, como eu já falei no início. Então, quando tem qualquer... E outra coisa, dia de Corpus Christi, tem procissão em todas as nossas igrejas aqui. Temos aqui no centro da cidade 4 paróquias e todas elas estão celebrando a procissão de Corpus Christi. Então, que a rádio esteja transmitindo ou que não esteja, mas os meninos querem também, às vezes, participarem. E quando for quinta-feira, não haverá programa aqui na Juventude, programa católico. Lagarto Anoitece Rezando. É agora no dia 11 de junho, já na véspera de Santo Antônio. E lá eu falarei bastantemente do nosso glorioso Santo Antônio de Pádua, Santo Antônio de Lisboa. Rezamos Ave Maria, Nossa Senhora, que estamos falando dela, para que ela abençoe e acompanhe, interceda a Jesus, seu Filho, por cada um de nós e cada um dos ouvintes desse programa. Ave Maria, cheia de graça, o Senhor é convosco. Bendita sois vós entre as mulheres. Bendito é o fruto do vosso ventre, Jesus. Santa Maria, Mãe de Deus, roga por nós, pecadores, agora e na hora de nossa morte. Amém. Nossa Senhora, Mãe de Deus e Nossa Mãe, rogai por nós, interceda por nós que recorremos a vós. E até de hoje a 15, se Deus... De hoje não, quinta-feira. Quinta-feira, no dia 11, se Deus quiser, com mais um programa, Lagarto Anoitece Rezando. Jaito, meu amiguinho, boa noite, obrigado. E a última música do programa para encerrar.

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1: Em Brasília, 19 horas.
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2: Olá, boa noite.
1: Boa noite para você que nos acompanha em todo o país.
2: Sexta-feira, 29 de maio de 2026.
1: Vamos ao destaque do dia, avanço da economia.
2: Brasil registra crescimento de 1,1% nos primeiros três meses do ano.
1: Produto Interno Bruto foi impulsionado pela agricultura e consumo das famílias. Luana Karen.
3: Em valores correntes, ou seja, sem descontar a inflação, o PIB somou 3,3 trilhões de reais.
2: Recursos para a saúde. Mais 225 milhões de reais serão investidos em equipamentos para cirurgias gerais e oftalmológicas. Graziela Mendonça.
4: São equipamentos para operações como vasectomia, laqueadura e catarata. A expectativa é reduzir o tempo de espera para as cirurgias no Sistema Único de Saúde.
1: Petrobras anuncia 72 bilhões de reais em Sergipe para fábrica de fertilizantes e exploração de óleo e gás em águas profundas.
2: Durante evento, o presidente Lula pede respeito à soberania brasileira, após Estados Unidos classificarem PCC e Comando Vermelho como grupos terroristas.
5: Não aceitamos ser tratado como um moleque. Nós não sabemos ser tratado como se fosse uma republiqueta. Não brinque com a soberania desse país, não brinque com a nossa democracia, não duvidem das coisas que nós fazemos aqui nesse país.
1: Move Brasil, já está disponível financiamento para a compra de novos caminhões e ônibus mais seguros e sustentáveis.
2: Hoje, na apresentação da Voz do Brasil, Mariana Jungmann e Luciano Seixas.
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2: O consumo das famílias e a agricultura ajudaram no crescimento do país no primeiro trimestre deste ano.
1: O IBGE divulgou hoje que o PIB, Produto Interno Bruto, aumentou 1,1% no período, com resultado positivo em três setores: agropecuária, indústria e serviços.
2: Lembrando que o PIB é o resultado de tudo que é produzido no país.
3: Na chácara de 3 hectares, em Tangará da Serra, no Mato Grosso, José Francisco de Souza planta de tudo. E de tudo, a terra dá. Tomate, brócolis, cebola, repolho, cebolinha, alface, couve, milho. A produção é vendida nas feiras, mercados e enviada a escolas públicas da região. Em 2025, José conseguiu financiamento do Programa Nacional de Fortalecimento da Agricultura Familiar, o PRONAF, para a construção de 3 estufas na propriedade.
6: No ano de 2025, a gente conseguiu o financiamento do PRONAF. A gente precisava aumentar a produção e conseguimos financiamento para construir 3 estufas na propriedade, onde melhorou bastante e aumentamos bastante a nossa produção.
3: Puxado pelo campo e pelo consumo das famílias, o Produto Interno Bruto do país cresceu 1,1% no primeiro trimestre de 2026, comparado ao último trimestre de 2025. O PIB é considerado o termômetro oficial da economia. Ele mede o valor de tudo o que é produzido no país durante um determinado período de tempo. E esse tudo inclui desde o pãozinho da padaria, passando por carros e máquinas, até o corte de cabelo e a consulta no médico. São os bens e serviços. Para o economista e professor da ESPM, Jorge Ferreira dos Santos, o crescimento do PIB mostra a resiliência da economia brasileira.
7: Nós sabemos, do que está acontecendo no ambiente global. Você tem um ambiente de alta do petróleo, você tem uma pressão geopolítica muito grande. Apesar disso, a economia brasileira acabou performando um pouco melhor do que o esperado, puxado por esses dois grandes vetores, consumo das famílias e a produção do agro.
3: Os dados de crescimento do PIB no primeiro trimestre deste ano são ainda maiores quando comparados ao mesmo período do ano passado, uma alta de 1,8%. Em valores correntes, ou seja, sem descontar a inflação, o PIB somou 3,3 trilhões de reais. Reportagem Luana Karen.
1: Em suas redes sociais, o ministro da Fazenda, Dario Durigan, afirmou que o resultado de hoje sustenta a projeção de crescimento de 2,3% para o ano. E se confirmado, 2026 será o quarto ano consecutivo com crescimento do PIB superior a 2%.
2: Segundo o ministro, será o melhor ciclo da economia brasileira em 10 anos.
1: Hoje, o presidente Lula cumpriu uma série de compromissos em Sergipe.
2: Na área da saúde, foram anunciados mais de 200 milhões de reais para agilizar as cirurgias no país.
1: E entregues veículos que vão garantir atendimento a quem mora longe dos centros de atendimento.
4: Os investimentos anunciados para a saúde chegam a 225 milhões de reais. Com o recurso, serão adquiridos 150 combos de equipamentos para cirurgias gerais e oftalmológicas, permitindo a abertura de 100 novas salas cirúrgicas em todo o país. São equipamentos para operações como vasectomia, laqueadura e catarata. A expectativa é reduzir o tempo de espera para as cirurgias no Sistema Único de Saúde. Além desses equipamentos, o presidente Lula destacou outros esforços do governo para ampliar o atendimento especializado pelo país.
5: Temos 150 carretas andando por esse país para fazer todo tipo de exame que só rico fazia. Exame de qualquer tipo de câncer, o câncer de próstata, câncer de colo, sabe? Ao mesmo tempo, companheiros, nós temos 800 ambulâncias com gabinete odontológico para tratar dos dentes da pessoa nesse país.
4: Os investimentos foram anunciados durante visita do presidente Lula a Sergipe nesta sexta-feira. Primeiro, ele conferiu as instalações do Hospital do Amor de Lagarto, referência no combate ao câncer, que atende 150 municípios da região. O hospital recebeu 137 milhões de reais do Ministério da Saúde na sua implantação. E para ampliar ainda mais o atendimento em Lagarto, foi autorizada a construção de uma nova policlínica no município, com 30 milhões de reais do novo PAC. O ministro da Saúde, Alexandre Padilha, destacou a importância da nova unidade.
8: É o equipamento que vai fazer o tratamento de mais de 30 médicos especialidades, que vai ter tomografia, que vai ter ressonância, que vai ter ultrassom, com a vantagem que não vai ficar dentro do hospital. Porque às vezes dentro do hospital, quando precisa fazer uma situação de urgência, a pessoa que estava esperando é desmarcado o exame, na policlínica fica preservado, e vai fazer o exame na maior velocidade possível.
4: Já na visita ao Hospital do Câncer de Sergipe, em Aracaju, o presidente Lula anunciou a entrega de um novo tomógrafo, que vai agilizar o diagnóstico e tratamento de pacientes oncológicos do estado. Também foram entregues 406 veículos do programa Agora Tem Especialistas, Caminhos da Saúde, para transporte de pacientes que precisam de atendimento fora dos seus municípios. Além de Sergipe, os estados de Pernambuco, Paraíba, Alagoas, Paraná e São Paulo vão receber os micro-ônibus e vans da iniciativa do governo do Brasil. Serão 3.300 veículos. É um investimento de mais de 1 bilhão e 400 milhões de reais. O governo federal entregou ainda unidades odontológicas móveis para municípios de Sergipe e de outros 5 estados. Reportagem Graziela Mendonça.
2: A Petrobras anunciou hoje mais de 72 bilhões de reais em investimentos no estado de Sergipe.
1: O valor será aplicado na retomada de fábrica de fertilizantes e também para exploração e produção de óleo e gás em águas profundas.
2: Hoje pela manhã, o presidente Lula visitou a fábrica, que terá capacidade para produzir 7% da demanda nacional.
9: Líder mundial na produção de alimentos, o Brasil ainda depende da importação de fertilizantes para garantir a produtividade no campo. Hoje, cerca de 80% dos insumos usados na agricultura vem do exterior. A ureia, principal fertilizante nitrogenado utilizado em culturas como milho, café, arroz e cana-de-açúcar, é um dos produtos mais importados pelo país. Para reduzir essa dependência, o governo do Brasil e a Petrobras anunciaram investimentos bilionários para ampliar as operações da fábrica de fertilizantes nitrogenados, a Fafem, em Laranjeiras, em Sergipe. Segundo a presidente da Petrobras, Magda Chambriá, Com os investimentos, a fábrica vai ampliar a produção de ureia e atender 7% da demanda nacional de fertilizantes.
10: Essa Fafem daqui vai produzir 7% da demanda de fertilizantes nitrogenados do Brasil. Mas nós fizemos a mesma coisa na Bahia. Nós estamos completando a obra da UFN3, fábrica de fertilizantes, no Mato Grosso do Sul. Fizemos a mesma coisa no Paraná. Com esses empreendimentos, nós vamos ser capazes de entregar para o Brasil

0: representam cerca de 35% da demanda de fertilizantes nitrogenados.
1: A unidade voltou a operar após um período de paralisação e já retomou a produção de amônia e ureia. A reativação da fábrica é considerada estratégica para fortalecer a indústria nacional e garantir mais segurança ao agronegócio brasileiro. Além da retomada da Fafem, os investimentos incluem o projeto Sergipe Águas Profundas, voltado à exploração de petróleo e gás no litoral sergipano. Com as novas plataformas, a Petrobras deve dobrar a produção de gás natural. Somados, os projetos da Petrobras terão investimentos de 72 bilhões e meio de reais e devem gerar cerca de 28 mil empregos diretos e indiretos no estado. É mais investimentos, maior produção nacional e menos dependência externa, defendeu o presidente Lula.
2: A Petrobras não é minha, o investimento aqui não é meu, é do nosso país. E vocês, petroleiros, acreditem na importância da Petrobras. Acredite na maravilha da Petrobras.
1: As duas plataformas que serão instaladas em Sergipe terão capacidade para produzir diariamente até 240 mil barris de óleo e processar 22 milhões de metros cúbicos de gás natural. De Aracaju, Sergipe, Pablo Mundim.
3: Após os Estados Unidos anunciarem que vão classificar o PCC e o Comando Vermelho como grupos terroristas, o governo brasileiro emitiu nota afirmando que o país rejeita qualquer forma de interferência externa em seus assuntos internos.
4: E que o Brasil tem travado um combate permanente contra essas organizações criminosas.
3: Hoje, lá em Sergipe, o presidente Lula pediu respeito à soberania brasileira.
4: O vice-presidente Geraldo Alckmin também se manifestou, lembrando as ações já adotadas para enfrentar o crime organizado.
5: O governo do Brasil divulgou hoje uma nota reafirmando a soberania nacional e o combate permanente a organizações criminosas no país. A manifestação ocorreu depois da decisão dos Estados Unidos de classificar o PCC, primeiro comando da capital, e o Comando Vermelho como grupos terroristas. A nota diz ainda que enfrentar essas organizações criminosas com firmeza é e continuará sendo prioridade do Estado brasileiro. Para o governo do Brasil, o terror causado por essas organizações que buscam obter lucro através do crime, especialmente pelo tráfico de drogas e armas, não pode ser confundido com o tipo de ação por motivos ideológicos, políticos e religiosos do terrorismo internacional. Durante um evento em Sergipe, o presidente Lula cobrou respeito ao Brasil e afirmou que combater o crime organizado passa também pela aprovação da PEC da Segurança Pública.
2: Não aceitamos ser tratado como um moleque. Nós não aceitamos ser tratado como se fosse uma republiqueta. Eu trato um país pequeno com o mesmo respeito que eu trato a China, com o mesmo respeito que eu trato a Rússia, com o mesmo respeito que eu trato os Estados Unidos. Não brinque com a soberania desse país, não brinque com a nossa democracia. Se quiserem combater o crime organizado, não precisa pedir ajuda para ninguém. Aprove a PEC da Segurança Pública que está no Senado. Aprove a PEC que no mês seguinte terá o Ministério da Segurança Pública nesse país.
5: O vice-presidente da República e ministro do Desenvolvimento, Indústria, Comércio e Serviços, Geraldo Alckmin, também se manifestou sobre o assunto e afirmou que o Brasil combate o crime organizado de todas as formas.
6: O combate ao crime organizado, ele é feito por terra, mar e ar. O Congresso acabou de aprovar a lei antifacção, novos crimes foram listados, aumento das penas para o crime organizado e dificuldade da progressão penitenciária, da progressão de pena. Todo o empenho no combate ao crime organizado.
5: Uma reunião na Casa Civil nesta tarde com integrantes do Ministério da Fazenda e das Relações Exteriores discutiu os impactos dessa decisão norte-americana sobre o Brasil, principalmente nos campos jurídico, diplomático e financeiro. Em abril, durante sua viagem a Washington, o presidente Lula apresentou ao Departamento de Estado dos Estados Unidos uma proposta focada na inteligência e na cooperação internacional, que inclui ampliação dos controles sobre a lavagem de dinheiro praticada no exterior e sobre o tráfico de armas enviadas ao Brasil. Reportagem Graziele Bezerra.
3: Começa hoje. hoje o prazo começou hoje o prazo para interessados em comprar caminhões, ônibus, micro-ônibus e implementos rodoviários pelo programa Move Brasil, para eles pedirem o financiamento.
4: O programa tem como objetivo estimular a substituição de veículos antigos por modelos mais modernos, eficientes e seguros.
3: E contribuir para a redução do consumo de combustíveis, emissão de poluentes, além de elevar a produtividade do transporte de cargas e a qualidade do transporte de passageiros.
4: Dezenas de instituições financeiras estão credenciadas pelo BNDES para fazer o financiamento com condições especiais, a depender do perfil do comprador.
7: O BNDES, Banco Nacional de Desenvolvimento Econômico e Social, abriu o protocolo para receber os pedidos de financiamento do BNDES Mais Mobilidade. A linha de crédito de até 21 bilhões de reais faz parte do Move Brasil, programa coordenado pelo Ministério do Desenvolvimento, Indústria, Comércio e Serviços, para apoiar a renovação da frota de caminhões e ônibus no país. Podem pedir o financiamento caminhoneiros autônomos, pessoas físicas associadas a cooperativas, empresários individuais e empresas do setor de transporte rodoviário ou urbano, de cargas e passageiros. As condições de financiamento variam de acordo com o perfil do interessado. Para o caminhoneiro autônomo, o prazo de pagamento pode chegar a 120 meses, com até 12 meses de carência. Para a empresa do setor de transporte rodoviário ou urbano, de cargas, o prazo pode ser de até 60 meses, com até 6 meses de carência. Para a empresa do setor de transporte rodoviário ou urbano de passageiros, o prazo pode chegar a 120 meses, com até 6 meses de carência. Os juros ficam perto de 13% ao ano. Quem estiver interessado em dar entrada num pedido de financiamento para a compra de caminhões ou ônibus, deve procurar uma das instituições financeiras credenciadas pelo BNDES. Como explica o chefe de departamento da área de operações e canais digitais do banco, Rodrigo Alac.
8: Isso significa que dezenas de bancos, diferentes tipos, estão aptas a conceder crédito com essa linha do BNDES. Dessa forma, a sugestão que fica para quem estiver interessado, seja o frotista ou transportador autônomo cooperado, é que ele busque a instituição financeira que ele já tenha relacionamento. Isso vai agilizar na concessão de crédito, porque essa instituição já conhece o cadastro, já tem o perfil de crédito desse interessado e pode agilizar a concessão.
7: Segundo o superintendente da área de desenvolvimento produtivo e inovação do BNDES, João Pieroni, o apoio à compra de caminhões e ônibus vai trazer vários benefícios para a economia do país.
9: A nova versão do Move Brasil é fundamental para a renovação de caminhões e ônibus no país, rumo a novos veículos cada vez mais sustentáveis e eficientes. Isso gera, ao mesmo tempo, uma grande demanda para a indústria, que passa a investir cada vez mais em ampliação de capacidade produtiva, no desenvolvimento de novos produtos, agregando cada vez mais valor no país. Isso gera renda, emprego de qualidade e fortalece a indústria brasileira.
7: As instituições financeiras que receberem os pedidos de crédito têm até o dia 28 de agosto para dar entrada no sistema do BNDES. Reportagem André de Barros Lima.
3: Mais de 110 mil atendimentos médicos e odontológicos foram realizados em comunidades ribeirinhas e isoladas da Amazônia Ocidental.
4: É a Operação Acre, realizada pela Marinha no Vale do Juruá durante 4 meses, alcançando moradores do Acre e do Amazonas.
10: Ao todo, 8.810 pessoas receberam atendimento durante a operação, que percorreu regiões de difícil acesso, onde muitas vezes o transporte fluvial é a única forma de ligação com centros urbanos e serviços públicos essenciais. Além das consultas médicas, odontológicas e exames laboratoriais, a missão distribuiu 453 mil medicamentos para garantir continuidade de tratamentos em comunidades afastadas. Também foram aplicadas vacinas e realizados atendimentos preventivos voltados à saúde da população local. Comandante do navio, capitão de corveta Marcelo Camerino da Silva de Souza, traz mais detalhes.
11: Essa comissão mostrou mais uma vez que a presença da Marinha na Amazônia vai muito além da navegação. Em muitos lugares, o navio representa o único acesso à saúde, ao atendimento médico e à esperança para milhares de famílias ribeirinhas. Cada atendimento, cada medicamento entregue, cada mamografia realizada, carregam dignidade, cuidado e presença do Estado, onde muitas vezes ninguém mais consegue chegar.
10: Um dos destaques da operação foi a realização realização de 1.022 mamografias em parceria com a ONG Américas Amigas. A iniciativa buscou ampliar o acesso ao diagnóstico precoce do câncer de mama para mulheres que vivem em áreas remotas da Amazônia, onde exames especializados nem sempre estão disponíveis. O comandante do navio também falou

0: sobre a importância da missão ser realizada todos os anos.
1: Manter essa missão todos os anos é fundamental porque o povo amazônico precisa saber que não está esquecido. E para nós, militares, fica a certeza de que poucas missões têm um impacto humano tão grande quanto essa Operação Acre.
0: A Operação Acre integra as ações permanentes de assistência hospitalar da Marinha na região amazônica e tem como objetivo ampliar o acesso à saúde básica e especializada para populações ribeirinhas e indígenas em localidades isoladas do país. Reportagem Gabriel Pinheiro.
2: O INSS publicou hoje portaria que regulamenta a pensão que será paga às crianças e adolescentes, filhos de mulheres vítimas de feminicídio.
3: O direito à pensão é previsto por lei e a regulamentação vai permitir o início do pagamento de um salário mínimo por mês.
2: Tem direito à pensão os menores de 18 anos, cuja renda familiar por pessoa, ou seja, o valor da renda dividido entre os membros da família, seja igual ou inferior a um quarto do salário mínimo.
3: Além dos filhos biológicos, poderão receber o benefício entre e menores de idade que estiverem sob guarda da vítima. Eles devem comprovar que eram dependentes econômicos dela.
2: Para a presidente do INSS, Ana Cristina Silveira, a pensão especial é uma forma de garantir os direitos dessas crianças e jovens até o início da vida adulta.
4: Quando a mulher é vítima desse crime, filhos ficam órfãos, famílias inteiras são destruídas e precisam reconstruir suas vidas depois da violência. Nenhuma política pública é capaz de reparar essa perda, mas o Estado tem o dever de proteger quem ficou e garantir condições mínimas de cuidado, dignidade e amparo.
3: Para solicitar a pensão, é necessário que o representante legal do menor apresente os documentos como RG e CPF, a inscrição no CAD único, além de um documento que comprove o crime de feminicídio, como inquérito policial ou denúncia do Ministério Público.
2: As famílias podem tirar dúvidas e receber apoio no processo nas unidades do INSS ou nos centros de referência de assistência social.
3: O Brasil registrou a menor taxa de desemprego para o trimestre encerrado em abril deste 2012.
2: Com o mercado de trabalho aquecido, o governo do Brasil oferece mais oportunidades de capacitação para os trabalhadores.
3: E anunciou esse mês investimentos para ampliar a oferta de cursos de qualificação profissional em todo o país.
2: Ao todo, vão participar da iniciativa 31 entidades conveniadas ao SINE, o Sistema Nacional de Emprego.
5: Serão 30 milhões de reais do Fundo de Amparo ao Trabalhador para fortalecer a oferta de cursos de qualificação profissional em 14 estados e 17 municípios. Os recursos serão destinados a entidades conveniadas ao Sistema Nacional de Emprego, o SINE. O valor será dividido em duas modalidades. 15 milhões de reais serão repassados segundo os critérios do índice sociodemográfico. Esse índice leva em conta a realidade de cada estado ou município, observando os locais que mais precisam, com população maior e mais necessitada. Os outros 15 milhões serão distribuídos segundo o índice de gestão descentralizada, que observa se o ente federativo já executa ações de qualificação profissional. Bahia, Sergipe e Rio Grande do Sul estão entre os estados que vão receber mais recursos. O ministro do Trabalho e Emprego, Luiz Marinho, destacou que a ideia é apoiar locais com maior necessidade, mas também incentivar os que demonstraram capacidade de execução e entrega de cursos.
6: Nós temos muitas empresas com muitas vagas em aberto, que precisa preencher muitas vezes, adequando a qualificação, especialmente ao trabalhador e à trabalhadora, que às vezes uma dica de aperfeiçoamento, de agregar mais conhecimento, possa fazer a grande diferença na empregabilidade.
5: Segundo o Ministério do Trabalho e Emprego, o objetivo do repasse das verbas é que cada local amplie a oferta de cursos, segundo as necessidades específicas do mercado de trabalho, e com isso, mais pessoas sejam empregadas. Reportagem Márcia Fernandes.
3: O governo do Brasil lançou uma campanha nacional para incentivar a separação e a destinação adequada de resíduos sólidos.
2: Com a mensagem "O resíduo que você separa vira renda na mão de quem recebe", a campanha destaca a importância da separação do lixo dentro de casa e reforça o papel dos catadores na cadeia de reciclagem.
3: A ideia é reduzir impactos ambientais, diminuir o volume de resíduos enviados aos aterros sanitários e ampliar a geração de renda para trabalhadores do setor.
2: foram as notícias do Governo do Brasil.
3: Uma realização da Secretaria de Comunicação Social da Presidência da República.
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3: Fique agora com as notícias do Poder Judiciário e do Congresso Nacional. Boa noite, bom final de semana.
2: A gente volta segunda-feira. Boa noite.
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9: Plenário do STF deve retomar a análise da chamada uberização no mês de junho.
10: Tribunal de Justiça do Amazonas cedia o encontro regional da magistratura Região Norte.
9: STJ aplica perspectiva de gênero para julgamento sobre ingresso de droga em presídio e mantém falta grave de preso.
10: Boa noite, eu sou Marcela Luiza.
9: E eu sou Walter Lima.
10: O presidente do Supremo Tribunal Federal, ministro Edson Fachin, marcou para junho a retomada do julgamento que vai definir regras para trabalho em aplicativo.
9: Os processos tratam da existência ou não de vínculo trabalhista entre motoristas e as plataformas digitais. Marcelo Della Libera.
11: A expectativa é que a Corte busque um equilíbrio entre os direitos previstos na Constituição e os novos modelos de prestação de serviços. O presidente do Supremo, ministro Edson Fachin, afirmou que a Corte está pronta para analisar a questão.
12: Nós fizemos audiências públicas, instruímos o processo, ouvimos os mais diversos setores interessados, tivemos também uma interlocução, um diálogo republicano importante com o parlamento e, mais uma vez, com entidades públicas e privadas. E chegou o momento agora de apresentar uma resposta para essas questões cruciais.
11: A decisão do STF poderá orientar milhares de ações judiciais em andamento no país sobre o tema.
10: A Justiça do Amazonas é o primeiro tribunal a sediar o encontro regional da magistratura Região Norte.
9: O evento ocorreu nesta sexta-feira e faz parte de uma iniciativa inédita do CNJ para fortalecer o diálogo entre os tribunais brasileiros. Vitória Vitor.
13: A abertura do encontro foi conduzida pelo presidente do Supremo Tribunal Federal e do Conselho Nacional de Justiça, ministro Edson Fachin, com foco na integração entre os tribunais da região e na discussão de políticas públicas para o fortalecimento do sistema de justiça. O encontro trouxe para o centro de debate temas ligados à tecnologia, inovação e às especificidades da Amazônia.
10: Mantida falta grave a preso que pediu a companheira para levar drogas ao presídio.
9: Nesse caso, o STJ aplicou a perspectiva de gênero para responsabilizar, não apenas a mulher. Fátima Uchoa.
14: A companheira do preso foi flagrada com maconha durante revista para ingresso no presídio. Ele declarou ser usuário e tê-la pressionado para levar a droga. Até então, o entendimento predominante no STJ afastava a responsabilização do apenado por falta de provas ou por considerar o ato apenas preparatório. Agora, a sexta turma do STJ manteve a falta grave contra o apenado por considerar que a conduta dele pode configurar participação no tráfico. Segundo o relator na sexta turma, ministro Rogério Schietti Cruz, punir só a mulher e não quem a induziu ou se beneficiaria da conduta reproduz seletividade punitiva e desigualdade de gênero.
10: Terminou hoje a 10ª edição da Semana da Conciliação Trabalhista.
9: Os trabalhadores puderam, de forma mais rápida, encerrar processos na Justiça. Larissa Batista.
15: Os dados parciais da 10ª Semana da Conciliação Trabalhista mostram uma arrecadação de mais de R$1,5 bilhão. Foram realizadas mais de 82.600 audiências e cerca de 408 mil pessoas foram atendidas. Já o número de processos conciliados passou de 24 mil. A ação foi encerrada nesta sexta-feira de forma simbólica, no Tribunal Regional do Trabalho da 6ª Região, em Pernambuco.
10: Em ano eleitoral, ter acesso rápido à legislação é essencial para quem trabalha com as eleições.
9: Pensando nisso, o TSE lançou a versão digital 2026 do Código Eleitoral anotado. Estevam Furtado.
16: O material reúne leis eleitorais atualizadas, notas explicativas e decisões da Justiça Eleitoral. Está disponível gratuitamente no catálogo de publicações e na biblioteca digital do TSE. A versão em PDF traz recursos como busca rápida, sumário clicável e navegação interativa, facilitando a consulta de temas como pesquisa eleitoral, prestação de contas e inteligência artificial.
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10: Uma boa noite.
17: Bom fim de semana e até segunda-feira.
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18: Eu sou Paula Groba.
19: E eu sou Ricardo Nakaoka.
18: E estes são os destaques de hoje do Jornal do Senado, que começa agora.
19: Senadores da oposição apresentam proposta de jornada flexível em resposta à PEC sobre escala 6x1.
18: Avança projeto que amplia a validade de laudos para pessoas com deficiência.
19: Senado volta a analisar seguro rural com juros menores e mais acesso a crédito.
18: Boa noite.
19: Boa noite.
18: A proposta que reduz a jornada semanal de trabalho de 44 para 40 horas ganhou um novo capítulo no Senado. Em resposta à mudança sugerida pelo governo e já aprovada na Câmara, senadores da oposição apresentaram uma alternativa que prevê jornadas flexíveis.
19: Pelo novo texto, as jornadas seriam flexíveis, com pagamento proporcional à carga horária. Os detalhes com o repórter Alexandre Campos.
20: Pela proposta da oposição, as partes poderão decidir por uma jornada menor de 20 horas de trabalho por semana, por exemplo. O valor da hora trabalhada será proporcional ao salário mínimo nacional ou ao piso da categoria, calculado com base na jornada máxima de 44 horas. Primeiro signatário da proposta, o senador Rogério Marinho, do PL do Rio Grande do Norte, acredita que esse modelo de jornada flexível, além de não prejudicar os empresários e evitar riscos de demissão, dá ao trabalhador a liberdade de decidir como melhor utilizar o seu tempo.
21: É assim que acontece, por exemplo, nos Estados Unidos. E veja, preservando todos os direitos do trabalhador que estão contidos no artigo 7º da Constituição na sua proporcionalidade.
20: Para o senador Rogério Carvalho, do PT de Sergipe, a proposta da oposição, ao permitir uma jornada flexível, vai reduzir a renda do trabalhador.
22: 70% da população aprova a redução da jornada. E o que eles estão propondo é uma afronta a essa vontade, ou seja, é uma parte do parlamento de costas para a vontade popular.
20: A PEC que permite a flexibilização da jornada de trabalho está na Comissão de Constituição e Justiça.
18: Muitos alunos com altas habilidades acabam enfrentando desinteresse, isolamento e até abandono escolar por falta de acompanhamento adequado. Para mudar essa realidade, o Senado aprovou um projeto que cria uma política nacional voltada a estudantes com superdotação.
19: A proposta prevê identificação precoce, atendimento especializado e maior flexibilidade no ensino para garantir que esses talentos sejam desenvolvidos dentro das escolas. O texto segue agora para a sanção presidencial. Repórter Douglas Castilho.
23: O texto garante que a identificação da condição de neurodesenvolvimento seja feita de forma pedagógica através de um estudo de caso escolar. A relatora senadora professora Dorinha Seabra, do União do Tocantins, destacou que a falta de preparo das escolas tem levado à exclusão de jovens e defendeu a estruturação do sistema público para o devido acolhimento.
24: Essa é uma forma de garantir e respeitar as diferenças para que elas não se tornem barreiras para que essas crianças e jovens permaneçam nas nossas escolas.
23: A senadora Mara Gabrilli, do PSD de São Paulo, ressaltou que um dos objetivos da medida é identificar a dupla excepcionalidade, que é a coexistência entre altas habilidades e alguma outra condição associada, como uma deficiência ou transtorno.
25: Precisamos de uma política pública que enxergue esses estudantes de forma integral e evite que tantos talentos continuem invisíveis dentro das escolas.
23: O projeto permite que despesas de capital para a implementação das medidas da Política Nacional para Estudantes com Altas Habilidades ou Superdotação poderão ser contempladas com recursos públicos do PAC. O texto vai à sanção presidencial.
18: E atualmente, pessoas com deficiência precisam renovar periodicamente laudos e avaliações para ter acesso a benefícios e políticas públicas, mas essa exigência pode mudar.
19: Avançou no Senado um projeto que amplia o prazo de validade dessas avaliações e reduz a necessidade de reavaliações frequentes. Repórter Márcio Maturana.
0: Indeterminado nos casos de deficiência permanente ou irreversível. 5 anos nos casos de deficiência reversível ou progressiva. Esses prazos de validade para avaliação biopsicossocial de deficiência estão no projeto aprovado pela Comissão de Direitos Humanos, que agora segue para a votação final na Comissão de Assuntos Sociais. O relator da proposta, senador Flávio Arnes, do PSB do Paraná, criticou a frequência atual de avaliações.
1: Realmente, esse acesso a uma regularidade de avaliações, isso causa um transtorno gigantesco para as pessoas e para as famílias. Temos que ser menos burocráticos.
0: O autor do projeto, senador Alan Rick, do Republicanos do Acre, também destacou a atenção às famílias.
3: Imagine só o transtorno para a família, o custo disso, inclusive emocional para a família.
0: O projeto determina também que o prazo de validade da carteira de identificação da pessoa com transtorno do espectro autista, que hoje é de 5 anos, passe a ser de 10 anos para crianças e adolescentes sem necessidade de avaliação e indeterminado para quem tem mais de 18 anos.
18: Uma proposta que altera as regras do seguro rural vai voltar à análise dos senadores. O projeto foi modificado pela Câmara dos Deputados durante a votação e, por isso, retorna ao Senado.
19: O texto prevê taxas de juros menores e prioridade em operações de crédito. Repórter Pedro Pincer.
4: A proposta da senadora Tereza Cristina, do Progressistas de Mato Grosso do Sul, prevê taxas de juros menores e prioridade em operações de crédito rural amparadas pelo seguro rural. O projeto foi aprovado pela Câmara dos Deputados com mudanças, entre elas o detalhamento das cláusulas que permitem o uso do seguro rural como garantia em empréstimos rurais. Para o relator, senador Jaime Campos, do União de Mato Grosso, o seguro rural é fundamental para que os produtores do país possam enfrentar os prejuízos cada vez mais frequentes provocados pelas mudanças climáticas no campo.
5: Já teve gente que já replantou pela terceira vez soja aqui no Mato Grosso, lá que eu vi, que plantou apostando na chuva, a chuva veio, botou o cara, vê aquele sol de 45 graus, foi embora. Foi lá, deu outra replantada. Também não aconteceu. Já está na terceira.
4: O projeto trata também do fundo destinado à cobertura suplementar dos riscos do seguro rural, conhecido como Fundo Catástrofe. Previsto desde 2010, o mecanismo não chegou a ser implementado por falta de regulamentação e de aportes contínuos de recursos.
18: E o Brasil passa a ter a primeira Universidade Federal Indígena. A nova instituição, criada por lei sancionada pela Presidência da República, tem a missão de ampliar o acesso dos povos originários ao ensino superior e de unir a produção científica aos saberes tradicionais.
19: De acordo com a lei, a universidade poderá estabelecer processos seletivos próprios, que deverão ter percentual mínimo de seleção de candidatos indígenas. A reportagem é de Lana Dias.
6: A primeira Universidade Federal Indígena do Brasil terá sede em Brasília e deve valorizar, preservar e difundir os saberes dos povos indígenas brasileiros e latino-americanos, além de promover a sustentabilidade socioambiental dos territórios. O relator da proposta, senador Eduardo Braga, do MDB do Amazonas, reforçou que a universidade contribui para o protagonismo das comunidades.
26: A criação da UNID constituirá mais um importante passo no papel de protagonismo que os povos indígenas têm exercido na formulação de políticas públicas voltada para suas realidades.
6: A universidade poderá estabelecer processos seletivos próprios, que deverão ter percentual mínimo de seleção de candidatos indígenas. Os cargos de reitor e vice-reitor deverão ser ocupados obrigatoriamente por docentes indígenas. Os primeiros serão nomeados pelo ministro da Educação, até que a UNINDE tenha estatuto para organização própria. De início, a instituição atenderá 2.800 estudantes em 10 cursos de graduação.
19: Com edição de Paula Groba e trabalhos técnicos de João Lira, o Jornal do Senado fica por aqui. Acompanhe agora as notícias do Tribunal de Contas da União e da Câmara dos Deputados. Boa noite.
18: Boa noite e um bom fim de semana.
8: Minuto do TCU.
7: O Tribunal de Contas da União fiscalizou os programas de transferência de renda no país, como o Auxílio Gás, o Bolsa Família e o Benefício de Prestação Continuada. Juntas, essas três ações movimentaram mais de 270 bilhões de reais em 2024. O trabalho identificou sobreposição de benefícios, falhas na gestão e dificuldades para atender famílias em situação de vulnerabilidade. Para o ministro relator do processo no TCU, Jorge Oliveira, o principal problema é a falta de coordenação entre União, estados e municípios.
9: Os programas das três esferas de governo operam muitas vezes sem integração de dados, sem mecanismos efetivos de coordenação e sem uma visão consolidada da Política Nacional de Transferência de Renda.
7: O tribunal determinou que o governo federal adote medidas para melhorar a integração entre programas e tornar a gestão mais eficiente. Saiba mais em tcu.gov.br.
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0: compromissos no campo.
1: Plenário repercute a aprovação da proposta que reduz a jornada de trabalho.
0: Boa noite. José Ayrton Félix Cirilo, do PT do Ceará, acredita que a redução da jornada semanal de trabalho pode beneficiar especialmente as mulheres, por causa da sobrecarga de tarefas profissionais e domésticas. Ele acrescenta que a medida representa uma conquista na valorização dos direitos trabalhistas.
1: Denise Pessoa, do PT do Rio Grande do Sul, observa que avanços tecnológicos que aumentam a produtividade permitem jornadas de trabalho menores, sem prejuízo econômico. Ela cita experiências internacionais e afirma que a redução da carga horária amplia o bem-estar, o equilíbrio social e a eficiência no trabalho.
0: Ao destacar que o fim da escala 6x1 busca corrigir desigualdades históricas nas relações de trabalho, Gervásio Maia, do PCdoB da Paraíba, defende ainda mais políticas do governo federal voltadas à valorização do trabalhador. O deputado registra também a mobilização popular em torno do tema.
1: Reginaldo Lopes, do PT de Minas Gerais, cita estudos que relacionam o aumento da produtividade com a redução da carga horária de trabalho. O parlamentar alerta para o crescimento das doenças psicológicas por causa das escalas exaustivas.
0: Carlos Aratini, do PT de São Paulo, acusa a oposição de tentar barrar o fim da jornada 6x1 ao propor emendas consideradas radicais de última hora. O congressista lembra que o Partido Liberal tentou fixar um prazo de 10 anos para a transição da proposta.
1: Alfredinho, do PT de São Paulo, critica a bancada do PL por tentar confundir a população ao propor a jornada 4x3. De acordo com o deputado, o partido sempre se posicionou contra os direitos dos trabalhadores e a redução da escala de trabalho.
0: Rogério Correia, do PT de Minas Gerais, reforça que o Partido Liberal apresentou emendas à redução da jornada de trabalho que previam 10 anos de transição e o aumento da carga horária. Segundo o deputado, historicamente o PL favorece empresários com recursos públicos.
1: Érica Cocai, do PT do Distrito Federal, celebra os índices atuais de empregos e critica o que chamou de cinismo da oposição em relação à jornada de trabalho. Ela lembra que o PL assinou emendas que previam prazo de 10 anos para implementar a nova carga horária e para atrasar o processo de mudanças.
0: Para Tarcísio Mota, do PSOL do Rio de Janeiro, a oposição tentou manipular a opinião pública, mas a pressão popular forçou uma mudança no discurso conservador diante da necessária redução da jornada de trabalho. Ele reitera que o progresso social depende de leis que protejam o trabalhador contra a exploração.
1: Por outro lado, Kim Kataguiri, do Missão de São Paulo, critica o fim da escala 6x1 e afirma que mudanças constitucionais por si só não garantem alterações práticas nas condições de trabalho. De acordo com o parlamentar, a medida pode gerar efeitos diferentes dos esperados no mercado de trabalho.
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3: Agricultura.
0: A Câmara aprovou mudanças no seguro rural com uso de recursos do orçamento para cobrir prejuízos do produtor. O repórter Antônio Vital acompanhou a votação.
4: A Câmara dos Deputados aprovou o projeto que altera a legislação sobre seguro rural, que protege os produtores contra perdas provocadas por fenômenos climáticos, pragas e quedas do preço. Entre outras medidas, a proposta torna obrigatória a previsão de recursos do orçamento e a participação do governo federal no fundo que vai cobrir os pagamentos. Além disso, torna esse orçamento imune a corte de verbas. A proposta também define que o seguro rural é isento do pagamento de tributos federais, diretos ou indiretos. A obrigação foi criticada pelo deputado Kim Kataguiri, do Missão de São Paulo.
5: A gente já tem um orçamento que é 92% de despesas obrigatórias e cria-se aqui mais uma despesa obrigatória, e aí a gente vai carimbar ainda mais despesas, por mais que haja feito acordo com o governo para que haja o limite, ainda assim nós estamos positivando, nós estamos colocando na lei que nós teremos uma despesa de caráter continuado

0: obrigatório.
1: O projeto estabelece que o contrato de seguro rural passa a ser uma das garantias das operações de crédito, ou seja, condiciona benefícios do crédito rural, como juros menores e prazos maiores, à contratação de seguro rural pelo produtor. A proposta dá prazo máximo de 30 dias para que o produtor receba o prêmio pelos prejuízos sofridos. Para isso, os produtores terão que fornecer dados precisos sobre o tamanho da área e a data da colheita, para que a seguradora calcule o valor do prêmio. O projeto, que já tinha sido aprovado pelo Senado, recebeu parecer favorável do relator, deputado Pedro Lupion, do Republicanos do Paraná, coordenador da Frente Parlamentar da Agropecuária. De acordo com o relator, as mudanças são necessárias para aumentar o uso do seguro rural no país, que hoje cobre menos de 3% da área total da lavoura. Segundo ele, o projeto dá mais previsibilidade e segurança jurídica para o produtor rural. No plenário, o relator foi o deputado Arnaldo Jardim, do Cidadania de São Paulo.
2: Nós temos hoje uma baixa cobertura de seguro rural. Daquilo que é a área plantada no nosso Brasil, nesse instante a cobertura de seguro é apenas de 7,8%. Portanto, a tentativa aqui é fazer com que isso se amplie, dando mais segurança, dando mais estabilidade a todos que produzem e que possam cumprir a sua missão, assim com maior segurança jurídica.
1: O texto altera ainda a gestão do fundo, criado em 2010, que serve como garantia para os riscos do seguro rural. O fundo passa a contar com a participação, com direito a voto, das seguradoras, empresas da cadeia produtiva do agronegócio e cooperativas de produção agropecuária, na proporção do número de cotas adquiridas. O texto aprovado também retira da lei que trata do fundo o limite atual de R$4 bilhões relativo à participação do governo federal como cotista. O projeto que altera a legislação sobre seguro rural voltou para análise do Senado. Da Rádio Câmara de Brasília, Antônio Vital.
3: Meio Ambiente.
4: Os parlamentares aprovaram novas punições internacionais para o vazamento de óleo no mar. O repórter José Carlos Oliveira tem mais detalhes.
5: A Câmara dos Deputados aprovou a nova redação da Convenção Internacional sobre Responsabilidade Civil por danos causados por poluição por óleo. O Tratado da Organização Marítima Internacional existe desde 1969 em resposta ao vazamento de 120 mil toneladas de petróleo no litoral de França e Inglaterra 2 anos antes. Também criou o Fundo Internacional de Compensação por Danos Decorrentes da Poluição por Petróleo. O texto foi atualizado em 1990. E no ano 2000, com algumas alterações que vêm sendo gradativamente aprovadas pelos países membros da Organização das Nações Unidas, como explica o relator deputado Nilton Tato, do PT de São Paulo.
6: Tem uma nova convenção internacional que já tem mais de 140 países signatários e esse projeto de lei é para que o Brasil faça parte dessa nova convenção, que traz maiores responsabilidades para pessoas jurídicas e pessoas físicas que porventura sejam responsáveis de forma acidental ou de forma proposital pelo derramamento de óleo e de petróleo nos mares, aumentando inclusive a faixa de proteção do mar daquilo que está sob responsabilidade do Brasil.
5: Para mostrar a importância da medida, Nilton Tato citou o vazamento de mais de 5 mil toneladas de petróleo cru no litoral do Nordeste e do Sudeste do Brasil em 2019. Trata-se do maior desastre e crime ambiental já registrado no litoral do Brasil, ainda não inteiramente desvendado e com sérios impactos socioambientais e econômicos.
6: Quando tem esse tipo de derramamento, você tem impacto, seja para a biodiversidade, para a fauna dos mares, mas também tem consequências do ponto de vista social e econômica. Lembram quanto que prejudicou o turismo em boa faixa do Nordeste, aquelas manchas? Então é um pouco isso, é de como é que a gente cria, então atualiza a legislação brasileira de acordo com normas internacionais para a gente evitar que tenha essas consequências.
5: Entre as novidades da Convenção Internacional está o aumento dos limites de indenização a ser paga pelos proprietários de navios petroleiros nos casos de acidente com poluição por derramamento de óleo. Outra mudança amplia a área considerada para a responsabilização civil dos poluidores. Antes, o limite era o de mar territorial, até 22 quilômetros da costa dos países. Agora, esse limite vai até a Zona Econômica Exclusiva, situada até 370 quilômetros da costa. Da Rádio Câmara de Brasília, José Carlos Oliveira.
3: Transportes.
0: Os deputados aprovaram um projeto que estabelece regras de segurança para motoristas profissionais. O texto foi aprovado pelas comissões da Câmara e agora será analisado pelo Senado. A repórter é Maria Neves.
7: A Comissão de Constituição e Justiça da Câmara aprovou o projeto do deputado Reginaldo Lopes, do PT de Minas Gerais, que estabelece quais devem ser os padrões de segurança e saúde de motoristas profissionais. Pelo texto, esses trabalhadores deverão seguir exclusivamente as especificações dos fabricantes dos veículos, em conformidade com a homologação da autoridade competente. De acordo com Reginaldo Lopes, a falta de clareza nas regras sobre padrões de segurança causam dificuldades para os motoristas profissionais que, diante de diferentes interpretações, não conseguem saber qual conduta devem seguir. O relator na Comissão de Constituição e Justiça, deputado Alex Manente, do Cidadania de São Paulo, concorda com o autor. Para Manente, a atual falta de clareza nas regras gera insegurança jurídica.
8: As faltas de clareza nas regras de padrões de segurança causam dificuldade para os motoristas profissionais que, diante de diversas interpretações que surgem no tema, não conseguem saber qual a conduta e regra que devem cumprir, o que muitas das vezes acabam por prejudicar os profissionais, como também as melhores práticas para a segurança quanto para a atividade. Para garantir tanto a segurança para a atividade como também para a saúde dos motoristas, esse projeto de lei busca deixar claras regras para a atividade.
7: O relator na Comissão de Viação e Transportes, deputado Ricardo Aires, do Republicanos do Tocantins, também argumenta que a proposta contribui para a simplificação do ordenamento jurídico ao reduzir interpretações contraditórias e facilitar a atuação das autoridades. Ricardo Aires sustenta ainda que as especificações dos fabricantes são parâmetros fundamentados em padrões rigorosos de engenharia e segurança desenvolvidos e testados para garantir o desempenho adequado dos veículos e a proteção dos ocupantes. Da Rádio Câmara de Brasília, Maria Neves.
3: Justiça.
4: O plenário da Câmara aprovou regras para a internação de adolescentes, usuários ou dependentes de drogas. Vamos saber os detalhes com o repórter Antônio Vital.
1: A Câmara dos Deputados aprovou o projeto que permite a internação de adolescentes usuários de drogas em comunidades terapêuticas, instituições que acolhem dependentes químicos e muitas vezes são ligadas a igrejas. O projeto original, apresentado pelo deputado pastor Sargento Isidório, do Avante da Bahia, garantia aos pais ou responsáveis o direito de internar à força adolescentes com menos de 18 anos nesse tipo de estabelecimento. Segundo o autor da proposta, a internação é uma maneira de tirar os adolescentes do crime. Ele deu como exemplo a comunidade terapêutica que fundou no município de Candeias, na Bahia. Depois de muita discussão e críticas do PT e do PSOL no plenário, o texto final apresentado pelo relator, deputado Dr. Fernando Máximo, do PL de Rondônia, autoriza a internação voluntária, a pedido dos pais ou, na falta deles, a pedido de autoridade administrativa, desde que haja laudo médico que aponte a necessidade de internação para preservar a integridade física do adolescente. Nesses casos, a internação e a alta do adolescente devem ser comunicadas imediatamente ao Conselho Tutelar e ao Ministério Público. Hoje, o Conselho Nacional dos Direitos da Criança e do Adolescente, o CONANDA, proíbe a internação de crianças e adolescentes em comunidades terapêuticas. Resolução do CONANDA determina que esse atendimento deve ser feito pela Rede de Atenção Psicossocial do Sistema Único de Saúde, o SUS, preferencialmente nos Centros de Atenção Psicossocial Infanto Juvenil, CAPS-I, ou nos Centros de Atenção Psicossocial Álcool e Drogas, CAPS-AD. Deputados do PSOL e do PT criticaram a possibilidade de internação em comunidades terapêuticas. Para a deputada Érica Cocai, do PT do Distrito Federal, não há comprovação de que esse tratamento seja eficaz.
9: Nós já fizemos várias inspeções em várias comunidades terapêuticas. Algumas não tinham atenção da saúde ali dentro. Apenas havia um processo de catequização, substituindo a necessidade de termos um atendimento multidisciplinar. Nós temos inúmeros relatórios que indicam que as comunidades terapêuticas, em grande medida, provocam uma série de violações de direitos.
1: O relator, deputado Dr. Fernando Máximo, explicou o acordo que permitiu a aprovação da proposta.
10: Nós fizemos algumas alterações para que haja um consenso com o governo, com a esquerda, e eles pediram para a gente tirar, por exemplo, internação compulsória. Essa internação agora vai ser voluntária o jovem adolescente querendo, ou quando os pais quiserem que ele seja internado, ou por determinação judicial, ou por algum laudo médico mostrando que aquela criança precisa ficar internada.
1: O projeto aprovado obriga que o adolescente acolhido nessas instituições frequente

0: permite aulas de educação básica. A exceção é para casos de adolescentes ameaçados por facções criminosas. Também obriga que essas instituições possuam equipe técnica multiprofissional nas áreas de saúde e assistência social, além de estrutura com aspecto residencial, áreas de lazer, esportes, espaços culturais e salas de aula. O projeto que permite a internação de adolescentes, usuários ou dependentes de drogas em comunidades terapêuticas seguiu para análise do Senado. Da Rádio Câmara de Brasília, com informações de Daniela Lessa, Antônio Vital.
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2: Presidência. Inteligência artificial e mudanças nas regras para microempreendedores individuais, temas em análise na Câmara, foram destacados pelo presidente da Casa, deputado Hugo Mota. A reportagem é de Luiz Gustavo Xavier.
3: O presidente da Câmara, Hugo Mota, afirmou que vai trabalhar para que a comissão especial que debate a regulamentação da inteligência artificial no país vote o texto até o dia 9 de junho e para que a proposta vá ao plenário até o final do mês de junho. Mota deu declaração no evento Brasil Tech Summit, que debateu os avanços e os desafios da economia digital. O presidente defendeu um marco regulatório que possa aliar liberdade econômica, política e de expressão com a responsabilidade de quem atua nesse meio. Segundo ele, não há mais espaço para distorcer a regulamentação digital e chamar essa responsabilização de censura.
4: Porque se fazia muito uma dicotomia que liberdade e responsabilidade não poderiam andar juntas. E hoje eu penso que todos se conscientizam que é possível sim aliar a liberdade econômica, não é? Aliar a liberdade política, a liberdade de opinião, a um tipo também de responsabilização sobre quem está atuando nesse meio. É esse o papel que nós, parlamentares, temos que cumprir, andando numa linha muito tênue de não desequilibrar para nenhum dos lados.
3: Outra pauta que está em discussão na Câmara é o que aumenta o faturamento das MEIs. O presidente afirmou que é preciso analisar o impacto fiscal de eventuais mudanças no faturamento dos microempreendedores individuais. Segundo ele, o texto já aprovado pelo Senado está em análise pela comissão especial criada para debater o tema. Os senadores aprovaram o limite de R$130 mil anuais e a contratação de até 2 funcionários. Atualmente, para ser enquadrado como MEI, o faturamento da empresa deve ser de até R$81 mil e é permitida a contratação de apenas 1 funcionário. Para a Mota, antes de votar, é preciso avaliar se as contas públicas toleram tal mudança.
4: Nós vamos entender primeiro a questão do impacto fiscal, por isso o diálogo com o governo, para que a gente possa fazer uma proposta que as contas públicas suportem. Eu digo sempre que papel em branco suporta que você escreva tudo. Nós temos que fazer o diálogo e a construção política para que aquilo que seja aprovado seja na prática efetivado e venha a se tornar, de fato, uma melhora para todas essas empresas, milhões de empresas no Brasil.
3: Em relação ao projeto de lei encaminhado pelo Executivo com urgência constitucional, que trata do detalhamento da redução da jornada de trabalho, Mota afirmou que ainda não há um cronograma para votar o texto. Ele afirmou que vai aguardar a aprovação pelo Senado da PEC 6x1. O parlamentar disse ainda que acredita que os senadores darão celeridade à proposta. Da Rádio Câmara de Brasília, Luiz Gustavo Xavier.
2: Termina agora o Jornal Câmara dos Deputados, produzido pela Rádio Câmara. O programa teve trabalhos técnicos de Wellington Teles e apresentação de Luciana Vieira e Val Monteiro. Boa noite.
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9: Juventude FM informa a hora certa.
10: 20 horas.
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2: Juventude FM informa a hora certa.
3: 21 horas.
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